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0: 9h59.
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0: 10:59.
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0: 11:32.
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0: 11:59.
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0: Meia-noite e 30.
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0: Meia-noite e 43.
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0: Uma hora.
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0: 1:36. 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

0: 12.
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1: Complicada demais essa, hein?
2: Demais, moleque.
1: Canta aí, ó.
3: Abandonado dentro de um apartamento.

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0: 4:33.
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0: 52.
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2: O anjo do Senhor anunciou a Maria, e ela concebeu do Espírito Santo. Eis aqui a serva do Senhor, faça-se em mim segundo a vossa palavra. O Verbo divino se fez carne e habitou entre nós. Ave Maria, cheia de graça, o Senhor é convosco. Bendita sois vós entre as mulheres, e bendito é o fruto do vosso ventre, Jesus. Santa Maria, Mãe de Deus, sois vós entre as mulheres, e bendito é o fruto do vosso ventre, Jesus.

que é poderoso e cujo nome é santo. Sua misericórdia se estende de geração em geração sobre os que o temem. Manifestou o poder do seu braço, desconcertou os corações dos soberbos, derrubou do trono os poderosos e exaltou os humildes. Saciou de bens os indigentes e despediu de mãos vazias os ricos. Acolheu a Israel, seu servo, lembrando de sua misericórdia, conforme prometera a nossos pais, em favor de Abraão e sua posteridade para sempre. Amém.

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6: Bom dia, queridos irmãos, prezados ouvintes do programa Encontro com Maria. Nesta manhã de segunda-feira, hoje é dia 20 de julho de 2026, que o amor do Pai, a paz de Jesus e a comunhão do Espírito Santo esteja presente neste momento em cada lar, em cada coração, em cada família que nos acolhe, como eu sempre digo e repito, de uma forma carinhosa, de segunda a sexta, a partir das 6h da manhã. Essa família Encontro com Maria, que está aí reunida há mais de 26 anos, todos os dias de segunda a sexta, levando nossas preces ao nosso bom e misericordioso Deus. Onde quer que você esteja, muito obrigado pela audiência. Nesta manhã de segunda-feira, gostaria de partilhar com vocês um pequeno trecho do Evangelho de Lucas, capítulo 19, versículo do 1 ao 10. Repetindo, Evangelho de Lucas, capítulo 19, versículos do 1 ao 10. O Senhor esteja conosco, Ele está no meio de nós. Proclamação do Evangelho de Jesus Cristo segundo Lucas. Glória a vós, Senhor. Naquele tempo, Jesus entrou em Jericó e atravessando a cidade. Havia aí um homem muito rico, chamado Zaqueu, chefe dos cobradores de impostos. Ele procurava ver quem era Jesus, mas não conseguia, por causa da multidão, e porque era de baixa estatura. Ele correu adiante, subiu num pé de árvore, para o ver quando ele passasse por ali. Chegando Jesus àquele lugar, levantou os olhos. Viu ele e disse a Zaqueu: desce depressa, porque é preciso que hoje fique em tua casa. Ele desceu a toda a pressa e recebeu Jesus alegremente. Vendo isto, todos murmuravam e diziam: ele vai se hospedar na casa de um pecador? Zaqueu, entretanto, de pé, diante do Senhor, disse-lhe: Senhor, vou dar a metade dos meus bens aos pobres. Se tiver enganado alguém, vou devolver 4 vezes mais. Disse-lhe Jesus: hoje a salvação entrou nesta casa. Portanto, também este é filho de Abraão, pois o Filho do Homem veio procurar e salvar o que estava perdido. Palavra da salvação, glória a vós, Senhor. Que as palavras do Santo Evangelho perdoe os nossos pecados. Amém. Portanto, meus irmãos e minhas irmãs, essa história de Zaqueu muitas vezes tem tudo a ver conosco. É isso mesmo, nosso dia a dia. E aqui narra essa história de Zaqueu, né, que era chefe dos cobradores de impostos, que tem a sua vida transformada após se encontrar com Jesus. E o tema central desta passagem que acabamos de partilhar é a salvação divina alcançada por meio de arrependimento prático. Olha só que maravilha, né? Ali Jesus estava atravessando a cidade de Jericó. Jericó é uma cidade, né, na época, muito rica, importante, rota comercial da época, centro de coleta de impostos. E a profissão de Zaqueu era o quê? Ele era o chefe dos cobradores de impostos. Olha só. Cobrava imposto para o Império Romano. E, claro, não eram bem vistos pelos judeus. Eram vistos como traidores, como corruptos. Mas aqui Zaqueu não se importou com isso. Zaqueu era um homem muito rico, tinha um cargo muito importante, mas faltava o principal na vida de Zaqueu. E talvez hoje é o que falta na minha vida e na sua vida, Jesus. Zaqueu tinha, com certeza, uma casa boa, muitos empregados, luxo, mordomia, mas faltava o principal, um coração vazio, né? Um coração vazio. A nossa vida, meus irmãos, ela perde o sentido do momento em que nós nos afastamos de Deus. Porque Deus que é o autor da existência, né? E aqui a gente observa que para acontecer algo em nossa vida tem que ter o nosso esforço. É. O nosso problema, sabe o que é? A gente quer tudo, como diz o palavreado, de mão beijada. É. Tudo muito fácil. E não é. Jesus não falou que ia ser fácil. Você vai lá para o Evangelho de João, no capítulo 16, versículo 33, ele vai dizer assim: no mundo haveria de ter aflições. Coragem, eu venci o mundo. Aí você volta para Mateus, capítulo 16, versículo 24, ele vai dizer assim: todo aquele que quiser seguir-me, renuncia a si mesmo, toma sua cruz de cada dia e segue-me ou siga-me. Zaqueu foi ao encontro daquele que preenche o vazio do nosso coração. Zaqueu foi ao encontro daquele que tudo pode. Zaqueu foi ao encontro daquele que dá sentido à nossa vida. Chegando lá, o que foi que aconteceu? A multidão, né, em volta de Jesus, ele não chegou nem perto. Zaqueu desistiu? Não. Ele subiu num pé de árvore. Ele queria apenas ver Jesus. Meus irmãos, olha só, ele queria apenas ver Jesus. Por quê? Quando aconteceu esse episódio, Jesus ainda não tinha morrido e nem tinha ressuscitado. Então Zaqueu queria apenas ver Jesus. E nós hoje temos, nós católicos temos, né, esse privilégio de receber Jesus na Eucaristia, na comunhão, a cada missa que é celebrada. Olha só, Zaqueu queria apenas ver Jesus. Ele podia muito bem ter desistido. Ah, é muita gente, deixa eu ir para casa. Não, muito pelo contrário. Ele não mediu esforço. Subiu no pé de árvore para ver quando Jesus passasse por ali. E Jesus, vendo o esforço de Zaqueu, foi o que ele fez? Ele quebrou um protocolo. Meus irmãos, Jesus só vai onde ele é convidado. Mas aqui ele quebra um protocolo. Ele se autoconvida. Zaqueu, desce depressa, porque é preciso que eu fique hoje na tua casa. Que maravilha, meus irmãos. E você poder convidar Jesus para fazer parte da nossa vida, da nossa casa, da nossa família, na criação dos nossos filhos, dos nossos netos. Olha só. Zaqueu não mediu esforços, não mediu sacrifício. E Jesus ali, ele reconhece o esforço de Zaqueu. Assim também, ele quer reconhecer o meu e o seu esforço. Como eu falei, e repito, o nosso problema é esse, a gente quer tudo muito fácil. Zaqueu aqui, ele enfrentava duas barreiras, né? A barreira física, que ele era baixinho, né? E a barreira social, porque o desprezo da multidão, a sociedade não via Zaqueu como uma boa pessoa. Ele era cobrador de impostos, ele explorava o povo, não era bem visto. E aqui ele quebra protocolo, essas duas barreiras. E a atitude, ele corre à frente e sobe no pé de árvore, né? Imagine para um homem rico, com uma posição social muito boa, né, subir no pé de árvore. Era algo que, quase que humilhante. Mas ele não se preocupa com isso, não. Ele quer saber de resolver o problema dele, tirar o vazio do seu coração, para que Jesus vá habitar na sua casa, no seio da sua família. Jesus olha para cima e chama Zaqueu pelo nome. Olha, Zaqueu, desce depressa, porque é preciso que eu fique hoje em tua casa. Meus irmãos, isso aqui mostra que Jesus já conhecia e sabia das necessidades de Zaqueu. Sabia do vazio do coração de Zaqueu. Sabia que a vida de Zaqueu estava sem sentido, mesmo sendo um homem muito rico, tendo uma casa boa, um cargo muito importante da chefe cobrador de impostos, mas faltava o principal. E aqui, como eu falei, Jesus se autoconvida, diz para Zaqueu, é necessário que hoje eu me hospede em tua casa. E Zaqueu desce, né, depressa, com toda a alegria, e recebe Jesus. Meus irmãos, esse convite é para mim e para você neste dia de hoje. Receber Jesus com alegria na nossa casa, no seio da nossa família, né? E a multidão critica Jesus. Ele vai se hospedar na casa de um pecador? Olha só. Por quê? Porque a sociedade da época não via Zaqueu com bons olhos. Mas aqui no finalzinho do Evangelho, você ouviu bem, Jesus diz assim: pois o Filho do Homem veio procurar e salvar o que estava perdido. Jesus diz: eu não vim para os sadios, eu vim para os doentes. Eu não vim para os justos, eu vim para os pecadores. Olha que coisa boa, meus irmãos. E tenho certeza que mesmo que eu e você, sendo pecador, imperfeito, desobedientes, ingrato, Deus jamais vai desistir de nós. Zaqueu aqui não faz apenas uma declaração de fé verbal, muito pelo contrário, ele demonstra suas mudanças, né, com ações. Senhor, se eu tiver enganado alguém, vou devolver 4 vezes mais. Olha aí, aquele se reconhece pecador, que ele sabia que explorava o povo. O Império Romano mandava cobrar, cobra 10%, ele cobrava 20%, 30%, né? Até 40%, sei lá. Então aqui ele se reconhece, ele faz uma confissão, né? E promete dar, ainda que seja metade dos seus bens aos pobres, devolver 4 vezes mais se for necessário. Que maravilha, meus irmãos. Isso aqui alegra o coração de Deus. Quando a gente se reconhece pequeno, pecador imperfeito, é que Jesus diz: pois o Filho do Homem veio procurar e salvar o que estava perdido. Disse Jesus para Zaqueu: hoje a salvação entrou nesta casa. Portanto, este também é filho de Abraão. Olha só. Jesus não falou: Zaqueu, eu vou estudar a tua proposta, vou analisar a tua situação. Não falou isso, não. Hoje a salvação entrou nesta casa. Você vai lá para aquele episódio, né? Onde Jesus foi crucificado no meio de 2 ladrões. Tinha o da direita e o da esquerda. O da esquerda ficou provocando Jesus: se tu quiser, tu pode sair daqui e tirar nós também. Olha só. Provocando Jesus. O da direita disse: não incomodes o mestre. Nós estamos pagando pelo que nós fizemos. Ele não fez nada. E o que ele diz? Jesus, quando estiver no paraíso, lembra-te de mim. Jesus se compadece daquele homem e diz: hoje mesmo estarás comigo no paraíso. Olha só, meus irmãos. Aquele homem, nos últimos minutos da sua vida, alcançou a salvação, a misericórdia de Deus. Estamos aqui pregando há 26 anos e 7 meses um Deus que não dorme, um Deus justo, um Deus misericordioso. Jesus fala para aquele homem: hoje mesmo estarás comigo no paraíso. Ele fala também para Zaqueu: hoje a salvação entrou nesta casa. Portanto, este também é filho de Abraão, pois o Filho do Homem veio procurar e salvar o que estava perdido. Vem, Senhor, entrar em nossa casa, na nossa família. Vem restaurar nossa família, nossa vida, nosso matrimônio. Ó, Jesus, quantos casais passando por dificuldade, por tribulações. Quantos filhos rebeldes, né, desobedientes. Vem, Jesus, restaurar as famílias. Tu tens esse poder e essa misericórdia. Assim como tu foste hospedar na casa de Zaqueu, vem também, Jesus, hospedar na nossa casa, principalmente no seio do nosso coração, para que sejamos novas pessoas, novas criaturas. Vem fazer um milagre em cada um de nós, Jesus. Amém.

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0: São 6:29, 6:29, você está ouvindo o programa Encontro com Maria, um programa da Igreja Católica da Diocese de Marabá pela sua Clube FM 100,7. Sabe, toda segunda-feira acontece o Terço dos Homens e hoje aí, né, 19:30, na Igreja São Félix de Valoá, na Marabá Pioneira, aquele forte abraço ao professor César, que toda segunda-feira tem o cuidado de mandar para nós aqui, né, avisar aqui no programa, que toda segunda-feira, às 19:30, acontece o Terço dos Homens aí na Marabá Pioneira, na Igreja de São Félix de Valoá. Também o Terço dos Homens na Igreja de São João Batista, no bairro Laranjeiras, às 19:30. Na Igreja Matriz da Paróquia Nossa Senhora de Fátima, no bairro de São Félix, o Terço dos Homens. Portanto, procure o melhor local e participe. Qualquer local que você escolher, você será muito bem recebido. Que maravilha, que bênção de Deus, né? Esses homens aí agora de oração. E a partir de agora que o seu programa Encontro com o Marido, vamos dar início àquele momento esperado por todos. Esse aqui, ó.
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0: Isso mesmo, às 6:30, né? Vamos dar início aqui no Espaço do Ouvinte. Chegou aqui a primeira mensagem, diz: bom dia, apresentador desse maravilhoso programa Encontro com Maria. Eu sou Vicente Monteiro, moro aqui na Marabá Pioneiro, na Barão do Rio Branco. Peço oração e ofereço a próxima música para minha esposa Maria Lúcia, para meus filhos James, Wallace, Luciano e Patrícia, meus netos Leme, Laila, Pablo Vitor, Maria Luísa, Maria Eduarda, Márcio Henrique, Natanela, Maria Valentina, para as noras Kelciane e Adriana. O seu Domingos Araújo, que levanta bem cedinho para ouvir a palavra de Deus, mora em São Domingos do Araguaia, oferece a próxima música para a esposa Maria Desuíta, para suas filhas, neto, bisneto, genros, suas irmãs Maria Araújo, Maria de Lourdes, Maria Conceição, Maria Cláudia, seus compadres, comadres e afilhados, para seus amigos e vizinhos, pede oração para toda a sua família. Lá, bom dia a todos do Encontro com Maria, eu sou Cazuzal, moro aqui em Tupiranga. Ofereço a próxima música, peço oração para mim e para toda a minha família. Bom dia, meu amigo Vanildo Mendes e Leudivan Menezes. Eu sou a Dona Tereza. Ofereço a próxima música, peço oração para toda a minha família. Bom dia a todos, maravilhoso programa Encontro com Maria. Eu sou Maria Lindalvo, moro aqui no Roquim da Contenta, na Marabá Pioneira. Sou ouvinte fiel de muitos anos. Peço oração para mim, para minhas irmãs, meus filhos e filhas, minhas netas, para todos meus vizinhos. Queria agradecer, né, o nosso ouvinte todos os dias, segunda a sexta, o seu Auristeu. Seu Auristeu, muito obrigado pelo carinho da audiência. Ele que é pai do professor Denner, né? Denner falou: seu Ivanil, todos os dias meu pai está ligado vindo do programa. Portanto, seu Auristeu, muito obrigado ao senhor e toda a sua família pelo carinho da audiência, tá bom? Olá, bom dia, tudo bem? Eu sou Sidney Paiva. Ofereço a próxima música para minha mãe Maria Luísa, para meus irmãos Silvanei e Sidneia, meus sobrinhos Kaila, Ícara, Paulo, Moica, João Luca, Antônio, para meus amigos Rogério, para o Giovanni de Souza, Daniel Mecânico, para Luiz Elegante, Santiago, Naira, Lira, Messias Vasconcelos, França Maciel, João Santiago, Igor Elano, Antônio Lopes, na Fazenda Cristalina, que Deus nos abençoe, com certeza, né? Essa música vai também para seu José Luiz, a Dona Graça e a Joselde, na Vila do Danite, no bairro do Mapau, vindo o programa. Para esse casal muito simpático aí do bairro Santa Rosa, que é o Argemiro, sua esposa Mariazinha, também para o seu filho Ademilton, aí na Folha 25. Vai para a professora Fabiana e o Dioclésio aí no na Folha 15. Nós vamos ouvir, na linda voz da Maria do Rosário, a música Mãos Ensanguentadas de Jesus.
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São 6:37, 6:37, você está ligadinho na Clube FM, ouvindo a palavra de Deus através do programa Encontro com Maria. Bom dia, meu amigo Ivanildo Mendes, paz e bens desse abençoado programa. Uma ótima abençoada semana para todos nós. Como você falou, hoje, às 19 horas, vai acontecer o Santo Terço aqui, nossa comunidade São João Batista, do bairro Laranjeiras. Ofereça para os famosos, para minha mãe Terezinha, meu pai Nelson, minha avó Socorro, minhas amigas Joana Neta, Lília Duarte, Domingos Herói, Nilza Vasconcelos, Durvalina Pires, meus amigos Jessé, Ney Paiva, João Gomes, para todos que rezam o grupo do Terço dos Homens, da nossa Diocese de Marabá. Também pela recuperação da saúde do Jessé, da minha amiga Carla, Joana Neta, Lília Duarte, Durvalina Pires, pelos enfermos do mundo inteiro, sou o Giovanni de Souza, moro aqui no bairro Laranjeiras. Bom dia, família Encontro com Maria. Quero oferecer a próxima do programa para meu esposo Alain, para meus filhos, o Arthur, o Marcos e o Júnior, todos meus irmãos, para Dona Elza, seu Jairo, Dona Penha, Dona Jalva, seu Getúlio, minha filhada Gleice, para vocês, apresentadores desse maravilhoso programa. Peço oração pela saúde do seu Jairo, sua Cirlei, mora aqui na Gleba Sororó. O Neivaldo, que está aí do Piá Cinzeiro, próximo Brejo do Meio, oferece para a esposa Maria Conceição, para os filhos Joelmi, Maria, Júnior, Jordel, Awendri, Milene, Micaela e Micael, os genros João e Davidson, sua comadre Luzimara, para o Júnior e também para a Rosa. Essa música também para Rosemeiro e o Romário, aí na Cidade Nova, estão ouvindo o programa. Nosso muito obrigado pelo carinho da audiência. Olá, bom dia, tudo bem? Aqui é o Vanderlei Vascaíno. Tudo bem, Vanderlei? Ofereço a próxima música para Dona Maria José no Piau João Vaz, para o Dacivan, Tião Branco, Badeco do Gerson, para o Silmar Rocha, João Cardoso no Brejo do Meio, para o Márcio da Papelaria. Bom dia, eu sou a Dona Tereza, aqui do Piau Alegria. Peço oração para toda a minha família em Marabá, para minha esposa Egídio, para todos os ouvintes desse lindo programa, paz e bem. Obrigado aí, Dona Tereza, pelo carinho da audiência. A senhora e todos aí do PA, alegria, né? Bom dia, tio Ivanildo, tudo bem? Aqui é o Tadeu. Ô, Tadeu, tudo bem? Quero oferecer a próxima do programa para minha mãe Nazaré, meu pai Deurivaldo, para todos os ouvintes da rádio. Ô, Tadeu, muito obrigado pelo carinho, tá bom? Deus abençoe você cada vez mais, continue esse menino inteligente, né? Bom dia, meu amigo Vanildo Mendes, que é Zenaide do bairro Santa Rosa, na Marabá Pioneira. Ofereço a próxima música para meus filhos Manuel, Marlúcio e Mirelle Mileide, minhas netas Amanda, Emanuela e Emily, para minha nora Gisele, para meu sogro Manuel Lúcio, para você, apresentador, peço oração para toda a minha família. Me está ligado da Clube FM, ouvindo a palavra de Deus. É o José de Ribamar, aí do Novo Horizonte, né? Também com toda a sua família, com a Maria José, com a Raimundinha, né? Fátima, Rejane, nosso muito obrigado a todos vocês pelo carinho da audiência. Também o Hélio, que está aí na Marabá Pioneira, próximo à Casa Bandeira, ouvindo o programa, nosso muito obrigado. O Auriel, da Comunidade Diamante, Igarapé Vermelho, aí no município de Tupiranga, também com sua esposa Ilza, nosso muito obrigado a todos vocês pelo carinho. Também a Vanusa, de Morada Nova, estão ligadinho, se fortalecendo com a palavra de Deus. Que bom, né? Para o seu Pedro, aí no Lá São Vicente de Paulo, também para a Dona Tereza, aí na Folha 28, para o José Neto, aí na Ponta de Pedra. Zé Neto, muito obrigado. Ele que é ouvinte fiel da clube, né? No lado do esporte, ele está sempre participando aí, mandando seus áudios, dando sua opinião. Parabéns, Zé Neto. Deus abençoe você cada vez mais. Nós vamos ouvir, na voz do Anderson Freire, a música Raridade.

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6: São 6h48, 6h48, quer dizer que falta 12 minutinhos para as 7 horas da manhã, né? Hoje é segunda-feira, né? Vamos levantar para trabalhar. Você que está desempregado, desanima não, o senhor está providenciando um emprego para você, tá bom? E chegou aqui a mensagem, Ivanildo, gostaria de aproveitar a audiência do programa e parabenizar meu irmão Doge, que está aniversariando hoje, portanto, pedindo a Deus Pai Todo-Poderoso, que dê uma rica bênção para a tua vida, Doge. Que o Espírito Santo te ilumine, teus comentários, dando muita paz, muita saúde, muito amor no coração. Nesse dia de hoje, da tua irmã Zenaide, te ama muito, deu para cantar um parabéns para você.
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6: Bom dia, meu amigo Ivanildo Mendes. Peço oração para toda a minha família, uma semana abençoada para todos nós. Deus abençoe sempre você e a Leodivan. Sou a Maria Oneide, moro aqui próximo ao Porto da Balsa, em Esperantino, no Tocantins. A Irenice, que está no Piá Escada Alta, oferece para o esposo Marciano, para os filhos Max, Josélia, Josilene e Joelma, seus irmãos Irisvaldo e Irene, seus netos Sabrina, Nicolas, Micaela, Ana Júlia, Pietra e Emily, para os genros Marcelo, Antônio, Edilson, Nora Thelma, para sua amiga Fátima, para os bisnetos o Ravi, Reinaldo e Regina, e pede oração para toda a sua família. Nossa comadre Helena, que está no bairro de São Félix, oferece para os filhos de José Bezerra, Helena e Tiago, para as noras Luciana e Aline, o genro Luciano, para os netos Lara Jéssica, Emílio, José Miguel, Lucas, Nascimento, Matheus, seus irmãos e sobrinhos, seus compadres, comadres e afilhados, para Iário, Francisco Neto, Geladinho, pede oração para toda a sua família. Essa música foi também para o Adeilson, sua esposa Jamile, que estão aí no quilômetro 11, próximo Hora da Nova, vindo do programa. Nosso muito obrigado pelo carinho da audiência. Bom dia, meu amigo Vanildo Mendes, gostaria de pedir oração para meu filho Gustavo Amúria Sansão, ele que enfermeiro, foi eleito pelo Conselho Federal de Enfermagem em 2025, melhor enfermeiro do Brasil. Olha que maravilha, né? Hoje está em férias aqui em Marabá, está passeando. Portanto, aí, parabéns, né, ao Gustavo Amúria, né, por esse título aí de melhor enfermeiro do Brasil 2025. Isso é um orgulho para nós marabaenses, com certeza para sua mãe Soraya, seu pai Mariano. Vamos cantar um parabéns aqui pelo Gustavo Amúria, né? Pelo esse título obtido, né?
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6: Bom dia, sou Ivanildo Mendes e Leodivan Menezes, aqui é a Sueli. Gostaria de oferecer a próxima do programa para minha mãe Elza, meu pai Jairo, para toda a minha família, para vocês apresentadores. Peço oração pela saúde do meu papai Jairo. Olá, bom dia, tudo bem? Eu sou o Gilvan Alves, moro aqui na Vicinal Três Irmãos. Estou ligado, ouvindo a palavra de Deus através da Clube FM, do programa Encontro com Maria. Então, você vai também para a Cristiane, né, conhecida como Cris, para os seus filhos Gabriel, Marcos e Rafael, estão na Cidade Nova ouvindo o programa. Nosso muito obrigado. Também para a Leilane, aí no bairro Bela Vista, seus filhos, né? Estão ligadinhos ouvindo o programa. Nosso muito obrigado pelo carinho da audiência. Também o senhor Oswaldinho, do bairro Novo São Félix, e o José Bento, em São Domingos do Araguaia. Nosso muito obrigado a todos vocês. Dona Santina Gomes, seu filho César, do bairro Independência, né, estão ouvindo aí o programa Encontro com Maria. Nós vamos ouvir com a banda Agnus Dei a música Podes Reinar.

assim, Deus Pai Todo-Poderoso, que és rico em misericórdia, Senhor, vem auxílio em socorro da nossa fraqueza, da nossa falta de fé. Ó Jesus, neste dia nós te pedimos que tu visite cada família, a cada coração, a cada lar que nos acolhe de uma forma carinhosa de segunda a sexta. Vem, Jesus, restaurar os matrimônios que estão passando por dificuldades, os casais que estão em atitude de brigas, intrigas, contendas, desavenças. Jesus, eu te peço neste dia de hoje que tu visite, Jesus, cada lar, cada coração, Jesus. Não estou aqui te pedindo nem luxo, nem riqueza, nem ouro, nem prata, muito menos a morte dos nossos inimigos. Estamos pedindo apenas que nos dê sabedoria diante das situações mais complicadas. Para essa mãe que queria seus filhos ter a presença do pai, do companheiro, que é mãe e pai ao mesmo tempo. Jesus, nós viemos a ti nesse momento, na tua presença, em busca da restauração da nossa saúde, confiando na tua infinita misericórdia e poder, em meio à diversidade, limitações que estamos enfrentando, Jesus. Meus irmãos que estão no leito dos hospitais, vem aumentar a fé, Jesus. Nós reconhecemos que tu és o Deus compassivo, que traz cura e renovação a todas as coisas. Tu és o Deus onipotente, o Deus do impossível, Jesus. Com fé e confiança colocamos diante de ti todos os nossos irmãos que estão no leito dos hospitais, que estão em casa, em tratamento, Jesus, clamando pelo teu toque milagroso, pelas tuas mãos restauradoras, Jesus. Nós suplicamos que, em teu nome, tu venhas, Jesus, em socorrer ao auxílio de cada um de nós, trazendo a total cura e restauração do nosso corpo, da enfermidade, plano da enfermidade da alma, do espírito, Jesus. Manifesta, ó Deus, o teu poder sobrenatural e remove todo o mal que nos aflige. Quebranta, Jesus, pelo teu poder, as cadeias da enfermidade e desfaz todo o vínculo de dor e sofrimento que esse meu irmão e minha irmã estão enfrentando. Principalmente que estão fazendo aí radioterapia, quimioterapia, esse câncer, essa doença maldita. Visita o hospital de amor lá em Barreto para que nunca falte recurso financeiro para que seja cuidado dos nossos irmãos que estão ali, Jesus, em tratamento. Que a tua luz divina ilumine cada parte do nosso corpo, trazendo alívio, vitalidade e saúde plena. Dai-nos, Senhor, força cada vez mais e fé para enfrentar o desafio que surge diante de cada um de nós. Que a restauração da nossa saúde seja completa, Jesus, não apenas no aspecto físico, mas também na alma e no espírito. Que nós sejamos fortalecidos em todas as áreas da nossa vida, experimentando uma plenitude abundante e uma saúde vibrante, Jesus. Nessa jornada estamos aqui nessa terra, Jesus, peregrinando em busca da restauração. Nós depositamos em ti toda a nossa confiança. Tu tens um amor incondicional. Nós cremos, Jesus, que pela tua infinita bondade seremos restaurados e renovados de todas as áreas afetadas pela enfermidade, principalmente dos corações magoados e feridos. Ó Jesus, assim como tu se hospedou na casa de Zaqueu, vem se hospedar no nosso coração, nos dá uma vida nova, uma vida de paz, de amor, de harmonia, Jesus, nos lares. Obrigado, Jesus, por cada patrocinador desse programa, nos ajuda a manter este programa no ar. Coloca em tua presença cada um deles, Jesus, e a cada ouvinte que reza por cada um de nós. Nós te pedimos, porque acreditamos no teu poder, agora e sempre. Amém.

muito obrigado, senhor, por mais um programa Encontro com Maria. Obrigado por cada ouvinte, por cada patrocinador, por cada intercessor. Obrigado, senhor, por essa família Encontro com Maria. A apresentação foi minha, Ivanildo Mendes, que me despeça, em nome do Pai, do Filho e do Espírito Santo. Amém. E até amanhã, às 6 horas da manhã, se Deus quiser, com mais um programa Encontro com Maria. Fique na Clube FM, daqui a pouco está chegando por aqui, ele já está, né, a caminho. O Paulo Henrique, esse grande comunicador, alegre, seu vestido, trazendo para você tudo sobre o mundo esportivo e, claro, alegrando as suas manhãs, né, como sempre, com seus, né, suas alegrias, Paulo Henrique. Portanto, vocês, eu só desejo um bom dia.

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1: 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Sol, praia e banho de rio é a combinação perfeita para o seu verão. Mas atenção, lembre-se que água não combina com bebida alcoólica. O álcool tira seus reflexos e a capacidade de reagir rápido em caso de qualquer emergência na água. A regra é clara, se for beber, fique na margem, como explica o Tenente Coronel Felipe Galúcio, comandante do 5º Grupamento Bombeiro Militar em Marabá.
2: A nossa orientação é, se você vai consumir bebida alcoólica, que não saia da beira, que permaneça ali na beira, não vá nadar, não vá procurar áreas mais fundas. E se você vai com família, sobretudo com crianças menores, né, de 12 anos, que você não consuma bebida alcoólica, porque o Corpo de Bombeiros está na praia, mas ele não tem condições de fiscalizar a atividade de banho dos seus filhos. Quem é responsável são os próprios pais. E o pai que está ingerindo bebida alcoólica, ele não vai ter a percepção da segurança dos seus filhos. Então, se você vai com criança, não beba.
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2: Henrique. Oi, bom dia, bom dia, bom dia, bom dia, bom dia, bom dia pra você que já está aqui na Clube. Aqui, o canal da Informação Total. Torceste pra Argentina? Hein? Você torceu pra Argentina? Você torceu para a Espanha? Hein? Torceste pra quem? Acertou o placar do jogo? Foi 1-0, viu? O placar do jogo tá valendo aí, 1-0 para a Espanha. Espanha, Espanha.
3: Ai, ai, ai, ai, ai.
2: É. Argentina, hein? Dançou. E agora tem que ir pra pensar, né? A Argentina já se foi.
4: É Paulo Henrique.
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2: 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Seu Almir já está lá, minha amiga Aline, todo mundo aí, né? Vamos que vamos. Falando logo aí da, né, da situação aí, campeã do mundo, a Espanha tomou a primeira posição da Argentina no ranking da FIFA. Os europeus dominaram os hermanos e conduziram 20 vezes a gol. Concluíram jogadas de finalização 20 vezes. Égua, foi 20-2, foi 20-2, né? Já a Argentina, 90 minutos, não chutou uma. Isso é doido, hein? A primeira vez que a seleção finalizou, não foi no tempo regulamentar, não foi no tempo normal, não. Né? Em uma final de Copa do Mundo na história, o primeiro arremate foi na prorrogação. Te dizer, que coisa, hein, dona Argentina? Que é isso? O empate sem gol no tempo regulamentar levou o jogo para a prorrogação. Ferran Torres, ele foi responsável por destravar aí o placar e fazer o gol da vitória do título da Espanha. A vitória por 1-0 rendeu 30,27 pontos. É, 30,27 pontos aí para a Espanha, que agora lidera, né? É, no ranking. Mbappé é o primeiro a tornar-se artilheiro das duas edições de Copa, em duas edições de Copa. Classificação final, Espanha leva o segundo título, Argentina é vice pela quarta vez. Messi iguala recorde de Cafu ao jogar três finais de Copa do Mundo. Mbappé ultrapassa Messi no topo do ranking histórico da artilharia da Copa. Olise termina a Copa perto do recorde, né? Recorde de assistência, na verdade, em uma edição. Carrasca do Brasil no torneio. A Noruega foi quem mais ganhou posições na lista da FIFA. O time do Holland subiu 12 posições. Saiu do 31º para o 19º lugar. A vitória por 2-1 sobre o Brasil, que garantiu classificação às quartas de final, foi o jogo que mais rendeu pontos aos noruegueses. 33,61. Olha só. É, outro país que aproveitou bem a chance de disputar a Copa do Mundo e pegar o elevador foi Gana. Mesmo com classificação em terceiro do grupo L, os africanos, eles subiram 8 posições e saíram da 73ª para a 65ª posição. O time africano conseguiu na segunda fase para... perdeu lá para a Colômbia. E, portanto, a explicação para a escala de Gana no ranking está na proximidade da pontuação das seleções. Eles acumulam 40,12 pontos durante a disputa. A vitória por 1-0 sobre o Panamá rendeu 33,83 pontos. Isso quer dizer que... Por que está falando agora de rankings? Porque conta na hora das posições. E queremos dizer assim, né, os direitos, né, as vantagens que tem. Isso é importante. Isso é importante estar no ranking, né? Então, olha, Noruega está com o 19, né? 19º, agora Gana 65, Paraguai 34, está na 34ª posição, e assim você vai, né? Tô querendo ver o Brasil aqui, a posição do Brasil. Deixa eu ver aqui. Olha, primeiro é a Espanha, segundo a Argentina, terceiro a França, quarta a Inglaterra, Brasil é o quinto. Porque o Brasil tem conquista, o Brasil tem 5 títulos mundiais, né? Tá em quinto lugar. Embora sua posição na Copa agora foi 11º. Olha só, né? Mas o Brasil é o quinto lugar com 1.804 pontos. O primeiro é a Espanha, 1995. Então tá aí, o Brasil precisa pontuar, né? Precisa pontuar. Isso conta também nas eliminatórias, conta várias... Essas pontuações aí. Brasil está à frente do Marrocos, na frente de Portugal, Bélgica, Holanda, México, e assim você vai. Tá bom? Jornal critica gesto da Argentina durante premiação da Espanha. Desagradável, né? A postura dos jogadores da Argentina durante a premiação da Copa no último domingo foi motivo de polêmica. Os vice-campeões ficaram de costas para o palco e interagindo com a sua torcida no momento em que a equipe campeã, Espanha, recebia suas medalhas e tal. Ah, isso aí também... Ligar pra torcida, perdeu, tava todo mundo com raiva mesmo. A atitude não foi bem vista no país dos campeões mundiais, né? O jornal espanhol as classificou a atitude como desagradável e afirmou que os argentinos tiveram aí um desprezo pelo campeão. Quando eu vi o Messi aplaudindo, que é isso? Não é? Eu vi o Messi aplaudindo, eu vi o... É claro que tem uns carrancudos mesmo lá, né? Tem uns carrancudos. Acabou o jogo, eles partiram pra porrada lá, não foi? Você lembra? É isso, né? A Argentina tem... Vou dizer uma coisa, muita polêmica. Mas futebol é isso, né? Faz parte. Eita, vamos mudar de assunto, vamos falar de campeonato brasileiro, né? Vamos começar logo pela Série D, são as oitavas de final. Tivemos Nacional 1, gol de Renanzinho, Iguatu também 1, gol do Otacílio Marcos, cara. Já no finalzinho do jogo ele marcou o gol. E esse gol, sabe o que aconteceu? Sabes? Não sabes? Então eu explico. O técnico do Nacional, Júlio César Nunes, nosso amigo, nosso irmão, foi demitido. Caiu Júlio César Nunes do comando técnico do Nacional de Manaus. Aí, meu amigo, é periclitante, né? Não sei. sei por que motivo não assisti o jogo. E aí, as coisas, né? O jogo foi sábado, né? O jogo foi sábado. Eu não assisti esse jogo, mas ainda vou assistir. Se o time jogou mal, não sei se aqui. Foi demitido lá o Júlio César Nunes. Agora, eu fico pensando aqui, o nosso querido o auxiliar técnico do Luiz Carlos Vinck era o Jefferson, lembra? Jefferson Grandão. Ele saiu daqui na segunda-feira, o Águia... Não, o Águia chegou na segunda. Já na terça de madrugada ele vazou, foi pra lá pra Manaus pra ser auxiliar do Júlio César Nunes. Como é que tá a situação do Jefferson agora? Ai, ai, ai. Futebol é uma coisa, né? Tivemos também São José do Rio Grande do Sul. 2-13 de Campina Grande, 1. Cianorte 0, Asa de Arapiraca 1. Olha só, lá fora o Asa já saiu na frente aí, o Asa. Uberlândia 2-0 na Portuguesa de Desportos. E o Goiatuba, hein? Não tomou conhecimento do Ferrinho. Meteu 3-0 no Ferroviário lá do Ceará. 3-0 o time do Glauber Ramos. Glauber Ramos. Se o Águia passasse pelo ABC, ele ia pegar o Luverdense. Aí jogou ontem ABC e Luverdense lá no Passo das Emas e empataram em 0-0. Vão decidir lá no Arena das Dunas, né? São Luís do Rio Grande do Sul 0, CSA também 0, América de Natal 1, Gama 0. Olha só aí. Bora ver o que é que vai ter aí na próxima rodada aí. Né? Próximos jogos vão acontecer exatamente dia 25. Hein? 25 é sábado, né? Jogos de volta no sábado da Série D do futebol do Brasil. Vamos partir agora para C, né? Série C do futebol do Brasil. De futebol. Vamos ter, teve um hiato na Série C, né? Mas vamos ter aí, ó, então, sábado, Ferroviária e Maranhão. O Santa Cruz contra o Figueirense, Confiança e Itabaiana, Volta Redonda e Anápolis, Brusque e Ituano, Ipiranga e Barra de Santa Catarina, Caxias e Botafogo, Amazonas e Paysandu, será no domingo, Guarani e Inter de Limeira, além de Floresta e Maringá. Tá certo? Floresta e Maringá. Esse jogo do Paysandu será 8:30 da noite. Domingo. Já pensou? Ai, ai, ai, ai, ai. O líder é o Inter de Limeira, tem 25 pontos. O Brusque tem 24. O Santa Cruz tem 24. O Paysandu é o quarto colocado com 23 pontos. O quinto colocado é o Guarani, 23. O Botafogo tem 22. O Botafogo da Paraíba. O Maringá tem 22. E o... A Ferroviária de Araraquara tem 22, é o oitavo colocado. Até aí os classificados. Os rebaixados seriam o Confiança com 11 e o Anápolis com 9 pontos. São os dois aí que estão pretensos a cair. Série B do futebol do Brasil. Com tudo e não tá prosa, né? A Série B. Tivemos aí na quinta-feira. Quinta-feira, deixa eu ver se foi quinta-feira. Quinta-feira, isso mesmo. Quinta-feira tivemos o CRB com 2-1 em cima do Náutico. O São Bernardo 1-1 contra o Avaí. O América Mineiro 1-1 com o Ceará. O Juventude 2-0 no Cuiabá. O Londrina 0-0 com o Botafogo de Ribeirão Preto. Fortaleza 1-0 no Novo Horizontino. Ponte Preta perdeu dentro de casa para o Goiás 2-1, né? Ponte Preta 1, Goiás 2. Criciúma 2, Vila Nova 0. Sport Recife 2, Operário do Paraná também 2. Atlético Goianiense 0, Atlético 0. Os jogos desta 18ª rodada do Campeonato Brasileiro da Série B, que tem o Criciúma, líder, com 36 pontos, seguido do Juventude, 32, o Operário do Paraná, 32, o Vila Nova tem 31 pontos, o Fortaleza é o quinto colocado com 31, o Novo Horizontino é o sexto colocado, tem 30 pontos. Vale ressaltar que sobe direto aí, né? Os dois primeiros da Série B já sobe. Aí vai um play-off para garantir aí a vaga, né? O play-off até o sexto colocado, né? Do terceiro ao sexto colocado vai para um play-off aí para garantir. Estou na zona de rebaixamento, Ceará, vixe. Ceará, Avaí, Ponte Preta e América Mineiro. Meu Deus do céu, olha o que tem aí. Só fera, velho. Só gente pesada aí, hein? Ai, ai, ai. E a Série A, hein? Vai ter prosseguimento na Série A. Volta a Série A a partir de amanhã, né? Aliás, revolta, no caso. Dá prosseguimento, né? Porque nós já tivemos aí o Botafogo 2-1 no Santos, o Vitória 1-0 no Vasco, o Bahia 2-0 na Chape. O Fluminense empatou 1-1 com o Red Bull Bragantino. O Mirassol venceu do Grêmio 2-1. Ih, Vasco! Complicou o Mirassol aí, hein? Empurrou o Remo para vice-lanterna. Encostou no Vasco com 19 pontos. O Vasco tem 20. O Remo vai ter que se virar. Ainda teremos agora, amanhã, né? Atlético Mineiro e Bahia. O Coritiba e Palmeiras vão jogar também na terça-feira. Perdão, na quarta-feira. Quarta-feira. Amanhã é só Atlético e Bahia. Quarta-feira, às 19h30, tem Coritiba e Palmeiras lá no Couto Pereira. Na quarta-feira também teremos no Morumbis, São Paulo. Não, não é no Morumbi, não. É no Cícero de Souza Marques, lá em Bragança Paulista. São Paulo e Atlético Paranaense. Vamos ter no Beira-Rio, Internacional e Cruzeiro, lá na Arena Condá, Chapecoense e Flamengo, também na quarta-feira, 21h30. E na quinta-feira, para fechar esta 19ª rodada, teremos Corinthians e Clube do Remo, às 19h30, na Neoquímica Arena. O líder continua sendo o Palmeiras, 41 pontos, seguido do Flamengo, 34, o Fluminense tem 32, o Bragantino tem 30. O Atlético Paranaense é o quinto colocado, tem 30. O Bahia tem 29, é o sexto colocado. Na zona de rebaixamento, o Vasco com 20. O Mirassol, que venceu, foi para 19. O Remo ainda não jogou, só joga quinta, tem 18. Tem que ganhar do Corinthians, que vai lá para 21. E a Chapecoense tem 9 pontos apenas. Aí, meu irmão, o bicho vai pegar. A Chapecoense vai pegar o Flamengo. Ih, rapaz, se a Chapecoense vencer do Flamengo, aí as coisas melhoram, né? Pra Chapecoense. Muito bem, são 7 horas e 35 minutos. A gente vai pro intervalo. Já já a gente volta aqui na Clube.

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3: Opa, que bom! Estamos de volta aqui com você. Temos aí muitos... A gente voltando aí, né? 1-0 para a Espanha, né? Muita gente colocando aí, classificando a Espanha, né? Vamos ouvir logo aqui o Cansávelzinho.
4: PH, bom dia, ouvinte das primeiras do esporte. Bom dia, meu amigo Idelfran Reis, aí da velha Marabá, grande Idelfran.
3: Gente boa.
4: Bom dia, meu amigo Elivaldo, aí da Fendisk, grande Elivaldo. Cansávelzinho da casa de Zabazô, Deus abençoe a nossa semana, né?
3: É.
4: Paulo Henrique, eu te falei que a Espanha ia ser campeão, eu tava torcendo pra Espanha só contra o Mucuí, que ele fala muito. O Sidney Paiva de o Mucuí, fala demais. Por isso que eu torci contra a Argentina. O brasileiro que é brasileiro, ele não trouxe pra Argentina, tem que ter vergonha. Quem é brasileiro, torcei pra Argentina. Então deu tudo certo, viu, Paulo Henrique? Chama ligado na melhor de Marabá. Cuidado com o diretor, viu, sacana, a Luciana tá te ouvindo.
5: EPH, olha que o diretor te pega, PH.
3: Saudade da dona Luísa. Hein, Lucimar? Abraço pra Lucimar Santos, a Vlana, o Marcelo. Toda essa família Santos aí, um abraço. Dissinir também nos deixou. Né? Que bom.
6: Bom dia, PH. O Rogério Brasil que vai apresentar o programa hoje de manhã.
3: Pega.
6: Sinto muito os argentinos, mas não deu. O time foi um fracasso. Eu acho que foi justo a Espanha ser campeão. Desde o início da Copa do Mundo. É certo que tem umas partidas que ela não jogou bem, mas honrou o nome da Espanha. E, se eu não estiver enganado, pegar o Rogério Brasil, eu acho que a Europa está empatada no número de títulos mundiais com a América Latina.
3: Falei ainda há pouco.
6: Com a América do Sul, que queira.
3: Falei ainda há pouco.
6: É isso aí. Agora o Brasil, Rogério PH, tem que cuidar na base, cara. Com os times grandes faz. CBF tem condição disso. Não tem dinheiro para gastar com levar pessoas de que não tem nada a ver com a CBF. Né? Então, a base começada agora. Daqui a 4 anos vamos ter Copa do Mundo de novo. Eu não sei em qual país. Mas se começar agora da faixa dos 17, vão estar com 21 na Copa. Então é uma experiência muito boa. E tem jogador para isso. É pagar um técnico de base aí, um cara bom.
3: Verdade.
6: E formar uma seleção e mesclar com
3: que tiver aí,
6: um mais antigo. Não assim, 30 anos. Os caras de seus 25, por aí, 28 anos. Formar.
7: Bom dia, Paulo Henrique. Bom dia, PH. Bom dia a todos os amigos das primeiras do esporte.
3: Bom dia, sargento.
7: Tenente. Como eu digo, eu teria um desgosto profundo se a Argentina fosse novamente a campeã do mundo. E olha, a Argentina se acovardou, como ela teve muita sorte durante a trajetória de chegar até a final. Ontem a Argentina se acovardou. Repito. Teria um desgosto profundo se a Argentina fosse novamente a campeã do mundo. Eu, Espanha.
3: Hoje o homem amanheceu poeta. Valeu, o tenente. Grande tenente Augusto, meu amigo, meu irmão. Gente da melhor qualidade, mora no nosso coração. Zé Neto, tu gostaste da vitória da Espanha?
8: Bom dia, Rádio Clube. Bom dia, meu amigo PH. Bom dia a todos os ouvintes. Pois é, meu amigo PH. Rapaz, eu não acertei o placar. É de Argentina com a Espanha, mas estou muito feliz porque quebrou um pouco aí aquelas ansiedades deles de serem os melhores de todos. Moço, aqueles homens são antipáticos demais, Deus me livre. Por isso que eu não torço para a Argentina com esse roncô deles. Mas foi muito bom. Foi meio sofrido, mas deu pra gente conseguir ali. Espanha, agora é Espanha. E com Deus, meu amigo, tenha um bom trabalho aí, Zé Neto, diretamente aqui da Vila Ponta de Pedra. Felizíssimo.
3: Abraço, Zé Neto. Tudo de bom, meu irmão. Tudo de bom, meu querido. Eita, Zé Neto. Bom dia. Olha, quero abraçar meu amigo Cazuza Alves, já está na sintonia da clube. Sempre, sempre em Itupiranga. Perguntei. E Frank Dias, você conhece o Cazuza? Gente boa, pensa num cara legal.
9: Buenos dias, meu amigo PH. Uma ótima semana pra você, meu amigo. Parabéns à seleção da Espanha, bicampeão da Copa do Mundo, né? Será que os torcedores da Argentina vão aparecer no seu programa hoje? Nosso amigo Sidney Paiva e outros que estavam torcendo pra Argentina. Os que chamam nós de macaquitos. Será que vão aparecer hoje no programa? Vão aparecer com desculpa, né? O jogador foi expulso da Argentina. Por isso que a Argentina perdeu o jogo na prorrogação. As parabéns à seleção da Espanha pela vitória. Dona Mãe da Terezinha, Pai Sonels, amiga Louro do Carro Branco. Sou Giovanni de Souza Laranjeira. Estamos juntos. Vamos pra cima.
10: Bom dia, PH. PH, eu vi tu falando aí que o jogo foi 1-0 para o placar. O jogo foi 1-0, mas foi na prorrogação. Prorrogação entra no placar do jogo. Só o tempo normal, não? Fala aí. Eu, Félix do Vale do Itacaiona.
3: Deixa eu vou. Na verdade, seria bom checar com a organização. Mas vai valer sim o placar final, não é? Na verdade, isso aí seria ver quem era campeão, não. Mas aí o pessoal optou pelo placar. Mas quem vai definir isso é a produção, tá bom? Tá bom? Ninguém vai brigar por isso. Ninguém vai brigar por isso. Tá bom, meus amigos? A gente vê daqui a pouquinho direitinho com o nosso querido Michel Garcia, que é o produtor.
11: Bom dia, PH.
3: Bom dia.
11: Aqui é o Dedé do 40, município São Domingos do Araguaia.
3: Fala, Dedé.
11: Tô ouvindo tu falar no rádio aí, não acabei o rádio, tu falou aí. Você falou aí no placar. O placar foi 0-0, PH.
3: Foi?
11: 90 minutos, 0-0, prorrogação 1-0. Se o placar tá valendo, é os 90 minutos. Então, correto? Prorrogação já tá descartado, né? Isso não?
3: Eu vou,
11: fala comigo aí, PH.
3: Eu vou conversar aí com a produção, já falei ainda há pouco. Deixa eu esperar o Michel chegar, eu não vou confirmar nada, tá bom? Tá certinho? Beleza pura? Ninguém vai brigar por isso, por favor. Tá bom? Meu amigo Alex, o Ícaro, né? O Alex Gás já fala. Vamos lá, Ícaro.
12: Bom dia, PH!
3: Bom dia,
12: meu! Ícaro Martins, autopeças, ou melhor...
3: Gente da melhor qualidade.
12: A Argentina perdeu, o nosso Vasco perdeu e a vida continua. Vamos lá, 2030 estamos aí.
3: Habla espanhol, castellano.
13: Fala, PH, bom dia, beleza? Alex Gaia ligado aqui na Primeira do Esporte, olha aí. Meu placar foi 0-0. Estamos hoje ligados aí no programa meio-dia, né, na hora do sorteio. E já sei a senha, viu? Tá guardado. E o malvadão Mengão tá na área, viu? Mandar um abraço aí pro meu amigo Regis aí da Taperalto, beleza?
3: Gente,
13: valeu, boa semana pra todos.
3: Gente boa, gente boa. Alô, Regis, um abraço, tá sempre ligado aqui com a gente, né? Gente boa. Vamos lá.
14: Bom dia, meu amigo PH, Espanha. Campeão do mundo. Rapaz, eu tenho raiva de três coisas no mundo.
3: O quê?
14: O caba que bate mãe.
3: Égua.
14: Que rouba.
3: Isso não.
14: E tosse pra Argentina. Um peão desse tem que pegar um ataque.
3: Rapaz,
14: um ataque grande.
3: Rapaz. Olha que o pau tinha. Hein? Tu não cutuca. Tu não cutuca, rapaz.
15: Olha que o pau te acha, rapaz. Olha que o pau te acha, rapaz.
3: Não quero nem saber. Vamos
16: lá. Bom dia, Paulo Henrique. Deixa eu te perguntar.
3: Pergunte.
16: O placar do jogo, o regulamento, É o tempo normal, né?
3: Já falei.
16: 90 minutos.
3: Já falei.
16: Prorrogação não tem nada a ver.
3: Vamos ver.
16: É tempo normal, né?
3: É, Michelzinho.
16: Então, quem acertou 0-0,
3: é
16: tempo normal. Prorrogação é outra coisa.
3: Beleza.
16: O convidado do programa é esse, né?
3: Beleza, Joãozinho.
16: Valeu, garoto.
3: Tá bom, João, tá bom. Tranquilo. Entre nós não há subterfúgios. Fala, Lourinha!
17: Bom dia, PH. Loura do Carro Branco, por ficar ligadinha no esporte. A Argentina levou o farelo, mano. Tudo certo.
3: Tudo certo. Eita. Fala, Celito!
18: Bom dia, PH.
3: Bom dia.
18: Aqui é o Bacana do Bairro das Laranjeiras.
3: Fala, Bacana.
18: PH, eu quero te dizer o seguinte. A Espanha lavou nossa alma, viu? A arrogância, aquela petulância da Argentina caiu por terra. E a rivalidade entre Argentina e Brasil sempre foi maior do que qualquer coisa. E outra, em relação à pergunta que o parceiro fez aí, segundo, eu não ouvi anteriormente que o resultado é o tempo corrido, viu?
3: Era.
18: É o 0-0. Ele ganhou, foi na prorrogação, e é o 0-0 que vale.
3: É verdade.
18: Então tá aí, estamos de armas lavadas aí, e a Argentina de água abaixo, viu? Fizeram muita coisa, compraram, juiz, é porque o juiz ainda tentou ajudar muito nesse jogo ainda, viu? O jogador que era pra receber o segundo amarelo de ser expulso não foi, enfim. Deu 5 minutos ainda, acrescentou 5 minutos, Armaria.
3: Né, grande. Tenente Augusto, diga aí de novo.
19: O resultado é o placar do jogo. O anúncio aí diz toda semana é placar do jogo. Placar do jogo foi 1-0.
3: Também acho. Foi isso, essa que foi a minha ideia ali. Mas eu vou esperar o Michel, tá bom? O placar do jogo, verdade. Tá certo? Olha. Quero aqui abraçar meu grande amigo Zé Maria, tá ligado na clube? Meu amigo Zé Maria, gente da melhor qualidade, está aí na sintonia da clube. 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Alô, Luiz, um abraço aí na JH Diesel. Laura Alice tá dormindo, não é? Segunda-feira, de férias. Laurinha tá, ó, só na manha do aranha. A gente vai pro intervalinho, já volto aqui na clube. Obrigado aí, Tenente Augusto. Vamos pro intervalo, já a gente volta aqui na clube. 752.

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1: Ah, opa, opa, opa, opa, agora sim! Quero aqui, desde já, agradecer aí a audiência. Ah, quando eu estive lá na barraca do Pedrinho Correio, um abraço, Pedrinho, muito obrigado, parabéns, hein? Pessoal lá, tudo educado, teve show do Nego Louro. Falar nisso, hoje é aniversário do Nego Louro, no final do programa vou deixar aqui uma homenagem para o meu amigo John Massai. Nego Louro, né, John Massai? Aniversariando hoje, mais uma primavera, a gente fica muito feliz, muito bom, muito bom, muito bom, né? Para dizer que não falei de flores, olha, o azulão maramaense, toca o hino do Águia aí, toca o hino do Águia, toca o hino do Águia. O azulão maramaense já começa seu planejamento, já acertou tudo aí com os jogadores. Alguns jogadores podem retornar, né? Outros, teve, olha, por exemplo, o Alex, não sei como, ainda não tem uma informação melhor com o presidente Ferreirinha. Mas muita gente, muitos clubes estão atrás do Alex aí. O cara quando se destaca no Águia mesmo, porque sabe que é bom. Então, o Alex, difícil ficar. Uma especulação grande de que o Limão estaria indo para o Paysandu, mas o Paysandu também não confirma isso. Nem o Águia, né? Nem o Águia. Não consegui falar com o Limão, mas o Bruno Limão estaria indo para lá. Não sei, só especulação. Os colegas de imprensa, inclusive, me ligam para saber melhor. E eu não tenho essa informação mais detalhada, né? E o Águia vai então em busca de fazer aí com que comece a mostrar serviços já para o ano que vem. Planejar é preciso, trabalhar é necessário. E claro, o Águia tem sempre essa tradição de formar esses grupos muito antes, né? E depois trazê-los já no final de novembro, início de dezembro, para fazer aquela pré-temporada. Né? O Sub-17 do Águia acabou perdendo para a equipe do Carajás por 3-2. E agora vai ter que jogar lá em Parauapeba no jogo da volta, na decisão aí, né? A gente transmitiu lá, então foi bom. Agora é esperar que o Águia consiga reverter o quadro. O time do Carajás já leva vantagem de um gol, mas nós vamos ver como é que a equipe vai se comportar no jogo da volta. Jogo time do Águia comandado lá pelo Vitor, não é que tem uma meninada boa. Gostei do time do Águia, não é? Gostei. Que não ganhou, não, porque o time do Carajás também é muito bom, não é? Muito bom. Foi um jogo bom, gostei do jogo. E a gente vai ver o que é que vai rolar, então, a partir do próximo final de semana, lá em Parauapebas, né? A gente vai acompanhar tudo, trazer aqui o desenrolar dos acontecimentos, né? Quero aqui agradecer muito os torcedores que estão aí, já ávido e apoiando o Azulão Marabaense. Graças a Deus, onde a gente passa, todo mundo diz que, né, comenta, lamenta a saída do Águia para a equipe do ABC, né? Cogitou-se aí que houve corpo mole, não, isso aí não, eu não quero acreditar nisso, eu não vou para essa polêmica, né, para essa seara aí, então isso é importante, tá bom? Quero agradecer aí o nosso querido João Tatajiba, tá ligado na clube, tá sempre na sintonia da clube, a sua 100.7. Ontem teve show do Calcinha Preta, desse grupo de forró aí fantástico. E muita gente esteve lá presente, né? E lá muitos conhecidos aí, torcedores do Águia. Graças a Deus, onde a gente vai, o pessoal identifica logo a gente como, né, aquele cara que cobre o dia a dia do Águia. O pessoal sempre quer saber. O show rolando, o pessoal querendo saber do Águia. Que tal? Hein? Porque o Azulão Maramanhense realmente merece esse destaque, tá bom? Vamos embora, gente! Quero aqui parabenizar mais uma vez o nosso Nego Louro, que está aniversariando. E eu já deixo a música, né? A música do Nego Louro aqui. Eu vou pra cama, tá? 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E a Jane estão aí na sintonia da clube, meu amigo Davi, o Regivaldo, o rei da embaixadinha, o Zival, tá todo mundo aí, né? Obrigado na clube. Muito obrigado, gente! Tô indo embora, meu amigo Júnior Bueno, lá na Casa da Madeira, né? Grande Júnior Bueno na Casa da Madeira. Meu amigo Tatá! Alô, Tatá, meu amigo Marombinha, tá todo mundo na sintonia da clube, o canal da Informação Total. Tchau, meu povo. Um abraço, tá chegando no natural do programa Clube da Manhã. Fica a homenagem, meu amigo Nego Loiro. Um abraço, Nego, bom dia. Um abraço, tá chegando no natural do programa Clube da Manhã. Fica a homenagem, meu amigo Nego Loiro. Um abraço, Nego.

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Alô, alô, gente querida, bom dia Marabá, bom dia meu Pará, bom dia meu querido Brasil. Estamos aqui, mais um programa, mais um dia, mais uma semana. Hoje é segunda-feira, curtiu bem o fim de semana? Então tá na hora de voltar ao trabalho. Hoje é segunda-feira, dia 20 de julho de 2026. Estamos vivendo o dia de número 201. Faltam 164 dias para acabar o ano. Estamos iniciando a 16ª Semana Comum. Lua Nova. A Lua vai permanecer nessa fase até amanhã. Bem, até amanhã é Lua Nova. Hoje é dia de São Apolinário, hoje é dia de São Aurélio de Cartago, hoje é dia de Santa Severa e São Paulo da Espanha. Hoje é o Dia Internacional da Amizade. Dia Internacional da Amizade. Faltam 164 dias para acabar o ano. Está começando a partir de agora o programa Clube da Manhã, aqui pela sua Rádio Clube de Marabá. Bom dia a todos os amigos na grande cidade de Marabá, você em todo o estado do Pará, em todo o Brasil. Que bom saber que você estava aguardando, porque está começando o programa agora. A partir de agora, você fica na minha companhia até às 11 horas da manhã.

0: Renato Dourado. Aceita, meu amor, tá, meu bem? Nonato Dourado. Aceita, meu amor, tá, meu bem?
1: Tá legal, tá beleza, tá tudo tranquilo. Dormiu bem? E o seu fim de semana foi tranquilo, foi em paz? Se divertiu bem aí nos balneários, nas praias? Viajou, já tá de volta, tá no trabalho? Bom, vamos trabalhar, vamos produzir. Tá a caminho do trabalho? Opa, beleza! Tá no trânsito, bom dia! Muita atenção no trânsito aqui em Marabá. A terceira maior frota do estado do Pará é Marabá. Então, bom dia para você que já está no trabalho, bom dia para você que está de férias, bom dia para você que está em casa, bom dia para você que está na praia. Tem gente na praia hoje, acampado, tem muita gente acampado. Então, para você que está acampado também, bom dia. A partir de agora, você vai ficar por dentro de todas as informações do Pará, do Brasil e do mundo comigo. E você também vai poder participar da nossa programação. A partir de agora, está liberado o WhatsApp Clube. Manda mensagem. Sempre que mandar uma mensagem, seja de áudio, seja de texto, mande o seu nome. Diga quem você é e onde você está, tá bom? Manda mensagem no WhatsApp Clube. What?

0: Cheguei, já estou aqui para te fazer companhia, deixar sua manhã muito mais alegre e informativa também. A partir de agora você fica comigo. Bom dia, minha amiga dona de casa, bom dia, trabalhador, bom dia você que está ouvindo a Clube.
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0: Vamos saber como o tempo se comporta hoje na grande cidade de Marabá. Neste momento, clima frio, gostoso, hein? 22 graus, apesar do sol forte, céu limpo, 22 graus em Marabá. Neste momento, sensação térmica de 24 graus, impressionante esse nosso verão esse ano, hein? Bem atípico, mês de julho, meio do mês de julho, estamos com 22 graus agora. É, o céu limpo, a máxima prevista para hoje 35 graus, então vai ser um dia quente, mas por enquanto está frio. Sensação térmica, como eu disse, 24 graus, a umidade relativa do ar 83%, raios ultravioleta está em 1, a possibilidade de chuva hoje é de apenas 1%, vento a 6 km por hora. E o pôr do sol será às 18 horas e 18 minutos. E aí, acertou? Acertou o placar da Copa? Acertou aí o placar da Copa? Então fica ligado que hoje tem um sorteio para quem acertou o placar da Copa. Espanha, graças a Deus, deu do jeito que eu pensei, hein? É, Espanha, campeã da Copa do Mundo de 2026. Campeã da Copa do Mundo de 2026. Quase que estava tudo certo, né? Mas deu certo lá no sábado também, Inglaterra. Falei que estava torcendo para a Inglaterra contra a França e estava torcendo para a Espanha contra a Argentina. Na verdade, o resultado que eu queria era outro, né? Eu queria Inglaterra e Espanha. E a Inglaterra levar, mas não deu. Não deu, mas está bom. Inglaterra, terceira colocada. A Argentina, segunda, e a Espanha campeã da Copa do Mundo de 2026. Parabéns ao povo espanhol, parabéns aí, viu? Campeão da Copa 2026, tá em festa lá na Espanha. E claro, mais do que justa, viu? Se fosse o Brasil, era festa também. Só que o Brasil ficou lá atrás, lá no finalzinho ainda, lá no meio, na verdade, né? Nas oitavas ali. São 8 horas 23 minutos. Bom dia, Marabá. Bom dia, meu Pará. Bom dia, meu querido.
2: Brasil! 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

0: Já estamos de volta aqui na sua Rádio Clube de Marabá, mandando bom dia para o Charles lá do Lago Preto. Alô, Charles, uma hora ele está na Cidade Nova, outra hora ele está na Folha 23, outra hora ele está lá no Lago Preto. Alô, Charles, bom dia para você. E quem mais? Lá o Chiquinho, que é o pai do Charles, Dona Maria, todos aí no Lago Preto, De Jaime também. Bom dia, De Jaime. Forte abraço para você, o Charles mandou mensagem hoje cedo. Você está acompanhando o programa Clube da Manhã, oferecimento Brasil Rural e Líder Marabá. 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A partir de agora você já pode mandar o seu áudio para 99162-2480 e participar aqui da programação da sua 100,7 Rádio Clube, tá bom? Manda o seu áudio, sempre que mandar o áudio ou a mensagem de texto, se identifica direitinho para a gente saber quem é, até para poder interagir com você que está acompanhando o programa. Ligado comigo na Clube, o Manuel. O Manuel está de plantão hoje, está na hora do café, não é, Manuel? Está na hora do café. Manuel está aí de plantão hoje trabalhando, já mandou aqui a mensagem para o nosso Clube da Manhã. Clube da Manhã, não é isso? Aqui em 99162-2480 é o telefone que você pode falar comigo aqui na Clube, tá certo? Tá mandando aí o seu áudio e participando. Fala aí, meu amigo Riba. Bom dia para você, Riba.
1: Bom dia, Nona Dourada, Riba do Chacreamento, Tapos Palmeiras. Bom dia, ótima segunda-feira. Tudo de bom para vocês, seus ouvintes.
0: Muito obrigado, Riba Chacreamento das Palmeiras, acompanhando a programação da 100,7 Rádio Clube de Marabá. São 8 horas 32 minutos agora.
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0: Padre excomungado. A Diocese de Marabá informou que o padre Antônio de Pádua Souza foi excomungado após aderir formalmente à Fraternidade Sacerdotal São Pio X. Segundo nota da pastoral divulgada ainda na sexta-feira, além de perder o direito de exercer legitimamente o ministério sacerdotal na Igreja Católica, os atos religiosos celebrados por ele passam a ser considerados ilícitos. De acordo com o documento assinado pelo bispo Dom Vital Corbellini, a absolvição concedida no sacramento da penitência e a assistência prestada em celebrações de matrimônio são consideradas nulas e inválidas pela Igreja Católica, não produzindo efeitos canônicos. A diocese afirma que a excomunhão decorre do crime de cisma previsto no direito canônico após a adesão do sacerdote à Fraternidade Sacerdotal São Pio X. A decisão, segundo a diocese, segue orientações recentes do Dicastério para a Doutrina da Fé, órgão da Santa Sé, que reafirmou aí a situação canônica da Fraternidade São Pio X, grupo que atua sem plena comunhão com a autoridade do Papa. E tem mais, na nota do Bispo Dom Vital, também orienta os fiéis a não participarem de missas, celebrações, encontros de formação ou outras atividades promovidas pela Fraternidade Pio X. O bispo alerta ainda que católicos que aderirem formalmente à fraternidade e romperem a comunhão com o Papa e com os bispos em união com Roma também poderão incorrer no crime de cisma e ficar sujeitos às sanções previstas pelo direito canônico. Então, Igreja Católica excomunga um padre em Marabá, padre Antônio de Pádua Souza foi excomungado pela Igreja Católica. E a Igreja tira aí todos os poderes dele, é, tudo o que ele fizer a partir de agora, para a Igreja Católica, será nulo e se tornará também ilícito. Está aí, eu acho que é a primeira vez em Marabá, né? Já estou um bom tempo aqui em Marabá, nunca tinha ouvido falar de um padre ser excomungado, mas está aí, o padre foi excomungado em Marabá, ou seja, a Igreja Católica, regida pelo Papa, vira as costas para ele. Vira totalmente as costas para ele, não aceita a pregação dele, não aceita nenhum ato dele, nenhuma missa, nenhum casamento, nada. Porque ele aderiu à fraternidade sacerdotal São Pio X. Então está aí a situação do padre Antônio de Pádua Souza, excomungado pela Igreja Católica. Em Marabá, são 8 horas 36 minutos.
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Não se preocupa, eu tenho amigos, é o Zé Negola. São 8 horas 40 minutos em Marabá. 8h40. O bom dia para o meu amigo Ailton Saraiva. Tá ligado na clube. Alô, Ailton. Bom dia para você. 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

0: Voltamos com você, são 8 horas 50 minutos em Marabá. 8h50, continua mandando áudio e participando, 99162-2480. Alô, bom dia!
1: Você está acompanhando o programa?
2: Bom dia, Nonato Dourado, aqui é o Arnaldo da Laranjeira.
0: Fala, Arnaldo.
2: Ouvinte assíduo desse programa. Nonato, que bom, hein, Nonato? Agora nós estamos, a América Latina está igualado com a Europa, né? No número de Copa do Mundo, 10 títulos cada continente, né? É isso aí, né? A Argentina é soberba, né? É uma seleção soberba. Eu tava vendo uma coisa que a Espanha são origem branca, mas na seleção tem pessoas de cor, né? Não tem racismo na assim, não digo no futebol, né? Na Espanha. Em termos de convocar jogadores, né? É branco, é preto, é amarelo, é pardo. Então não tem esse. Você não vê na Argentina. A única coisa preta que você vê é o cabelo do jogador, né? Mas tudo é branco. Eles não gostam de negro. São nojentos. Né? Vou começar com aquele presidente doido lá. Então tô bom demais. É, Nonato, eu tava falando agora de manhã cedo no programa do PH. Por que a CBF não faz uma base, né, Nonato? Dos 17 anos, porque 17 começando agora, para 2030 já vão estar com 21 anos. Eles já adquiriram experiência, né? E tem condição, a CBF tem dinheiro para isso. É contratar um técnico de base, formador de base, e montar uma seleção. E no, quando, na Copa só mescla, né? Com jogadores de 25, 28 anos, com esses de 21, pronto, faz uma seleção para conseguir alguma coisa, que for desse jeito aí não vai conseguir não. Tá bom, Nonato? Um bom dia e um bom programa.
0: Ok, bom dia, bom programa. É, para a gente que está aqui na ponta do iceberg, está aqui na ponta da linha, a gente imagina que seja fácil. Mas nós temos muitos atletas, muitos jogadores bons. Tem tanta gente aí que está ainda atrás das cortinas, que não apareceram. Excelentes, excelentes. Só que manter esse atleta no Brasil, treinar, preparar ele para uma Copa do Mundo, seguir exemplos de outras federações aí que fazem isso, mesmo assim, não permanece com eles lá, eles jogam em outros times, é complicado, não é fácil. Porque você prepara o atleta, ele se destaca e vem uma proposta boa. E o futebol, principalmente o futebol, ele vive do financeiro. Às vezes tem time que tem um bom jogador, um excelente atleta, mas ele precisa de dinheiro. E aí ele recebe uma proposta e termina emprestando esse jogador, vendendo e assim por diante. Então não segura. Agora o que pode ser feito, Arnaldo, e que deve ser feito, é preparar o time, achar uma fórmula aí de preparar o time, a seleção brasileira, um pouco antes. Um pouco antes. A seleção brasileira tinha bons atletas, excelentes, no topo do futebol. Agora, meu amigo, é igual você, vou te dar um exemplo aqui, eu gosto de dar exemplo, claro. Você é pai de um menino, mas ele não convive contigo, ele convive com a família da mãe dele. Aí você sabe que ele é seu filho, ele lhe respeita, você respeita ele, você gosta dele, ele gosta de você, mas não tem o mesmo afeto daquele filho que mora ali contigo. Você está entendendo? É o entrosamento. Não tem o entrosamento. Aí a seleção brasileira é formada ali a toque de tambor, faltando 3 meses antes. Pega um jogador que está jogando na Europa, pega outro da América do Sul, quase não fica ninguém por aqui, da América Latina, vai juntando, mas é da Europa, vai juntando. E aí, esses atletas, quando eles começam a treinar na seleção brasileira, está em cima, como diz o ditado popular paraense, está na batata. Não há um entrosamento. Você viu aí que os atletas da seleção brasileira vieram se entrosar a partir do terceiro jogo. O segundo já foi melhorzinho. Agora, do terceiro, eles começaram. Por quê? Não jogam juntos diariamente. Alguns jogam no mesmo time, mas em outros países, outro formato. Então, eles não jogam junto. Então, o que a CBF pode fazer é isso aí, antecipar a convocação desses jogadores para que eles possam haver um entrosamento maior, inclusive um maior número de amistosos. É a solução. Em relação a isso aí que você falou, que na seleção argentina quase não tem negro, na verdade, não é quase, não tem nenhum negro na Argentina. Outros países têm, até no Japão, que é uma descendência de povos de pele branca, né? Olhinho puxado lá, tem o negro na seleção japonesa, né? Em outros times também. Agora, por que que na Argentina não tem? É porque na Argentina, não sei se você sabe aí, teve um presidente da Argentina que ele abriu as fronteiras da Argentina para a Europa. Ele abriu para que a Europa viesse, se instalasse na Argentina com empresas, com famílias. Era um tipo de europeitização. Ele queria uma Argentina, apesar de ser da América aqui, ele queria ela assim meia europeia, entendeu? Ele ficou marcado como o presidente da europeitização. Só que nessa época que ele abriu as portas para os investidores da Europa, tinham muitos negros, na Argentina. Mas aí, quando teve a guerra, quem foi para a linha de frente? Os homens negros. E a maioria morreram no campo de batalha porque estavam na linha de frente. Então, por isso que hoje quase não tem negro na Argentina e na seleção brasileira nenhum, por conta dessa europeitização. Ele queria a Argentina uma europeia, fazendo parte da europeia. Então, houve essa abertura aí para os investidores europeus e aí ficou nesse formato. Então, não tem nenhum negro na seleção argentina. Tá bom, Arnaldo? Grande abraço para você, um bom dia. Muito obrigado pelo carinho da sintonia. Você sempre ligado comigo aqui na Clube.

Notícias da hora para você. Foi com muita tristeza que eu recebi ontem a mensagem de falecimento de uma pessoa muito conhecida em Marabá, família tradicional aqui de Marabá, empresário aqui de Marabá e uma pessoa que contribuiu com o desenvolvimento do nosso município. Ontem pela manhã, recebi a nota informando o falecimento do Alaô Zampiva. Alaô, de uma família grandiosa aqui de Marabá, pelo número de irmãos que ele tinha, nos deixou no sábado. O Alaô faleceu sábado, dia 18, por volta ali do meio-dia. Ele havia saído de casa para ir à casa lotérica e durante o trajeto, já dentro de um táxi, ele passou mal. O motorista procurou ajuda imediatamente. Ele recebeu os primeiros socorros da equipe do Corpo de Bombeiros. Estava ali às proximidades. Mas, infelizmente, ele não resistiu e veio a óbito. O Alaô, ele estava em tratamento cardíaco. Havia passado por uma cirurgia no coração há cerca de 5 meses. Há 15 dias, há duas semanas atrás, eu estive com o Alaô, conversei muito com ele, brincamos muito, fiquei feliz que ele estava recuperando após a cirurgia, isso num sábado, há 15 dias agora. E a gente conversou bastante, brincamos bastante. E no domingo recebi a informação da morte do Alaô Zampiva. O Alaô, proprietário da churrascaria Rodeio, ali na Avenida Antônio Vilhena, esquina com a rodovia Transamazônica. Churrascaria tradicional aqui de Marabá. Então ele ficou muito tempo ali com aquela churrascaria. O Alaô é um dos irmãos da família Churrascaria Vitória, na Folha 27. Alaô, irmão do Elias, do Bruno, do Vanderlei, da Carmen, da Rose, da Wanda, que são proprietários da Churrascaria Vitória. Então fica aqui as nossas condolências à família Zampiva. Nós conhecemos assim que chegamos em Marabá, pessoas trabalhadoras, pessoas que têm como foco principal trabalhar. Até hoje, quando eu cheguei em Marabá, já existia a Churrascaria Vitória e está hoje até lá, firme e forte, atendendo seus clientes. E foi um abalo muito grande, porque o Alaô era bastante conhecido em Marabá. Então, que Deus conforte os corações dos familiares, em muitos netos, filhas, a esposa que ele deixou e muitos sobrinhos. Meus pêsames à família Zampiva pela perda aí do Alaô Zampiva. Em Marabá 91.

0: Zezé de Camargo e Luciano. Pão de mel aqui na Clube. São 9:05. 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
2: Bom dia, Nonato Dourado. Pela primeira vez eu estou ligando para o seu programa. Todo dia eu assisto, mas hoje eu resolvi ligar para você, que eu já lhe vi de longe. Eu já lhe vi de longe, mas agora eu estou ligando para você. O meu nome é Maria das Graças, eu moro aqui na Rua Castelo Branco, perto da feira. E um bom dia para o senhor e um feliz programa.
0: Bom dia, Maria das Graças. Vamos nos ver de perto, Maria. Aonde é? Qual é a Castelo Branco? Perto da feira? Aí em São Félix? Me fala aí direitinho. É sempre bom falar o bairro que você está. Tá bem? Qualquer coisa eu posso visitá-la e aí a gente se vê de perto. Tá bom, Maria? Me diga qual é o bairro direitinho aí que eu visito você. Muito obrigado. Acompanhando o programa Clube da Manhã.
3: Oi, Nonato, bom dia.
0: Bom dia.
3: Aqui quem tá falando é a Benida, Nonato.
0: Tudo bem?
3: Bom dia, Nonato. Que Deus abençoe, Nonato, pela sua alegria nesse dia de hoje, tá bom, Nonato?
0: Obrigado.
3: Aí, deixa eu te falar um negócio. Eu, no dia que eu te pedi o hino, eu não vi, não. Eu sei que é impossível você rodar, né, Nonato? Mas aí, o que eu quero te dizer é isso. Bom dia, parabéns por todas as coisas boas que Deus tenha feito na sua vida, na minha vida também, na vida da sua família, Nonato. E aí me fala como é que está o seu Luiz Antônio.
0: Luiz Antônio está no Maranhão.
3: Eu tô falando do hino, Nonato, mas eu sei que, né, é impossível para rodar. Eu não vi o meu hino, tá? Mas é assim mesmo, Nonato. Bom dia.
0: Bom dia.
3: Que Deus te abençoe nesse
0: Amém.
3: Dia de hoje.
0: Obrigado, dona Benícia. Tá lá no PA João Vaz. Não, PA João Vaz não. PA Sabino São Pedro. PA Sabino São Pedro.

0: perguntando aí pelo Luiz Antônio. Luiz Antônio está em Santa Quitéria do Maranhão, só curtindo as praias por lá.
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0: Voltamos com você aqui na sua Rádio Clube de Marabá. São 9 horas 21 minutos agora. 9h21. Telefone livre para você participar. 99162-2480. Esse é o telefone que você participa da programação da sua Rádio Clube de Marabá, tá bem? Vá mandando seu áudio aí e participando comigo, tá certo? Mande quantos áudios você quiser para participar da programação Clube. Tem ouvinte? Vamos lá, o nosso ouvinte fala aqui comigo na Clube. Vamos lá, o nosso ouvinte. Alô, Cazuza Alves, em Itupiranga. Bom dia para você acompanhando o programa Clube da Manhã no município de Itupiranga. Alô, bom dia.
1: Bom dia, Rádio Clube. Bom dia, meu amigo Nonato Dourado. Bom dia a todos os ouvintes do programa Clube da Manhã. É o seu amigo Antônio Milton de São João do Araguaia, já aqui pela obra do Royal Garden, na grande e bela Marabá. Nonato, um forte abraço. Bom início de semana. Que Deus abençoe grandemente a todos nós. Um abraço, tudo de bom, bom dia, bom trabalho.
0: Bom dia, bom trabalho para você e uma boa semana, Antônio Milton. Alô, bom dia.
2: Bom dia, Nonato Dourado. Nonato, me cadastra aí na promoção da Brasil Rural. 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Manda um alôzão aí pro Pedro Celestino, Cutião da Folha 28.
0: Conheço o Pedro Celestino.
3: Que é o Charles da Cidade Nova. Certo. Me cadastra aí na Brasil Rural, para mim, entregar esses prêmios aí. Eu vou ficar ligado aqui na Rádio Clube. 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
0: Cadastrado, Charles. Bom dia para você, muito obrigado. 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

0: Legal, né? Essa música aí, como eu disse semana passada, ela é uma versão aí, e depois ela foi regravada também, até por um amigo que eu tenho aí, não sei se ele ainda está ainda entre nós, o Márcio Li. Márcio Li regravou essa música. O refrão dela era assim, não sei por que eu fui partir. Agora o Zé Neto e Cristiano canta aí, Fama de Louco, hein? É uma versão de uma música internacional muito linda. Vou até tentar descobrir aqui o nome dela, mas se eu não tiver enganado, não vou falar, né? Não sei, mas eu conheço a música internacional, tá bem? Conheço.
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0: A FM 91 está chamando, vamos lá com...
2: Oi, Frank. Bom dia, você tá feliz ou tá triste aí com a derrota da Argentina?
0: Ó, feliz.
2: A maioria dos brasileiros, né, meu amigo?
0: Não é que eu esteja feliz com a derrota da Argentina. Ah. Não, eu tô feliz com a vitória da Espanha.
2: Da Espanha, né, meu amigo? Que jogou muito bem.
0: Jogou bem. Jogou melhor. Os dois últimos jogos da Espanha foi sensacional.
2: Contra a França.
0: Contra a França. Contra a Argentina. A gente sabe que são duas potências do futebol. Elas mostraram isso aí durante a Copa do Mundo, né? E a Espanha fez muito bonito, jogou demais. Inclusive, chegou até da olé ontem na Argentina, segurando a bola ali. Tô feliz.
2: O famoso tic-tac.
0: Tô feliz porque a Espanha ganhou, tava torcendo pela Espanha. Eu falei aqui na semana passada. Eu tava torcendo pela Inglaterra ficar com a Espanha na final, né? Mas a Inglaterra terminou perdendo. E aí a Inglaterra disputou-se ontem o terceiro lugar. Eu estava torcendo pela Inglaterra. O terceiro lugar ela conseguiu em cima da França. Da França. Eu não sei, Frank Dias, se durante a Copa do Mundo teve um placar elástico igual o jogo da França contra a Inglaterra.
2: Eu acho que teve um placar, salvo engano, aí da Alemanha. Da Alemanha, né?
0: Alemanha.
2: Contra o Curaçao. Acho que foi, né?
0: Foram 10 gols, né? 10 gols aí, rapaz.
2: Isso.
0: Então foi bacana, foi bonito. Aí eu fiquei torcendo, já estava torcendo pela Espanha, Então foi um jogão ontem. E você, torcendo pela Espanha também?
2: Com certeza, meu amigo. Espanha, né? Não tem como torcer para Argentina, né?
0: Se a Argentina ganha hoje, meu amigo, como é que estavam aí as coisas em relação ao Brasil, né? A chacota era muito grande.
2: Muito grande.
0: Mas quem vem conosco nem é argentino, nem é espanhol.
2: É brasileiro.
0: É, e é do MA.
2: E é vascaíno.
0: É, e é do MA. Você sabia que ele é do MA?
2: É?
0: É do MA.
2: Hã?
0: É, moço, do Maranhão.
2: Maranhão.
0: Chama ele aí.
2: Naldinho Fontinelli, ele tá com a gente diretamente lá da Marabike, realizando sonhos. Alô, Naldinho, bom dia.
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0: Voltamos com você aqui na sua Rádio Clube de Marabá, 9 horas 40 minutos agora, hein? 9h40. A seleção espanhola está neste momento desembarcando na sua terra, lá na Espanha. O avião está fazendo ali o taxiamento, né, para os atletas, a comitiva da seleção espanhola descer, viu? Neste momento, a seleção espanhola chegando lá na Espanha, depois eles vão lá fazer um desfile de carro a céu aberto, vão cumprimentar o rei, né? E assim por diante. Então vai ser festa, já está sendo festa na Espanha. E o avião da Ibérica que está chegando nesse momento, taxiando lá com os atletas da seleção espanhola e toda a sua comitiva. Por falar nisso, durante o jogo de ontem, a casa do Lamine Yamal foi invadida por dois homens usando balaclava. Balaclava é aquele capuz que usa ali no rosto, né? Aproveitou que estava todo mundo ligado no futebol, esses dois homens invadiram. Não sei ainda se levaram alguma coisa lá da casa do Lamine, mas eles pularam o muro e invadiram a área com o intuito de roubar. A outra coisa aí que chama atenção, as câmeras talvez não mostraram, mas hoje a internet está mostrando. Durante a entrega de medalhas, premiação, pose para foto da seleção. Vamos aqui ouvir aqui a repórter Band sobre a chegada, já eu continuo aqui, sobre a chegada dos jogadores da Espanha.
1: Voltando para casa, depois dessa conquista histórica da 23ª edição da Copa do Mundo, primeira Copa com 48 seleções e foi afunilando e foi derrubando todo mundo, praticamente invicta, tomou apenas um gol aí nesses 8 jogos que fez até essa campanha histórica que a seleção espanhola...
0: O avião da seleção espanhola veio, né, pois pousar ali com uma bandeira, taxiou com a bandeira da Espanha, exemplo do que o Romário fez naquela Copa, se eu não estiver enganado, de 94, né? Tá lembrado que ele colocou a bandeira lá? Então fixaram a bandeira da Espanha também aqui no avião, e isso chama muita atenção. Então já foi aberta a porta, aguardando aí somente a descida dos atletas e de toda a comissão da seleção espanhola. Eu estava falando o seguinte, ontem, as câmeras não mostraram, mas a internet mostrou, muita gente. Hoje todo mundo tem uma câmera, tem um celular e está conectado à internet. Durante a entrega da premiação e da pose ali para fotos, comemoração da seleção espanhola, os jogadores da Argentina ficaram de costa, de frente para a torcida argentina e de costa para os jogadores que estavam recebendo a premiação. A seleção espanhola já desce os primeiros aí do avião, né? Pessoal de frente ali, comissário, essa coisa toda. E logo, logo, os jogadores da seleção espanhola desembarcarão, tá? Desembarcarão aí lá em Barcelona, na Espanha, viu? Chegando aí com muita alegria, ovacionado pela população, pelo povo espanhol. Claro, ganhou a Copa do Mundo. Parabéns. Tem áudio chegando aqui na Clube? Vamos lá, o áudio. Alô, bom dia.
2: Bom dia, Nonato Dourado. Aqui é o Dimar de São Domingos. Eu gostaria de mandar um alô e um bom dia especial aí pro meu pai no PA 21 de abril, o seu Expedito Xavier, e o meu irmão Francisco, que tá lá ouvindo o seu programa todos os dias. Manda um alô para ele lá.
1: Os gritos de quem está ali no entorno, você vê o técnico, né? O técnico Luiz de la Fuente segurando a taça da Copa do Mundo ao lado de um atleta da seleção espanhola. Parece o Rodri, tá, gente? Eu estou muito perto aqui de um telão que a gente está vendo o retorno aqui do jornal para conseguir acompanhar. E não vou mentir que eu não enxergo tão bem mais, né? Fazer o quê? Então eu estou vendo aqui, é o Rodri junto com o Luiz de la Fuente, o técnico. Ambos pousaram ali para foto, voltaram para o avião, já desce todo mundo, né?
0: Só pousaram, não saíram. Só pousaram com a foto, para a foto com a taça. mas não pousaram ainda, não desceram. Agora sim, eles começam a descer. Deixa eu aqui a informação.
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0: Os destaques policiais com o repórter Elvan do Vale. Elvan, bom dia.
4: Bom dia, Nonato, amigos da Clube FM. Manhã desta segunda-feira, Nonato, em Marabá, 9 horas 47 minutos. Neste momento, a temperatura até boa, apesar do sol, céu limpo, temperatura de 27 graus aqui na Superintendência de Polícia Civil. Olha, Nonato, o que mais se viu nesse final de semana, saindo nas redes sociais, exatamente pessoas que enfrentam exatamente o poder da lei. São motocicletas com 3 até 4 pessoas em cima de um banco de uma moto, né? Fazendo com que corra risco, tanto ele quanto as pessoas que vêm do lado oposto. Realmente é uma preocupação para as autoridades de trânsito, quem sai da cidade para praia, balneário, precisa ter esse cuidado, porque você está levando a sua família, não usando, pior, nem capacete usa para sair da cidade, para os balneários, junto com mulher, filho ou amigos, 4 pessoas em cima de uma moto. É muita gente mesmo, desafiando as autoridades de trânsito. Isso não é possível, tá? Olha, agora mesmo, já tem uma morte a ser esclarecida, que é a do Cabelo de Ouro, muito conhecido em Marabá, né? Um camarada que foi morto, vítima de acidente de trânsito, ali na Cidade Nova, no bairro das Laranjeiras. E o camarada saiu, mas deixou a mulher, infelizmente, para responder. E o Cabelinho de Ouro não resistiu e morreu. Também, e uma situação, Nonato, cada vez mais que preocupa as autoridades, principalmente final de semana, são as pessoas que gostam de beber e dirigir. É outro problema seríssimo que você corre risco, porque hoje quem bebe não precisa causar acidente para ir para o xilindró. Qualquer um que for pego e beber, ele vai parar preso. Isso é vergonhoso, né? Tem muito transporte hoje alternativo que você deve procurar uma dessas opções melhor para você. E você vai para o seu balneário, para a sua praia, chega lá, você enche o caneco, depois vem embora. Agora, você dirigindo sua moto ou seu carro, você vai correr risco. E atenção, o Leandro Eduardo de Souza, ele cumpriu o mandado de prisão. Está fazendo patrulhamento tático na Nova Marabá, próximo ali à VP7. E recebeu informações do Núcleo de Capturas da Polícia Federal em ação conjunta com o Serviço de Inteligência aqui do Santana do Araguaia, a informação dando conta de que o elemento tem um mandado de prisão em aberto, estaria no terminal rodoviário localizado na folha 32 na Nova Marabá. As informações configuram em fundada o suspeito. A equipe se deslocou até lá e conseguiu encontrar Nelson Maia Pena. A equipe procedeu com a consulta detalhada via aplicativo do Sinesp junto ao NIOP, sendo informado e constatado a existência de um mandado de prisão pendente no cumprimento contra ele. Diante dos fatos, ele foi conduzido à Delegacia de Polícia Civil. Aconteceu, ligue na Clube. É o Vando Vale, Clube da Manhã, aqui na comunicação de Nonato Dourado.
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0: 10 horas em Marabá.
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0: Voltamos com você aqui na sua Rádio Clube de Marabá, agora 10 horas 5 minutos, 10 e 5 na Clube. Vamos lá com o programa Clube da Manhã. Alô, bom dia, bom dia.
1: Bom dia, meu amigo, não adorada, eu tô assim meio rouco, né, cara? A cara, eu tava vendo aí esse teu comentário sobre futebol. Eu tô achando que tu não vai demorar muito nesse programa aí não, cara. Eu tô achando que nós vamos perder esse programa aí, sabe por quê? Tu tá muito entendido em futebol, cara. Tu tá falando tudo certo. Tu vai terminar sendo transferido num programa de esporte, ó. Tu tá falando bem, bem mesmo de jogo. Tu tem nota 10, sempre eu falei. Que tu falou e tudo tá certo.
0: Falou,
1: tudo é certo. O cara joga num lugar ou no outro, quando junta, nunca é a mesma coisa. E tu falou um negócio de filha, é que eu tenho quatro filhos, né? Minhas filhas foram criadas comigo, mas mais com a mãe delas. É diferente, muito. Muita diferença do que elas fossem criadas só comigo. Igual tu falou, igual coisa de futebol. Os caras, um joga na África, outro joga na Espanha, outro na Inglaterra, outro na Alemanha, outro no Japão. O futebol de lá é um, daqui é outro. Quando eles vêm se ajeitar, já era. E outra coisa que tu falou, certo, o que vale é dinheiro, cara. O cara não tem negócio de segurar, ninguém segura o jogador. O jogador, ele vai atrás do dinheiro, né, não? É que o jogador tá no Fluminense, ele comendo a bola.
0: Não segura nem mulher, rapaz.
1: O Flamengo ganhando o dobro, ele sai mesmo da hora. Ele não tem amor a time, ele tem amor a dinheiro. O jogador, ele tem amor a dinheiro. Pois é, nós, os caras procuram, pai, tu torceu pra Argentina? Ele, não, você, eu torci pra quem ganhar, porque eu não, nem um nem outro me ajuda em nada. Eu achei assim porque eu vi o futebol dela melhor, mas
0: é
1: quem
0: verdade.
1: Mereceu ganhar no primeiro tempo, no tempo normal, foi a Espanha, que eu entendo de jogo. A Espanha dominou o jogo do começo ao fim, do começo ao fim. No primeiro tempo, segundo tempo, a Argentina não chutou uma bola nada, eles chutaram a prorrogação. A Espanha mereceu, não quero dizer nem se matar na prorrogação, porque eles erraram muito gol, o goleiro pegou demais. Mereceram ser campeão, cara. Nós ficamos assim meio longe, mas na hora não dá pra dar certo pra nós, né, cara? Pois é, não, nada, agora daqui a um dia nós vamos cuidar do negócio das meninas, né, cara? Um abraço aí, cara.
0: Vamos largar futebol de mão e cuidar dos nossos, né? Ou melhor, das nossas.
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0: A FM 91 está chamando, vamos lá para a FM 91, por lá está o Frank Dias. Bem, vamos lá com o Frank Dias, mais um flash.
3: Nossa Clube FM, Nonato Dourado, mais uma vez, meu amigo, nossa conexão.
0: Mais uma conexão. Tava ouvindo ainda há pouco aqui o Rei do Frango.
3: O que que o Rei do Frango? Ele é fluminense, hein?
0: É, ele...
3: Torcedor do Fluminense.
0: Todo mundo tem direito a errar, né? Todo mundo tem direito. Tava falando que eu fiz o comentário ainda há pouco aqui, sobre, em cima do áudio do Arnaldo que ele mandou. E aí o Rei do Frango tava comentando que eu já posso ir para a equipe de futebol da Clube.
3: Olha,
0: estou capacitado pelo comentário que eu fiz. Olha que o Rei do Frango entende, já foi árbitro de futebol, você sabia disso?
3: Então ele entende, né? Entende, eu não sabia, entende, é uma novidade para mim.
0: É. Quem vem conosco?
3: É o Rogério Brasil.
0: Ah, esse aí entende tudo de futebol.
3: Esse entende.
0: Esse aí manja tudo.
3: É o nosso narrador aí da Clube.
0: Oficial.
3: Bora falar com ele?
0: Vamos, pode chamar.
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0: 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Acelera Marabá, Frank, um abraço para você e outro para você, meu amigo Nonato Dourado. 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
1: Valeu, muito obrigado, Rogério Brasil. Um grande abraço para você acompanhando a programação. Clube, alô, bom dia.
2: Bom dia, Nonato Dourado. Aqui é o Dimar de São Domingos. Eu gostaria de mandar um alô e um bom dia especial aí pro meu pai no PA 21 de abril, seu Expedito Xavier, e o meu irmão Francisco, que tá lá ouvindo seu programa todos os dias. Manda um alô para ele lá e um bom dia a todos.
1: Bom dia, muito obrigado, Edmar, o Francisco, ao pai dele, do Edmar, todos acompanhando o programa.
3: Bom dia, Nonato.
1: Bom dia.
3: Aqui é o Rodrigo do Uber.
1: Fala, Rodrigo.
3: Hoje só descansando, ó, Nonato.
1: Olha aí,
3: ontem fui lá na Praia do Sossego. Rapaz, eu gostei lá da estrutura, viu, Nonato? Corpo de bombeiro lá atento, viu? Chamando muita atenção dos povos lá que estavam passando da limitação que eles marcaram lá, viu? Mas tudo transcorreu normal. Chamando atenção também para aqueles garotos que estavam empinando pipa muito perto das pessoas, viu? Gostei lá, viu, Nonato? Ontem passei o dia lá, viu? Beleza, Nonato. Manda aquele alôzão lá para aquela galera lá da PH, na movimentação de sucata, beleza? Tô voltando, tá acabando as férias, Nonato. Tô já quase voltando a trabalhar, beleza?
1: Falou,
3: Nonato. Forte abraço.
1: Grande abraço, Rodrigo. Bom dia para você. 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

0: Voltamos com você na Clube, agora são 10h25, bom dia vai para o Madian, para o Félix Marinho, Valdemar, na Folha 26, acompanhando o programa. Alô, Madian, alô, Félix Marinho, alô, Valdemar, bom dia. O bom dia também para o meu amigo Luiz do Milho, está acompanhando o programa na Folha 15 da Nova Marabá, está mandando alô para todos os seus amigos. Tem áudio chegando na Clube, alô, bom dia.
1: Bom dia, Nonato Dourado. Aqui é a Dona Maria, rainha aqui da Nova Marabá.
0: Tudo bem?
1: Tenho 75 anos.
0: Tá novinha.
1: E há muitos tempos eu assisto seu programa todo dia. Não ligo para você todo dia, para você, porque eu não tenho um celular. E Deus lhe abençoe. Eu estou ligando com o celular do meu genro.
0: Certo.
1: Deus abençoe você e todos nós, em nome de Jesus.
0: Amém, amém. Coloca Deus na frente, coloca Jesus na frente. Tudo dá certo. Dona Maria, um bom dia para a senhora. 75 anos. Está novinha. Continue acompanhando aí a programação da Clube.
2: Bom dia, Naturado. Aqui
0: bom
2: é o Cláudio Vascaíno, de São Luís do Araguaia.
0: Fala, Cláudio.
2: Rapaz, estou passando para desejar uma ótima segunda-feira a todos os seus ouvintes aqui de São Luís do Araguaia, viu? Uma ótima segunda-feira. É para você também, Nonato. Nonato, rapaz, quero oferecer aí a próxima música, tá? Para o meu amigo Ronaldo Nogueira, lá na sua chácara, né, de férias. Para minha amiga professora, professora Zeza, tá? Para o meu amigo João Carvalho, que está de férias em Goiânia, tá bom? Nonato, seria possível você falar para nós aí a senha do placar do jogo? Tá? Alô, Nonato. Cláudio Vascaíno, de São Domingos do Araguaia.
0: Foi? Falou, Cláudio, bom dia. Cláudio, eu não tenho mais acesso à senha. A última vez que eu tive foi no programa no sábado. Aí eu não tenho, hoje eu não tenho mais, então não vou correr o risco de mandar uma senha errada para você, tá bom, Cláudio? 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
1: Bom dia, bom dia.
0: Bom dia.
1: Bom dia, Nona Dourada. Aqui a Vanderlé da Vila Consulta. Manda alô para nós da Vila Consulta, Nona Dourada, meu esposo Nado também, para todo mundo da consulta. Hein?
0: Ui.
1: E o jogão de ontem?
0: Foi jogo.
1: Eu gostei. Gostei, foi para Espanha.
0: Aí.
1: Não foi pro Messi Reinaldo. O Messi ficou triste, chorando, e queria ganhar outra taça, mas não, Deus não quis ele que ele ganhasse a taça, não. Mas deu tudo certo, graças a Deus. Ganhou a Espanha,
4: exatamente.
1: Tá leve, né? Ganhou a taça. Eu vou ter foi para a Espanha. Bom dia, boa semana para você, Nana Dourado.
0: Bom dia, boa semana para você e a todos aí na consulta acompanhando o programa.
1: Bom dia,
0: lá da consulta, que legal, hein?
5: Bom dia, Nonato Dourado.
0: Bom dia.
5: Bom dia. Que Deus abençoe a nossa segunda-feira, não é?
0: Bom, hein?
5: Bom dia, bom dia.
0: Muito obrigado. Que Deus abençoe a nossa segunda-feira e toda semana.
6: Bom dia, meu amigo Nonato Dourado. Uma ótima semana para você, meu amigo. Tudo de bom em sua vida. Parabéns à seleção da Espanha, né? Pelo título na Copa do Mundo, agora é bicampeã da Copa do Mundo. Ganhou de 1-0 da Argentina na prorrogação. Hein, meu amigo Nonato Dourado? Muitos ouvintes estão em dúvida, né? Na questão para cada Copa, né? Mas no regulamento eu acho que está valendo em tempo normal, como você já tinha falado no seu programa, né? O placar do jogo no tempo normal foi 0-0. Aí teve gente que colocou 1-0, pensou que acertou no placar, mas não acertou, né? Porque o gol foi na prorrogação. Sou Giovanni Souza Laranjeiras, tamo junto.
0: Serginho Giovanni, você fez uma afirmação quase interrogando aí, você está querendo a resposta, né? É, o placar normal. Placar normal, os dois tempos do jogo, ou dois tentos, como queiram. O primeiro tempo, segundo tempo. Acabou o segundo tempo, acabou aí a promoção placar da Copa. Então, o placar normal, não conta prorrogação, não conta pênaltis, é o placar normal, 0-0. Esse foi o placar da Copa, tá bom? Grande abraço para quem está em dúvida. 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

0: para você.
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0: Já estamos de volta aqui na sua Rádio Clube de Marabá, de volta. São 10 horas 38 minutos, 10h38. E o ouvinte participando comigo. Alô, bom dia.
1: Bom dia, Nonato Dourado. Aqui é o José Ramos, do bairro Laranjeiras. Ligado aí no seu programa, quase todos os dias. E ouvindo aí os comentários a respeito do futebol, né? Depois que encerrou a Copa do Mundo. E você falando que a seleção brasileira não é mais, um dos motivos desses é que os jogadores não atuam no Brasil, cada um atua num clube diferente aí ao redor do mundo, principalmente nos clubes da Europa. E isso é verdade. E a principal é o seguinte, antigamente os jogadores, a maioria, quase todos atuavam nos clubes brasileiros. Naquela época, que o Brasil jogasse aqui ou jogasse fora, qualquer que fosse a competição, o jogo, terminava e voltavam todos para o Brasil. E aqui eles sentiam a pressão da torcida quando o time não ia bem. Ele sentiu a pressão da imprensa, as críticas, a pressão da torcida. Agora não, é diferente. Jogadores terminam a competição, terminam o jogo, no caso agora a Copa do Mundo, cada um já vai tirar as férias, vai para um lugar do mundo, se vai para o seu clube, já vai para lá o seu time, praticamente nenhum volta para o Brasil. Eles não sentem a pressão. Nem as críticas da imprensa. É muito diferente. Realmente, esse seu posicionamento, seu comentário aí foi muito, muito certo. Obrigado pela participação. Um bom dia para você, para os seus ouvintes da Rádio Clube e do seu programa.
0: Muito obrigado, meu amigo. Um bom dia para você. Isso aí também que você falou é verdade. Fiquei sabendo que o avião da CBF contratado aí pela CBF, para trazer os jogadores da seleção brasileira e toda a comissão técnica, só veio um jogador para o Brasil. Somente um. Os outros, todos foram para outros países, aonde eles atuam, como você disse. Alguns se apresentam nos clubes, outros se apresentam, mas estão de férias. Somente um atleta veio para o Brasil. Os outros, todos para outros países. Então, já fica livre dessa cobrança e dessa pressão. Valeu, muito obrigado. 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
3: Bom dia, Nonato Dourado. Aqui é a Priscila Feitosa da Folha 16. Me cadastra aí na promoção da Brasil Rural. Eita, Nonato Dourado, tu já foi na Praia do Sossego?
0: Ainda não, Priscila.
3: Oh, praia boa é para curtir com a família.
0: Olha aí, que legal, hein?
3: Muito calmo. Ainda não tudo fui. Bonito, tudo certo lá.
0: Certinho. Valeu, Priscila. Bom dia para você.
4: Bom dia, meu amigo Nonato Dourado.
0: Bom dia.
4: Me cadastrei na promoção da Brasil Rural. É Deus Léa, da Vila Tocantins. Um abraço para todos os marabaenses.
0: Falou, Deus Léa, Vila
4: Bom
0: Tocantins.
4: Bom dia, Nonato Dourado, que é Patrícia da Laranjeira. Me cadastrei na promoção da Brasil Rural.
5: Bom dia, Nonato Dourado. Aqui é a Zezé de São Domingos da Araguaia. Acabei de ouvir aí o áudio do meu amigo Cláudio, mandando um alô para mim. Também gostaria de mandar um alô para ele. Ali no bairro São Luís. Meu amigo Cláudio e sua esposa, Eliette. Bom dia para você. Tenha uma ótima segunda-feira.
0: Bom dia. Muito obrigado, hein? Muito obrigado. Falar em promoção da Brasil Rural, na sexta, o Michel esteve comigo fazendo o sorteio, deu lá para Bom Jesus do Tocantins, o amigo não atendeu a ligação, perdeu os R$100. Deu lá para Bom Jesus do Tocantins, agora está em R$200 para você, tá bom? Sorteio será sexta-feira, anote a senha,

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1: Meu nome é Wilson Cardoso, moro na Chácara Fênix, ganhei todos os prêmios da promoção Placar do Jogo, ABC 3, Águia 0. Quero agradecer os patrocinadores, valeu, obrigado a todos.
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0: Voltamos com você aqui na Clube 10h51. Bom dia aqui para o Tenente J. Augusto. Está acompanhando a programação da Clube. Alô, J. Augusto. Bom dia para você. Muito obrigado. Está sempre, desde cedinho aí, ele participando do programa de esporte ligado aqui na Clube. Bom dia, Nonato. Saudades dessa Praia do Sossego. Uma das melhores praias de Rio que eu conheci. Fui várias vezes quando morava aí. Melhor que a Tucunaré. Hoje estou em João Pessoa, mas com saudades de Marabá. É o George. Alô, George, um grande abraço para você. Volte a Marabá, George. Venha visitar Marabá. O George Barbosa, não abandone Marabá, tá bom, George? Visite Marabá. Tá muita praia aqui para todo mundo. Tem espaço para todo mundo. Alô, bom dia.
1: Alô, Nazarado, bom dia. Meu nome é Raimundo aqui da Folha 13. Me cadastrei na Brasil Rural. Boa semana e bom trabalho. Bom dia.
2: Bom dia, meu amigo Nonaturado. Aqui é o Dejaci, da Civiador, município Senador da Roca. Estou aqui ligado no seu programa.
3: Não atendeu a ligação, perdeu o
2: senha. Bom dia para todos os ouvintes aí da Clube.
0: Bom dia. Quanto tempo, hein, Dejaci? Quanto tempo você não estava mandando mensagem? Obrigado, meu amigo Dejaci, lá em Senador La Roque, no Maranhão, na localidade conhecida como Assoviador. Tá ouvindo o programa lá do Maranhão. Ô Dejaci, assim que você vê aí o meu amigo Raimundo da Marinete, um abraço para ele, tá bom? Um abraço aí, meu amigo Raimundo da Marinete, também lá em Senador La Roque. 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

Eu também agradeço. Ponto final no programa Clube da Manhã. Volto amanhã às 8 horas da manhã. Tá bem? Daqui a pouquinho tem Barra Pesada na RBA TV, canal 2.1. Mulheres, considerem-se beijadas. 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

0: 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Sol, praia e banho de rio é a combinação perfeita para o seu verão. Mas atenção, lembre-se que água não combina com bebida alcoólica. O álcool tira seus reflexos e a capacidade de reagir rápido em caso de qualquer emergência na água. A regra é clara, se for beber, fique na margem, como explica o Tenente Coronel Felipe Galúcio, comandante do 5º Grupamento Bombeiro Militar em Marabá.
1: A nossa orientação é, se você vai consumir bebida alcoólica, que não saia da beira, que permaneça ali na beira, não vá nadar, não vá procurar áreas mais fundas. E se você vai com família, sobretudo com crianças menores, né, de 12 anos, que você não consuma bebida alcoólica, porque o Corpo de Bombeiros está na praia, mas ele não tem condições de fiscalizar a atividade de banho dos seus filhos. Quem é responsável são os próprios pais. E o pai que está ingerindo bebida alcoólica, ele não vai ter a percepção da segurança dos seus filhos. Então, se você vai com criança, não beba.
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0: Campeonato Brasileiro da Série A. Vamos ter prosseguimento da 19ª rodada nesta terça-feira, que já teve Botafogo 2, Santos 1, Vitória 1, Vasco da Gama 0, Bahia 2, Chapecoense 0 e Fluminense 1, Bragantino também 1, além de Mirassol 2, Grêmio 1. A competição prossegue nesta terça-feira, 19h30, na Arena MRV, Atlético Mineiro e Bahia. Na quarta-feira, Coritiba e Palmeiras, São Paulo e Atlético Paranaense, Internacional e Cruzeiro, Chapecoense e Flamengo. Na quinta-feira, o encerramento da 19ª rodada com Corinthians e Clube do Remo no estádio Itaquerão, em São Paulo.
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1: A Justiça Federal determinou que a empresa brasileira de serviços hospitalares retome o atendimento de pessoas com transtorno do espectro autista, encaminhadas pela rede pública, mesmo quando não houver doença rara, síndrome genética ou comorbidade de maior complexidade. A decisão liminar atende a pedido do Ministério Público Federal e estabelece prazo máximo de 30 dias para o cumprimento da medida. Em caso de descumprimento, a empresa brasileira de serviços hospitalares, responsável pela administração da unidade, pode ser multada em até R$10 mil. De acordo com a ação civil pública ajuizada pelo MPF, o Hospital Betina Ferro é habilitado pelo Ministério da Saúde como centro especializado em reabilitação do tipo 2 CER, nas modalidades física e intelectual. A unidade recebe recursos federais específicos para prestar serviços de média e alta complexidade, mas passou a recusar pacientes com transtorno do espectro autista encaminhados pela regulação municipal quando eles não apresentavam outras condições consideradas graves. Antes de recorrer à Justiça, o Ministério Público Federal enviou recomendação para que a administração suspendesse a restrição. A orientação, porém, não foi atendida pela gestão do hospital, o que levou o órgão a ingressar com ação judicial. Ao analisar o caso, a Justiça Federal considerou que a exigência imposta pelo hospital viola os princípios da universalidade, integralidade e equidade do Sistema Único de Saúde, além dos direitos assegurados às pessoas com deficiência. Manifestações técnicas do Ministério da Saúde, citadas no processo, confirmam que o transtorno do espectro autista integra o campo das deficiências intelectuais atendidas pelos centros especializados em reabilitação. Aconteceu, ligue na Clube. Felipe Feitosa para o Clube Notícia.
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0: 11:23.
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1: Quem costuma buscar investimentos ou serviços financeiros pela internet pode ganhar uma proteção extra contra golpes. É que o governo federal e o Google Brasil fecharam uma parceria para criar um sistema de verificação de anunciantes do setor financeiro. A ideia é dificultar a ação de criminosos que usam anúncios pagos para divulgar investimentos falsos, empréstimos fraudulentos, corretoras inexistentes e outros tipos de golpes que circulam na internet. Pelas novas regras, empresas que quiserem anunciar produtos financeiros no Google terão que provar que existem de fato, apresentar documentos, confirmar a identidade dos responsáveis e mostrar autorização dos órgãos reguladores para atuar no mercado. A medida segue o decreto que regulamenta o Marco Civil da Internet e reforça a obrigação das plataformas digitais de agir para evitar a divulgação de conteúdos e anúncios fraudulentos. Na prática, o Google vai conferir informações de bancos, corretoras, seguradoras e financeiras antes de liberar a publicação dos anúncios. A empresa também vai verificar se o anunciante possui autorização de órgãos como o Banco Central, a Comissão de Valores Mobiliários e a Superintendência de Seguros Privados. Depois dessa checagem, a empresa pode receber o selo de anunciante financeiro verificado. Sem essa verificação, o anúncio não poderá ser divulgado. E se forem encontradas informações falsas ou suspeitas de fraude, o selo poderá ser cancelado. O acordo também prevê a criação de um cadastro oficial com informações de instituições autorizadas. A expectativa é dificultar a ação de golpistas que tentam se passar por bancos ou corretoras para enganar consumidores. Outro ponto importante é a proteção dos dados pessoais. O documento determina que todas as etapas sigam as regras da Lei Geral de Proteção de Dados, a LGPD, com medidas de segurança para evitar vazamentos e uso indevido das informações. Da Rádio Nacional no Rio de Janeiro, Tatiana Alves.
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1: A partir de segunda-feira, servidores da Justiça Eleitoral que tenham parentes candidatos nas eleições gerais deste ano não poderão trabalhar em processos eleitorais na região onde o familiar for concorrer a um cargo político em outubro. A regra vale do período das convenções partidárias até a diplomação dos eleitos. Segundo a Justiça Eleitoral, a medida busca garantir a imparcialidade e a transparência do processo eleitoral. O impedimento vale para juízes eleitorais, integrantes dos tribunais eleitorais e chefes de cartório que sejam cônjuge ou parente, até o segundo grau de um candidato registrado na região onde atuam. O descumprimento pode resultar em demissão. O Código Eleitoral também proíbe que candidatos, familiares e integrantes de diretórios de partidos políticos exerçam a função de escrivão eleitoral. A regra busca evitar conflitos de interesse e garantir a imparcialidade das eleições. Da Rádio Nacional, no Rio de Janeiro, Solimar Luz. 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

0: 11:40.
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1: As despesas públicas do Brasil neste ano já ultrapassaram os 3 trilhões de reais. Os gastos do governo federal, estados, Distrito Federal e municípios são registrados em tempo real pela plataforma Gasto Brasil, desenvolvida pela Confederação das Associações Comerciais e Empresariais do Brasil, a CACB, em parceria com a Associação Comercial de São Paulo. De acordo com o levantamento, entre 1º de janeiro e 15 de julho, os gastos do governo federal somaram cerca de 1 trilhão e 400 bilhões de reais. No mesmo período, os municípios responderam por 829 bilhões de reais em despesas, enquanto os estados e o DF consumiram 811 bilhões. Cláudio Queiroz, coordenador do Gasto Brasil e consultor da CACB, destaca que o ano eleitoral pode estar influenciando para o atingimento da marca de 3 trilhões de reais, que chegou cerca de 20 dias antes do que no ano passado, e deve deixar a vida daqueles que serão eleitos mais complicada.
2: Eu entendo que pode ser, sim, uma probabilidade de os gastos serem um pouco maior e mais populistas esse ano e trazendo um reflexo no exercício seguinte. Seja qual for o governo que for assumir, ele vai ter que pagar um incêndio que já começou.
1: Ainda de acordo com dados da plataforma, os gastos com previdência nas três esferas de gestão alcançaram o valor de 858 bilhões de reais. Para Queiroz, o crescimento de despesas dessa natureza indica que todas as camadas governamentais devem revisar os gastos.
2: Só isso representa uma despesa de aproximadamente 74% do total da despesa primária dele. Isso implica de uma má gestão que o governo está tendo. Então nós estamos tendo gastos diretamente em linhas que não estão trazendo benefício direto para nós.
1: Criada em 2025, a plataforma apresenta os gastos públicos primários de todas as esferas de governo. A ferramenta facilita a análise de dados e a tomada de decisão a fim de contribuir para o fortalecimento da transparência, da gestão fiscal e da tomada de decisões baseada em evidências. O objetivo do painel é ampliar a transparência das contas públicas brasileiras e não fazer uma análise qualitativa desses gastos. Reportagem Álvaro Couto. 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
2: Quando o médico solicita um exame de imagem, muita gente fica em dúvida sobre os efeitos da radiação. Há quem tenha receio, mas também quem admita não saber exatamente quais são os riscos. A aposentada Marise Santana é uma delas.
3: Eu fico preocupada que é muito que fica lá pedindo para poder ver se, como é que está aqui dentro, essas coisas todas. Dá uma preocupação. Agora eu não sei quais são os riscos mesmo, não posso falar porque eu não sei.
2: A cozinheira Ana Pereira também fica apreensiva.
4: Sim, principalmente o exame de mama, que diz que faz mal, né? Muita radiação para o organismo.
2: Segundo o médico radiologista João Rafael Carneiro, raio-x, tomografia e mamografia utilizam radiação ionizante. Já a ultrassonografia e a ressonância magnética, não.
5: O primeiro método de diagnóstico por imagem foi a radiografia e ele trouxe a possibilidade de a gente começar a ter diagnósticos olhando por dentro do corpo, vamos falar assim, sem precisar abrir, sem cirurgia. Porque antes dos métodos de imagem, você, muitas vezes, para você ter um diagnóstico assertivo, você precisava fazer uma cirurgia para abrir e olhar. Cada vez que o exame de imagem vai evoluindo, hoje nós temos métodos com radiação, como radiografia, como tomografia, mamografia, mas também nós temos métodos que usam outros princípios físicos, como a ressonância magnética, como o ultrassom. Cada vez que o exame de imagem evolui, você precisa ser menos intervencionista para diagnosticar com precisão.
2: A exposição à radiação é avaliada caso a caso e segue rigorosos protocolos de segurança.
5: Porque a radiação ionizante pode sim causar mal ao ser humano, trazendo aí problemas de saúde como o câncer. Contudo, para isso acontecer, a gente tem que ter uma exposição a doses elevadas, que são doses, inclusive, que para a pessoa conseguir ter essa exposição, ela de fato tem que estar ali permanentemente exposta. Vou dar um exemplo. Uma dose considerada segura, em média, são 50 milissieverts em um ano. Resultado, uma tomografia de abdômen, a gente vai estar falando aí em menos de 10. Ou seja, eu teria que estar fazendo aí mais ou menos umas, no mínimo, 5 tomografias de abdômen no ano.
2: O maior risco pode ser adiar ou deixar de fazer um exame necessário.
5: Quando a gente deixa de estar fazendo um diagnóstico precoce, a gente muitas vezes está perdendo a melhor janela de oportunidade do tratamento.
2: Da Rádio Educador FM, diretamente de Salvador, Rafael Lopes.
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6: Salve, salve, amigos do rádio. Aquele abraço pra você, ligado no Timão, campeão do rádio. Cheguei! Segundou com a graça de Deus, hoje segunda-feira, dia 20 de julho, 2026. Prazerzão, Rogério Brasil tá na área com você, bom demais. Vamos falar de futebol? Vamos lá, falar de futebol pra você que tá aí na sintonia, você que quer participar da resenha com a gente, vamos liberando o Zap Zap Clube pra você mandar ver, manda
5: WhatsApp
6: ver aí.
5: Da Clube 99162-2480.
6: Viu aí? 99162-2480. Participa da resenha com a gente. Mande o seu áudio. Cola na Clube. A programação é feita com carinho pra você. Tá no DNA da Clube. Música, esporte e notícia. Bom demais estar contigo. Obrigado pela audiência. Vamos junto, vamos junto. Vamos junto, participando comigo, abraçando a galera que tá pelo nosso aplicativo, pelo Radiosnet também, tá todo mundo ligado no Timão, campeão do rádio. Sejam bem-vindos, estamos no ar com o Clube na Bola.
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6: Não tem mais uns dias de preparação, visando o confronto na quinta contra o Corinthians pela 19ª rodada do Brasileirão Elite. Semana cheia de trabalho para o Papão, que joga domingo fora de casa, na tentativa de seguir vencendo na Série C do meu Brasil varonil. Com o fim da Copa do Mundo, Campeonato Brasileiro da Série A, Sul-Americana e Libertadores retornam com tudo para movimentar o futebol sul-americano. Espanha passeia na final da Copa do Mundo, levanta a taça e honra o nome do futebol bem jogado. Tudo isso e muito mais a partir de

0: Na bola! Tamo junto, hein? Bom demais estar com você, que tá ligadão comigo aí. Zap Clube é no 991-62-2480. Vem pra cá, vem pra clube, rapaz! Aqui você tá bem informado com a gente aqui no nosso Clube na Bola, beleza? Vamos começar falando o último merengue sobre a Copa do Mundo de futebol.
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0: Copa do Mundo que acabou ontem com o título com a seleção da Espanha. Eu acho que foi muito justo, né, esse título. Todo mundo, obviamente, até o jogo de semifinal ali, dava a França como favorita pelo futebol que a França apresentou até a partida de semifinal. Mas depois daquele jogão redondo, né, ali da Espanha contra a França, realmente credenciou a seleção espanhola esse título importante. E ontem, né, assim, cara, foi um jogo de uma seleção só, né? Eu não sei o que é que os meus amigos argentinos / brasileiros que estão me ouvindo acham, né? Mas eu acho assim, que a Espanha, ela mandou no jogo, né, cara? Assim, foi um massacre mesmo em futebol. A gente sabe que futebol, ele é jogado de várias formas, né? Às vezes você gosta muito do futebol ofensivo, tem gente que gosta do futebol mais cadenciado, né? Mas tem futebol jogado também que inclusive sagra-se clubes e seleções campeãs defensivos, como a seleção da Argentina tentou ontem, conseguiu levar até o primeiro segundo ali, o primeiro minuto do segundo tempo da prorrogação, um jogo empatado em 0-0. Mas se você for contar números do futebol que não entra em campo, que na verdade o que entra em campo é bola na rede, né? A Espanha poderia ter feito tudo que a Espanha fez ontem, né? Aquele massacre em termos de domínio de bola, em termos de passe certo, quase o triplo de passes a Espanha trocou do que da Argentina. Foram mais de 20 finalizações contra duas da Argentina, sendo que a Argentina veio finalizar depois que o jogo já estava 1-0, ou seja, no segundo tempo da prorrogação. A Argentina passou o jogo todo, mais o primeiro tempo da prorrogação, sem nenhuma finalização no gol defendido pelo Unai Simon, né? Goleiro da seleção espanhola. Então, cara, foi um massacre, né? Mas futebol também se joga como a Argentina tentou jogar ontem, né? Porque todo esse massacre, em termos de número e tudo mais, que a Espanha impôs sobre a Argentina, se uma bola cai no pé do Messi ali, livre para ele chutar e tal, e a Argentina faz um gol, né? Tudo isso, toda essa matemática, todo esse domínio, essas finalizações, posse de bola, passes trocados durante o jogo, tudo isso ia ficar para trás, porque o que mais importa no futebol é a bola na rede. Se a bola bater no barbante, é aquilo ali que importa, não importa o que você fez durante todo o jogo. Isso vai ficar para os comentaristas, né? Os caras vão dizer, pô, a Espanha, se caso a Argentina tivesse feito um gol ontem, os comentários hoje iam dizer, pô, a Espanha jogou muito e tal, dominou o jogo e tudo e tal e coisa, mas para a história o que vale é a bola na rede. A Espanha conseguiu colocar uma, né? Na verdade, dois foram anulados, né, de forma que os jogadores estavam de maneira impedidas, uma falta que eu não achei nem que foi falta, né, no primeiro gol da Espanha anulado, e depois o impedimento do segundo gol, que seria, no caso, o segundo gol já do jogo da Espanha, o terceiro da Espanha no jogo, né? Mas enfim, eu acho que o futebol bonito ganhou. Para quem gosta do futebol bonito, bem jogado e tudo mais, eu acho que deu certo, né? A Espanha conseguiu ser campeã mundial e o que espantou foi assim, a qualidade do futebol jogado pela Argentina e como a Argentina conseguiu chegar na decisão jogando aquele futebol. Né? Uma coisa meio estranha, né? Assim, muito fraco, né? Essa que é a grande verdade, né? Assim, um time que é uma seleção que numa decisão, mesmo que você jogue ali de maneira recuada e tudo mais, mas uma hora ou outra entra um contra-ataque, né? Entra uma bola assim meio que displicente do adversário. Nem isso ontem, né, cara? Assim, a Argentina foi muito mal na decisão em termos de bola jogada mesmo, né? Muito mal mesmo. E a Espanha conseguiu dominar o jogo e tudo mais no tic-tac espanhol. Eu acho até que defensivamente a Espanha evoluiu muito. Porque antigamente você via as seleções da Espanha, dava muito espaço para os adversários, né? Os adversários tinham muito espaço, eles Eles dominavam e tudo, mas quando o adversário pegava a bola, a marcação era precária. E hoje não, hoje você vê jogadores do sistema defensivo da Espanha como melhores jogadores do mundo, né? O caso Rodri, que joga de volante, é um cara que joga de terno ali no meio campo, a bola rola bonitinha quando bate no pé dele. O Cucurella, né, que é o lateral esquerdo, um dos melhores do mundo, com certeza, marcação muito, muito firme. Né? E é umas coisas que realmente a Espanha produz em termos de defensivo agora. Só você ver o jogo contra a França, cara. A França também não teve muitas chances, né? Mas a França finalizou mais do que a Argentina. Mas não teve muitas chances assim também contra a seleção espanhola. Né? Então, o futebol, digamos, mais bonito, que não chegou como o mais bonito, né? Porque todo mundo fala, ah, vai da França, a França jogando demais. Tem o Elise, tem o Mbappé e tudo mais. Né? Vai da França, vai da França. Mas aí o coletivo, né? O coletivo. A França, talvez individualmente, já falei sobre isso aqui, teve a melhor seleção da Copa. Mas o coletivo ganhou a Copa do Mundo. A seleção espanhola é bicampeã mundial. Agora, um detalhe ontem, cara, que eu falei aqui semana passada e às vezes passou despercebido, eu quero repetir hoje, é a questão do vice-campeonato, que na verdade não serve de muita coisa, né? Serve de uma grana que a seleção ganha ali, que a federação ganha e tudo mais, mas para a história não serve de muita coisa, né? Então a Argentina ganhou tanto quanto em termos desportivo, futebol jogado, né? A Argentina ganhou tanto quanto aquela seleção que saiu na primeira fase. E além de tudo, né, cara, assim, o Messi também saiu sem nada, né? Foi uma Copa, na minha opinião, a melhor Copa do Messi. A Argentina foi campeã em 2022, mas o Messi não jogou o futebol que ele jogou nessa Copa. Essa que é a minha percepção de ver o futebol. Eu achei que foi a melhor Copa do Messi, de todas as Copas, são 6 Copas que o Messi disputou. Essa foi, na minha opinião, a melhor Copa, entendeu, do Messi. O Messi jogou muito nessa Copa, mas saiu sem nada. Saiu sem nada, ele saiu sem artilharia. Porque o Mbappé fez 10 gols e ele fez 8. O Mbappé fez 2 gols no jogo de sábado, decisão de terceiro lugar. Então o Mbappé terminou como um artilheiro, chuteira de ouro, né, da Copa. 10 gols, deixou o Messi para trás. Terminou o Mbappé com 22 gols no geral de Copas. Né? O Mbappé já tem 22 gols, é o maior artilheiro da história de Copas. O Messi com 21. Né? Então o Mbappé já é o maior artilheiro. Com esse prêmio também o Messi não terminou. Maior número de assistências, o Mbappé também terminou à frente do Messi. Então o Messi não conseguiu fazer gol, não conseguiu dar assistência ontem e perdeu todo aquele staff que ele ia ganhar quando a gente lembrar da Copa de 2026. Então, a gente vai lembrar do campeão, vai lembrar de quem foi o artilheiro, enfim, vai lembrar do Mbappé, será lembrado até alguém conseguir passar em número de gols do Mbappé. Né, porque ele é hoje o maior artilheiro de história das Copas. E o Messi, na minha opinião, jogando a melhor Copa da carreira dele. Né, um gênio, né, um cara fora do comum, fora da casinha, mas terminou sem nada essa Copa, que é uma, digamos que um tango, né, para falar bem argentino mesmo, um tango triste para o Lionel Messi, porque eu acho muito difícil ele jogar a próxima Copa, já serão 44 anos. Não sei, cara, 43 para 44 anos, não sei se ele terá força para jogar, mas enfim, a coisa está evoluindo tanto, né, o futebol, que a gente fala que talvez não esteja, mas pode estar sim, né, não sei, mas é muito difícil, né, e o Mbappé agora que tem 27, na próxima Copa vai ter 31, então ainda está no auge, ele obviamente é um cara que se cuida fisicamente, ou seja, o Mbappé jogará pelo menos mais 2 Copas bem fisicamente, e 3, se ele querer jogar uma com quase 40 anos, como o Messi jogou essa. Então, Mbappé realmente nadando de braçado francês. E a galera, cadê a turma do...
2: Boa tarde, meu amigo Rogério Brasil. Opa! Sidney Paiva, do Baralangeiro.
0: Ligadíssimo aqui, Sidney Paiva.
2: Clube da bola, com a derrota da Argentina, né? Beleza. Não deu, não deu, né? A Argentina ontem não jogou nada. Quem jogou foi só o goleiro, defendeu a bola. Onde a Argentina não jogou nada. Ninguém. Só o goleiro. Acho que a Argentina estava querendo levar era para os pênaltis. Até porque o futebol da Espanha ontem estava só no toque-toque, né? No tic-tac, só tocando para lá e para cá, para lá e para cá.
0: Eu tenho certeza. Mas é assim mesmo. E outra coisa, se a Argentina leva esse jogo para os pênaltis, viu, Sidney? Eu acho que o campeão teria sido outro. Eu acho que a Argentina teria sido campeã.
3: Ela boa tarde, Rádio Clube. Boa tarde, meu amigo Rogerão. Boa tarde a todos os ouvintes. Pois é, Rogerão, acho que uma parte do mundo está feliz ontem com a derrota da Argentina, né? Não é que pode uma coisa dessa, né? Pois é, mas o Messi, mesmo assim, deu um exemplo, né? Deu um exemplo, chorou tudo. Não... Ele não é igual aqueles colegas dele ali, agressivo, tudo. O time da Argentina é muito agressivo. Tu é doido, que tava me dando raiva daquele jogo, daqueles caras. O juiz não pode marcar uma falta contra eles, que eles vão pra cima do juiz, quebrando, fazendo tudo. Tu é doido. Não, isso não é futebol, não. Mas tá bom. Quebrou. É. Pois é, meu amigo. Tudo de bom aí. Eu tô muito feliz com essa perca da Argentina. Eu tô felizíssimo. Fico com Deus, meu amigo, tem um bom trabalho aí, Zé Neto.
0: Valeu,
3: diretamente da Vila Ponta
0: de Pedra. Zé Neto, um abraço pra você, meu amigo.
4: Boa tarde, meu amigo Rogério Brasil, uma ótima semana pra você, meu amigo. Parabéns à seleção da Espanha pelo título bicampeão da Copa do Mundo, né?
0: Isso.
4: A Argentina ficou só no cheirinho.
0: Todo mundo tenta, mas só o Brasil é penta.
4: E eu tava torcendo pra Espanha, deu certo. Espanha campeã da Copa do Mundo. Dá-lhe Espanha. Será que os torcedores da Argentina não apareceram no seu programa hoje?
0: Ih, já apareceu. Aí,
4: um, mas tem uma não apareceram, não. Tá tudo caladinho. Mandou oi para todos os torcedores fiéis aguianos. Sou Giovanni de Souza, do Bairro Laranjeira. Estamos juntos.
0: Valeu, Giovanni. 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Está precisando também de repórter, habilidade em produzir texto jornalístico, conhecimento básico em pacote office e redes sociais, facilidade de adaptar-se e aprender. 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Endereço para entrega presencial, Rodovia Transamazônica, quilômetro 4,5, Nova Marabá. Oportunidade de emprego para vendedor externo, social média e repórter. Beleza? Vamos pro intervalo? Vamos lá, já eu tô de volta para ouvir mais a galera aqui, falar de Remy Papão, Leão e Paysandu, a próxima atração. Ainda hoje tem um sorteio do placar da Copa. E você acertou o placar da Copa? Jogou 1-0 para a Espanha? Então fica atento aí, cabeção. Já a gente volta.
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0: 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Meio-dia e 24.

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1: Boa tarde, meu amigo Rogério Brasil, todos os ouvintes aí ligados aí no Clube da Bola. Rapaz, quando não tem ajuda do árbitro, né? Quando não tem ajuda do árbitro, né? O time ganha, né? Aconteceu isso ontem, né? Com a Espanha, se impôs no jogo, né? Encurralou a Argentina. A Argentina não jogou nada. E aí deu no que deu, né? Chegou lá e ganhou, foi campeão. Parabéns para a Espanha. E parabéns para os torcedores argentinos, brasileiros, né? Bando de... Preciso nem falar, né? O cara é brasileiro e torce para a Argentina, rapaz. Esses times racistas, esses caras racistas. Argentino tudo racista. Fica como agora? Os torcedores marabaense argentino. Forte abraço. Fala aqui, o Lereca de Rotterdam na Holanda, ligado.
0: Valeu!
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0: O Lereca direto de Rotterdam, daqui por aqui, essa foi boa. Está por aqui o meu amigo Michel Garcia. Michel Garcia. E aí, Michel Garcia, tudo bem, meu amigo?
2: Tudo bem, boa tarde, Rogério Brasil. Boa tarde a todos sintonizados aqui no Clube na Bola. Eu fiquei feliz, viu, Rogério? Porque o meu nome é Michel Garcia. E Garcia é um nome espanhol.
0: É verdade.
2: Tá lembrado? Rapaz. Garcia é originário da Espanha.
0: A tua origem é espanhola, então.
2: Veio da Espanha, veio para as Américas, né? Na época das grandes navegações, os espanhóis vieram para a América do Sul. E aí, de uma forma ou de outra, meu nome veio parar aqui.
0: Tu nasceu, né, Michel?
2: Nasci.
0: Há 23 anos atrás, né?
2: Beleza, Rogério. Bora entrar em conexão ali com a 91. Bora. E nós já vamos fazer o sorteio do placar da Copa com o nosso amigo Nathan Souza.
3: Saiu o som do Zé Felipe, Zé meu Felipe. Grito de amor. Vamos
2: Zé Felipe
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2: 22 milhões.
3: Rádio Clube! Vamos lá falar com a galera, né? Oi!
0: Fala, meu amigo Natanzinho. Tudo bem, Natanzinho?
3: Tudo certo.
0: Tudo na santa.
2: Tava tocando Zé Felipe aí, Natan?
3: Zé Felipe, meu grito de amor.
0: Aí sim.
2: Hoje a notícia do Zé Felipe é que ele comprou um jato de 22 milhões de reais.
3: Dinheirinho
0: desse aí. Só 22 milhões, né?
3: Só acho isso.
2: Que ele ficou feliz com a vitória da...
0: Só não compro um que eu tenho medo de voar.
2: Eu também não gosto de ter esses aviões.
3: Também
2: assim.
3: Se eu gostasse, eu comprava.
2: Eu gosto de avião grande.
0: Tu compra por causa disso,
2: mas vamos lá, né? Vamos lá, então, para o sorteio do placar da Copa. Deixa eu falar uma coisa importantíssima.
0: Foi 0x0, tá? Eu falei aqui, você que jogou 1x0, não foi 1x0.
2: Isso, exatamente.
0: Eu me atentei para esse detalhe, Natan.
2: Sim. O jogo, placar da Copa, é os 90 minutos.
0: Isso.
2: O resultado é esse, tá bom? Sempre, inclusive, foi salientado durante a semana... que o resultado seria esse. Tanto que esses...
0: Os resultados que vai também para o análise da história é 0x0.
2: Exatamente. Entendeu? Tanto que toda essa galera aqui deu esse placar de 0x0 aí, ó. Dá para ver aí, Natan? Muita gente deu o placar de 0x0. E eles falaram exatamente isso. A maioria desses ouvintes aqui que acertaram disseram assim, vai ser 0x0 no placar normal e vai ser um 1x0 na prorrogação. Inclusive, teve gente que neste placar aqui de 0x0 disse que ia ser 1x0 para a Argentina na prorrogação. Mas acertou o 0x0, vai entrar no sorteio.
0: Vai entrar no sorteio.
2: Ele estava torcendo para a Argentina, mas vai entrar no sorteio porque disse o 0x0 no tempo regulamentar. E teve gente também que disse que a vitória seria da Espanha ou da Argentina nos pênaltis. Não foi preciso, né? Que a Espanha já meteu-lhe ali logo.
0: Os pênaltis, a Argentina ia ser campeã.
2: Eu também acho que sim.
3: Também acho. Tem um goleiro bom, né?
2: E aquele goleiro ali, vou te dizer uma coisa.
3: Não é nada.
2: Mas muito bem, vamos então fazer agora o sorteio. A regra todo mundo já sabe, né? Dentro do nossa programação aqui do Clube na Bola e do Boa Tarde 91. O nome do acertador divulgado agora. E após o sorteio faremos a ligação para o ouvinte sorteado. Quando o seu telefone tocar, não diga alô. Você vai ter que dizer a senha. E a senha eu não vou dizer porque você já deve ter anotado
0: essa
2: aí.
0: Essa senha desse placar do jogo, viu, Michel?
2: Tá fácil
0: ela
2: de mandar.
0: É a mais fácil, das senhas.
2: É verdade.
0: Essa foi molezinha, mais fácil que mastigar água.
2: Isso. E Natan, tá preparado aí os tambores?
3: Hoje tá preparado.
2: Rufa aí, quando tiver aqui você me fala que eu já vou jogar pro Rogério aqui.
0: Opa! Opa, agarrei, peguei.
2: Pegou
0: aqui,
2: bonito.
0: Peguei aqui.
2: Pegou bonito o Rogério, viu?
0: Agora eu dei um de Bull Martins.
2: Foi. Eu tenho a impressão que vai ganhar, viu?
0: Tenho a impressão
2: que vai atender com a senha correta. Pelo nome aqui, é ouvinte que participa o tempo todo.
3: Ih, rapaz. É possível.
2: Com certeza tá ligado. Com certeza tá ligado. Ih, rapaz. Bora lá que eu já vou fazer aqui a digitação. Já ouviu falar, Natana? Antigamente a gente falava, vamos discar, né? Vou discar, mas agora não é mais discar.
3: É porque as operadoras falavam, né? Disque tanto, tchan. Disque isso.
2: Tchan, disque tchan, tchan, tchan.
0: Ainda
2: tchan.
0: Tem a música, disque me, disque me.
3: Disque tchan, me, tchan, tchan, tchan. É verdade.
2: Ok, ok. Vamos lá então. Atenção, vou ligar para você, não diga alô.
0: Não diga alô.
2: A senha.
0: Se disser, a vaca vai pro brejo.
4: Placar da Copa Premiada.
2: Oh, não falei que ia acertar? Alô!
4: Placar da Copa Premiada.
2: Peraí.
0: Eu notei desde o primeiro.
2: Calma lá. Diga devagar. Fala devagar. Vai, devagar. Fala de novo.
0: Fala. Baixa o volume do seu rádio.
2: Baixa o volume do...
4: Deixa o cara te perguntar.
2: Eita, aqui tá cheio de universitário. Peraí, baixa o volume do rádio. Baixa o volume do rádio. Agora pode falar. Fala.
4: Placar da Copa Premiada.
2: Não é isso, Jorge. É o Jorge da Velha Marabá, Jorge. Não é isso, Jorge. Natan?
5: Como assim, mano?
2: E Natan, tá ouvindo aí, Natan?
0: Tá.
2: Alô?
0: Pode falar.
2: Qual é a senha certa, Natan?
3: Placar da Copa Premiado.
2: Placar da Copa Premiado.
0: Premiado.
2: Placar menino, da menino. Copa premiado.
3: Não é menina.
2: É no masculino. Isso, final.
0: É menino ou menino?
3: É menino.
2: Não é placar da Copa premiada.
3: É
2: placar da Copa premiado.
3: E a gente fala, né, Michel, que tem que prestar atenção na pronúncia aí, pra não falar... Uma letrinha deixa, joga tudo a perder, uma letra.
2: Pois é, meu amigo, pois é. Foi lá da Velha Marabá, o Jorge.
0: Jesus.
2: Ele acertou, ele deu Espanha 0, Argentina 0, se cadastrou com o Natan Souza no Boa Tarde 91.
3: De novo comigo.
2: Mas
0: não vale,
2: não
0: pra
2: é
0: conta,
2: essa
0: não vale
2: senha.
0: Pra conta, já que ele não acertou.
2: E olha, nós temos que ser rigorosos com isso.
0: Porque se for rigoroso com um, tem que ser com todos, né?
2: Tem. E porque eu tenho certeza que todo esse restante aqui que caiu no chão anotou corretamente. É. Falou, placar da Copa premiado.
0: É verdade.
2: Tá certo? Então nós temos que ser justos, temos que ser coerentes e verdadeiros. Isso. Não é esse, viu, Jorge? Da próxima você fica ligado, pede ajuda aí pro seu povo pra anotar certinho pra você, porque a senha é placar da Copa premiado. Beleza?
0: É isso.
2: Vamos lá, que o futebol tá voltando, né, Rogério?
0: Tá,
2: o futebol tá voltando aí com o Campeonato Brasileiro.
3: Aí volta pro placar do jogo.
2: E continuaremos com o placar do jogo. Isso. Os prêmios acumularam para a próxima oportunidade.
3: Só não coloca.
2: Valeu.
3: O Vasco, viu? Só não coloca o Vasco. Tira o Vasco.
0: Valeu, Natanzinho.
3: Valeu, Rogério.
0: É isso, rapaz. Felizmente, né? É isso, a gente fala aqui direto. Eu pelo menos falo. Tem que prestar atenção, anotar tudo certinho. Porque existe essa exigência justamente porque é para todos. Não é só para um, ou para esse, ou para aquele outro. Todo mundo tem que... A senha tem que ser dita certinha para poder não ter rolo, como se diz no ditado. Então tem que falar a coisa correta. E não é placar da Copa premiada, placar da Copa premiado. É a senha correta. E aí, infelizmente, o nosso querido não levou dessa vez, mas pode levar da próxima. Vamos falar do Leão.
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0: Fui o Leão aí, meu filho. O Leão fez um jogo treino lá no interior de São Paulo. Foi bem não, hein? Perdeu. Mas o técnico do Leão, né? O grande Léo Condé falou. Aí deu aí o seu pitaco de um minutinho depois da partida. E falando também já desse confronto contra o Corinthians na próxima quinta-feira. Fala, Fandé.
7: Bom, apesar do resultado, foi uma boa movimentação, né, dentro daquilo que a gente planejava nesse momento de enfrentar uma equipe que vem com ritmo de jogo. A gente precisava rodar o elenco, fazer mais algumas observações, até porque a competição está para se iniciar. Né? Claro que o campo atrapalhou um pouco, o campo estava muito irregular, mas de qualquer forma a gente conseguiu criar algo parecido com o que a gente vai ter daqui 5 dias, né, que é jogar, confrontar, e de qualquer forma a gente espera chegar na quinta-feira já com um bom ritmo, né, que é normal a gente acompanhando a Série A aí, essa retomada, algumas equipes ainda com ritmo um pouco abaixo, a gente teve dificuldade de não conseguir enfrentar outros adversários, né, em momentos anteriores, a possibilidade que a gente conseguiu foi essa aqui em São Paulo, mas de qualquer forma eu acredito que mais esses 4 dias que a gente vai ter de treinamento, a gente vai chegar em boas condições nesse retorno do Campeonato Brasileiro.
0: Saiu o Condé falando desse jogo treino, né? Do treino do Leão lá no interior de São Paulo. Perdeu para o Ituano, 3-1. Né? E aí, às vezes, né? Só o resultado pouco importa. Depende do ponto de vista, né? Para o torcedor, eu acho que importa, né? Isso aqui é a grande realidade. O torcedor do Remo que estava tranquilo, viu esse resultado contra o Ituano, aí você já perde um pouco a tranquilidade. Pô, a gente perdeu para o Ituano, como é que a gente vai encarar o Corinthians? Então tem tudo isso, cara. Entendeu? Então, não importa o placar, não sei o que, importa. É por isso que alguns amistosos aí, marcados antes de confrontos, tem que ser, né? Tem que saber marcar amistosos justamente por causa disso, né? Que aí você pode perder, pode complicar a situação, pode a torcida ficar de cabelo em pé por causa desse ou daquele outro resultado. O certo é que o Remo tem ainda hoje, segunda-feira, terça, quarta-feira para trabalhar, quinta-feira o Remo entra em campo. O jogo não é fácil. Ninguém está dizendo que é um jogo duro. Corinthians quase não perde na sua arena. Muito difícil perder na sua arena, mas enfim, né? O time de Série A tem que ir para jogar, para tentar pontuar. Eu acho que o empate lá na Neoquímica Arena não será menosprezado pelo torcedor do Leão. Então eu acho que é isso aí, né? Trabalhar esses últimos dias, corrigir os erros, errozinhos aqui e ali que viu nesse amistoso, nesse jogo treino, para poder, quando pegar o Corinthians, saber também que o Corinthians está com essa dificuldade parada ao mesmo tempo que o Remo está. Então está todo mundo voltando ainda, pegando no breu, né? Aquela engrenagem para poder voltar em ritmo de jogo, vai demorar um pouco para todo mundo. Tentar aproveitar isso e pontuar em São Paulo, que seria importante para o Leão.
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0: Já o Papão, que a gente teve em coletivo no final de semana, foi o Ítalo, atacante do Papão da Curuzu, que joga no próximo domingo pelo Brasileirão Série C.
8: O que dá para vocês nessa sequência, essa tranquilidade para a sequência da Série C?
9: A gente sabe que a gente não vivia um bom momento, né? Que essa vitória diante do Guarani era crucial para a gente voltar para os trilhos novamente. Pegar essa confiança novamente, dar tranquilidade para trabalhar, porque a gente precisa. Então, assim, foi muito importante. Agora a gente está com a tranquilidade maior, voltamos para a parte de cima da tabela. E agora, com esse tempo que a gente teve nessa semana, mais a outra, o Júnior vai estar corrigindo algumas coisas que a gente não está tão bem, para a gente poder ficar um time muito mais coeso para conseguir as vitórias.
8: O Amazonas está passando por uma crise, né? Os salários atrasados por lá. Teve confusão com jogadores que estão deixando o clube. Ou seja, o clima lá não é um dos melhores. Até mesmo pior do que o Paysandu estava passando. Só pela questão de não estar vencendo. Né? Não tem essa crise interna. Isso acaba influenciando, de certa forma, no como vocês vão para essa partida? Ou vocês sabem que pode ser um jogo perigoso justamente por ter esse clima lá e vocês não podem dar esse gás para eles?
9: É, com certeza, né? A gente não pode se apegar nisso. A gente sabe que vai ser um jogo difícil, independente do que está acontecendo lá. A gente está de fora, não sabe exatamente, né? Então, a gente sabe que independente de quem jogar, vai ser um time difícil. O último jogo, fizeram um jogo muito difícil contra a Inter. Então, a gente está bem focado em buscar os 3 pontos. A gente sabe da capacidade, obviamente, respeitando muito o Amazonas, mas a gente vai com o objetivo lá de vencer.
8: Vai dar saudade da torcida, porque jogou contra o Guarani na semana passada. Tem essas 2 semanas para enfrentar o Amazonas fora e depois mais 2 semanas para enfrentar o Confiança, que é, se não me engano, no dia 10. Vai dar uma saudade da Fiel?
9: Ah, com certeza, né? É sempre muito bom estar jogando aqui diante do nosso torcedor. A gente tem feito um grande ano dentro de casa. Então vai dar essa saltada de cima, mas que a gente vai lá fora de casa para buscar esses resultados, que é muito importante para a gente.
8: Ítalo, a conversa sobre renovação já foi dita lá atrás, né? E com certeza você está mais focado em jogar do que nessa parte burocrática. Mas quanto jogador do Paysandu hoje, pelo menos até o final da Série C, como é que está o teu desejo em relação a continuar fazendo história com essa camisa?
9: Ah, o meu desejo sem dúvida nenhuma é ficar, né? Eu já externei isso muitas vezes, eu estou muito feliz aqui, muito feliz com o momento que eu estou vivendo. Para fechar com chave de ouro, a gente tem que conseguir esse objetivo, que vai ser um ano perfeito. Então, assim, eu estou muito feliz aqui, vou continuar trabalhando para as coisas darem certo, porque isso é o mais importante.
8: Mas chega.
0: Ítalo, atacante do Papão, passando no microfone do Timão Campeão. Paysandu teve a semana inteira passada para treinar, recuperar jogadores. Terá mais essa semana. Papão volta a campo no domingo, 8h30 da noite, em Manaus, contra a equipe do Amazonas pelo Campeonato Brasileiro da Série C. Para tentar voltar à Série B do meu Brasil varonil. Paradinha rápida, depois eu vou ouvir vocês. Já já tem o Paulo Henrique falando do Sub-17 do Águia de Marabá. Já já aqui dentro do nosso Clube na Bola. Voltamos. Tchau. 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

0: pessoal, o Águia Sub-17 esteve em campo no final de semana para o jogo contra o Carajás, lá da cidade de Parauapebas. E o PH vai trazer as informações para a gente aqui sobre o que aconteceu nesse duelo e a expectativa desse Sub-17 do Azulão Marabaense. Fala aí, Paulo Henrique.
1: Um abraço, boa tarde para você, meu caro Rogério Brasil. Um abraço para vocês na sintonia aqui do programa.
0: Acelerado o áudio do PH, meu amigo. Vamos lá, vamos começar de novo.
1: Marabaense.
0: Vamos lá.
1: Um abraço, boa tarde para você, meu caro Rogério Brasil. Um abraço para vocês na sintonia aqui do programa Clube na Bola. A gente vem falar do Azulão Marabaense, que pelo Sub-17 jogou no sábado e perdeu para o Carajás por 3-2 no primeiro jogo da decisão da Copa Pará, Sub-17, importante competição aí, que dá inclusive direito a uma disputa na Copa do Brasil da categoria. E o Águia saiu na desvantagem. Aliás, que o Carajás fez 1-0, o Águia empatou, o Carajás fez 2-1, o Águia empatou e depois já no finalzinho o gol da vitória da equipe do Carajás, não é? O time do Azulão fazia uma boa partida. Ainda no segundo tempo, teve uma paralisação, um jogador, o Arthur, do Carajás, acabou se machucando, né, deslocou o braço, e esse jogador teve que ser levado para o Hospital Municipal de Marabá. Com isso, paralisou com pelo menos 40 minutos, um hiato no jogo de 40 minutos ainda no primeiro tempo. O Águia estava em cima, estava 1-1, no momento da partida, e isso realmente prejudicou bastante o espetáculo, que aliás estava um jogo muito bom. Esse ato aí realmente prejudicou a equipe do Azulão Marabaense. Ainda mais teve uma situação da arbitragem muito abaixo do que se pretende para uma decisão de competição. Aliás, que a Copa Pará é Sub-17, mas não deixa de ser uma decisão, e realmente foi bastante contestada a arbitragem de sábado. Mas tudo bem, o Águia volta a jogar com a equipe do Carajás no próximo final de semana, será no sábado em Parauapebas, possivelmente no estádio Rosenão. Aí Águia e Carajás vão se enfrentar novamente por lá. Vamos ver o que é que o técnico Vitor Andrade tem para colocar, né, em campo. Isso é importante, porque o Águia tem jogadores de valores ali, isso é que a gente vê. Tem o Take, o atacante do Águia, o camisa 9, o indígena, realmente ele perdeu oportunidades incríveis, não é? E que tem que ser corrigido durante essa semana, para que no próximo sábado o Águia possa conquistar uma vitória importante diante do Carajás e conquistar o título. Já está 1-0, já está vencendo de um gol de diferença o time do Carajás no jogo da volta, e agora esperar que o Águia faça uma boa partida. Aliás, que o Águia vem fazendo bons jogos, né? Venceu do Gavião, venceu do próprio Carajás lá de 3-1, lá no estádio Rosenão, e acabou perdendo ontem. Ou seja, já fez algumas partidas condizentes com sua realidade. Vamos esperar que esses meninos possam dar um troco. A gente vê que tem jogadores de qualidade. Tem um garoto chamado Douglas, lateral direito, que o presidente Ferreirinha tem que ficar atento nesse menino, que é um bom jogador. Douglas, anote esse nome aí, tá? Nós temos também o Carrapato, que é um bom jogador, que é um zagueiro. Tem também esse camisa número 10 chamado Magno, jogador de uma força e uma categoria muito boa, e portanto tem tudo aí para fazer um grande time aí, o grande Vitor com o presidente Ferreirinha, o próprio Tedinho Corrêa, tem que ficar atento desses meninos aí que estão trabalhando no Sub-17 do Águia. Promessa de, né, inclusive eles devem participar do Sub-20, alguns jogadores, porque vem aí o Sub-20, né, vem o Campeonato Paraense a partir do mês de agosto, final de agosto, início de setembro, vem a competição Sub-20, que é o Campeonato Paraense. E é importante que o Águia possa participar e fazer bem. Não é? O Águia que participa, sempre chega, ano passado foi, aliás, esse ano foi para a Copa São Paulo, e, portanto, é importante que o Águia possa fazer bonito. A gente aguarda uma boa desenvoltura do Azulão Marabaense para que consiga ter aí um futuro melhor. A gente vê que no Sub-20 subiu aí o Cucri, que já foi vendido, está lá para a cidade de Curitiba, vai defender a equipe do Coxa. Tem o Altinho, tem o próprio Samuel, que entrou e saiu aí do Águia. É, tem jogadores que estão, o próprio Pablo Riquelme, que jogou também, o Rian, que estava nesse grupo agora com o técnico Luiz Carlos Vinck, e é importante que valorize essa base, é importante que se faça, mas a gente acredita numa reviravolta que o Águia possa conseguir conquistar aí esse título lá em Parauapebas. A equipe profissional está sob planejamento, o presidente já organizando tudo, para ver quem, já estudando quem vai ser o treinador. Há quem diga que poderemos ter uma surpresa aqui, um treinador que é de pouca expressão e que o próprio presidente Ferreirinha gosta de revelar, foi o caso do Matheus. Esperamos aí que possa acontecer. Eu sei que ele está trabalhando bem, está raciocinando bem, tranquilo, tem que ser muito coerente, porque não pode errar como erramos nesse ano, em que, poxa, tinha tudo para conquistar um bom resultado diante do ABC, e o vexame foi grande lá no jogo da volta, não é? A gente vê o ABC empatando com o Luverdense, né? Lá em Lucas do Rio Verde, agora leva o resultado para lá. Difícil, difícil, difícil, difícil de aceitar essa situação. Agora vê, porque alguns jogadores, segundo informações, devem ficar e muitos devem sair. Tem muitos clubes por aí espalhados esperando que sejam liberados para contratar. Aliás, já estão sendo liberados e eles devem ser contratados por outras equipes. Havia a especulação de que Bruno Limão estaria indo para o Paysandu. No entanto, nenhuma informação concreta, tudo oficioso, nada de oficial. E isso realmente, né, fica aquela interrogação. Será que ele vai? Olha que o Bruno Limão caberia muito bem ali, né? O Paysandu, que não tem, só tem o Edilson como lateral direito. Vamos esperar. Muita coisa tem para acontecer. É o Águia que está seguindo a sua trajetória ainda nesta reta final do ano de 2026. Tudo já se preparando para 2027. Meu caro Rogério Brasil, um abraço. Boa tarde para você.
0: Tá aí o PH com as informações do Águia, as categorias de base em movimento. E obviamente a diretoria já pensando no próximo ano na equipe principal. Falar em mudanças, né, cara, assim, só para colocar aqui nesse noticiário do Águia, né, que a gente está fazendo hoje, segunda-feira, a questão do técnico Júlio César Nunes, né, que trabalhava aqui no Águia, né, e aí recebeu uma proposta da equipe do Nacional, lá de Manaus, deixou o Águia aqui no meio do trabalho, o trabalho sendo produtivo, bem feito, e foi para lá. Chegou lá, tá ganhando mais dinheiro, obviamente, uma estrutura melhor, e aí trabalhou, perdeu a Copa pro Paysandu, né, que ele chegou na decisão da Copa Norte, perdeu o Paysandu, depois jogou alguns jogos aí do Campeonato Brasileiro da Série D, e aí empatou contra o Iguatu, um jogo sábado lá, eu inclusive vi o gol do Iguatu, eu acompanhei ao vivo, o gol do Nacional, quando eu coloquei já estava 1-0 pro Nacional, e aí empatou. E quando foi ontem, a diretoria do Nacional demitiu o técnico do César Nunes. Assim, eu acho que, não sei, cara, dinheiro, obviamente o cara quer ganhar dinheiro, né? Mas assim, o projeto do Águia não era um projeto dele ficar e tudo permanecer, fazer o trabalho que vinha sendo bem feito. Não sei se o Águia teria saído pro ABC, poderia até ter saído, mas enfim, eu achei assim que ele poderia ter ficado e tudo mais, ter seguido o trabalho aqui, preferiu sair aí. Nem tá indo tão mal assim o time, mas os caras não respeitam o trabalho e tal. Mandaram embora, né? Mandaram o cara embora, parece que vai trazer de novo o que já estava lá no começo do ano, né? Mas coisa estranha que acontece no futebol. E às vezes, como diria Muricy Ramalho, a bola pune, né? A bola vai punindo. Você sai de um trabalho que está consolidado para ir muitas vezes se arriscar em outro porque acha que é melhor, e é melhor financeiramente, que na época, né, falava-se que ele foi ganhando o dobro para lá, mas enfim, não chegou nem até o último jogo do time do Nacional na Série D do Campeonato Brasileiro, já foi demitido ontem, é uma pena, essa que é a verdade, e o Júlio César, que é um cara gente boa e tudo mais, espera que ele acerte aí na sua carreira, e é um cara que onde ele chega para trabalhar, o time time anda, né? Isso aqui é a grande realidade. A galera, ei, cadê?
2: Brasil, Brasil, bom opa. Dia. Ah, Brasil, eu tô muito alegre. A Espanha ganhou da Argentina.
0: Tá muito alegre.
2: Eu tava torcendo pra Espanha. É pra Espanha. A gente não se rodar.
0: É isso aí.
2: Tava muito. Estava muito o pé lá em cima. Tava muito com salto alto.
0: O salto tava alto,
2: é? Torcendo pra Espanha mesmo, dar um ataque na Argentina. Tava muito saliente. Nós ia ficar mangando o Brasil, que aquele. Aquele Messi é saliente, aqueles argentinos. A torcida é pra Espanha ganhar mesmo. Bom dia, bom dia.
0: Valeu!
3: Bom dia, amigos da RBA. Eu curto muito a rádio RBA. E queria falar aqui um pouquinho sobre a Argentina e Espanha. É, na verdade, a Argentina amarelou. Onde pegou um time grande, a Argentina amarelou, recuou, ficou com medo.
0: Aquela amarelada.
3: A Argentina queria um empate para ir pros pênaltis, porque eles sabiam que nos pênaltis eles iam ganhar. Porque eles têm um goleiro bom. Foi uma chuva de bola na área da Argentina. Ah, só que entrou só uma. A Argentina só jogou com os times pequenos. Com os times em pequeno. Parece que a cabeça de chave da Argentina foi planejada para pegar só time pequeno para chegar na final. O único time que deu a imprensada na Argentina foi Cabo Verde. Aquele timezinho lá da ilha, né? E o Egito, que roubaram um gol do Egito. Aí tiraram o Egito da competição.
0: Passaram a mão no Egito. Foi...
3: Mas quando a Argentina pegou
0: era pra ser a
3: um time
0: do
3: grande
0: Brasil
3: de porte que sabe jogar, a Argentina amarelou. A Argentina foi massacrada ontem. Verdade. Isso é verdade.
0: Isso é verdade.
3: Foi, viu. Tchau, tchau.
0: Gente, eu não vi nem a cor da bola.
4: Fala, Rogério Brasil, Thiago aqui da Liberdade.
0: Fala, Thiago.
4: Só pra registrar que ontem a gente teve cenas lamentáveis aí do jogador Paredes da Argentina.
0: Ih, que Paredes
4: que agrediu pelo menos dois jogadores aí da Espanha.
0: Que
4: agrediu
0: que
4: mesmo,
0: Paredes,
4: com,
0: que eu não
4: foi com violência Paredes. Após o jogo. Espero que a FIFA aplique uma punição aí exemplar contra esse cidadão aí que ficou tumultuando lá após o fim do jogo. Valeu e parabéns à Espanha aí, bicampeã mundial. Grande
0: valeu,
4: abraço.
0: Valeu, amigão. É nóis. Estamos juntos.
5: Bom dia, Rogério. Opa, Brasil. Que é o Marcos.
0: Fala, Marcos.
5: É, deixa eu te perguntar.
0: Pergunta, se eu souber.
5: A sua opinião a respeito dessa questão aí que, de Argentina, né? De Argentina, esse. O racismo argentino que fez muitos. A maioria dos brasileiros, né? No caso. Torcer contra, mas um comentarista de uma rádio, de uma TV esportiva aí, há uns dias atrás comentou na final, né? Quando foi definida a final entre Argentina e Espanha, a respeito de que alguns dias atrás, a Espanha também teve um caso de racismo, né? Com um jogador brasileiro, Vinícius Júnior, e que fez com que muitos brasileiros tivesse um pouco também de ranço contra a Espanha devido a esse racismo lá que o Vini Júnior sofreu aí. Aí eu queria saber a tua opinião sobre isso, o que, é que você me diz? Será que o ranço contra a Argentina foi maior e o racismo que o brasileiro sofreu lá contra a Espanha, na Espanha não foi levado em consideração? O que, é que você me diz aí?
0: Eu digo por mim, eu não torço para a Argentina porque assim, a Argentina é rival do Brasil. Rival do futebol. Por isso que eu não torço pra Argentina, entendeu? Eu acho que é a mesma coisa do vascaíno torcer pro Flamengo, o flamenguista pro vascaíno, do palmeirense torcer pro corintiano, o corintiano torcer pro Palmeiras, do torcedor do Atlético Mineiro torcer pro Cruzeiro, do torcedor do Cruzeiro torcer pro Atlético Mineiro, do torcedor do Remo torcer pro Paysandu, do Paysandu torcer pro Remo. É a mesma coisa, pô. Rival. Rival a gente quer que perca, pô. Torcer pra rival, pô. Eu não vou. Então tem muita gente que, por exemplo, ontem eu vi um vídeo aí, tá rolando nas redes sociais, lá da Moca, em São Paulo. Pô, é doido, parecia Buenos Aires, né? Porque eu não vou, pai. Não torço, é rival, né? Racismo tem em todo lugar. Que no Brasil tem pesteado de racista, entendeu? Na Espanha tem racista, na Argentina tem. Mas aqui no Brasil é mais velado, né? Os caras ficam se escondendo atrás de rede social. Mas nesses países aí os caras falam de boca aberta. Então, eu, por mim, não torço para a Argentina, e a Argentina é rival do Brasil no futebol, entendeu? É rival, é só isso, rivalidade, é isso. O futebol existe por causa da rivalidade. Eu não torço para a Argentina de jeito nenhum. Eu vi um vídeo, cara, assim, jogar o Satanás contra a Argentina, eu sou o Satanás. Aí ele tava com a camisa do do Santa Cruz. Aí o cara falou, se jogar Argentina e esporte. Aí o cara disse, eu mando explodir o estádio. O cara não torce, nem eu também não torço para a Argentina, não desejo mal de ninguém. Quero que todo mundo seja feliz, tenha saúde e tudo mais. Mas torcer no âmbito do esporte, qualquer seleção que jogar contra a Argentina, eu sou contra. Porque eles não torcem para o Brasil. Eles não torcem para o Brasil. Você acha que fosse Brasil e Espanha, tinha algum bairro em Buenos Aires com meio mundo de gente torcendo na camisa do Brasil? Nunca, nunca, nunca. Só o brasileiro que faz isso. Porque o brasileiro, a maioria, a grande maioria, nem todos, a gente exagera quando fala isso. Mas o brasileiro, ele tem dificuldade de gostar do que é dele. Ele prefere dar valor no que é dos outros. É assim a grande maioria. A grande maioria, infelizmente, é assim. Eu, por exemplo, não torço para a Argentina. A Argentina é rival, futebol rival do nosso. Então eu não vou torcer. Eu quero que a Argentina não ganhe mais nem uma Copa do Mundo. Essa que é a verdade. E eu tô indo nessa, porque o Evandro Vale já chegou. Já tá mandando eu embora.

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0: É, quase não sai, rapaz. 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Rapaz, o mês já tá pra acabar, hein? Começou um dia desse, rapaz. Hoje é 20 de julho de 2026. Hoje é segunda-feira. E eu desejo a você que essa semana seja melhor do que a semana que passou, hein? É, eu falo assim, tá acabando o mês, mas hoje bem, o mês de férias, parece incrível. Os estudantes ficam chateados. Oh, falta só 10 dias pra começar, rapaz, as aulas de novo. Mas é assim mesmo, rapaz. Faz parte. Olha, eu digo pra você todos os dias aqui no Rota. Não maltrate os animais. Não maltrate as crianças. Não maltrate os idosos. E nem maltrate as mulheres. Caso você seja empulserado e cair aqui no chilindró, seu nome também sai no Rota, viu? Aqui não tem isso, não.
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0: Mas se você for gente boa...

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2: Vamos lá, valendo.
3: Vamos lá, vamos aos destaques do Rota deste final de semana. Uma morte ainda a ser esclarecida foi o que aconteceu com o Cabelinho de Ouro. Foi vítima de acidente lá no bairro Laranjeira no último final de semana. Ele com sua moto ali na Avenida Boa Esperança, no bairro Bom Planalto. A polícia está investigando. Polícia Militar cumpre mandado de prisão. Elemento era procurado pela polícia. Tá? Tinha mandado de prisão preventiva contra ele. Vamos falar também consumo de drogas. Consumir também o cara, tô fumando baseado, é pouquinho, mas vai pra delegacia também. Dirigir sob efeito de álcool. Ah, rapaz, eu falei, né? Foram duas situações desse final de semana. O elemento é apresentado na delegacia, suspeito de estar comercializando droga. Foi levado à delegacia. O outro tava era vendendo mesmo. Mas em outra situação, dessa vez lá na Velha Marabá. Violência contra a mulher. Infelizmente, rapaz, mais violência contra a mulher. Nós temos que noticiar. Fazer o quê, né? Se você vê, foram, a semana passada foram 4, 5. Agora, esse final de semana, sabe quantas foram? 4 de novo. Oh, meu Deus. São esses os destaques de hoje aqui do Rota. Logo depois da musiquinha, fez sucesso ontem, também faz sucesso hoje e amanhã. Calcinha Preta, galera.

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1: 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Olha, teve placar do jogo, mas a pessoa falou a senha errada. Olha a importância, viu, rapaz? Uma grana dessa, meu, vou te contar, viu? Que coisa, hein, rapaz? É. Placar do jogo, quem conseguiu ser sorteado, esse 0x0, é bom lembrar que esse 0x0 é somente nos 90 minutos. Aí, mas Elvan, mas a prórroga já é tempo extra, não tá no regulamento aqui. Então tem que ser nos 90 minutos. Sorteado, Jorge, lá da Velha Marabá. Foi cadastrado no Boa Tarde 91 com Natan Souza. Atendeu, mas disse a senha errada. Não ganhou os prêmios. É, rapaz, que coisa, hein? Pena, né, rapaz? Pena que o cara ganhou, mas não ganhou. Aí, vou te contar, hein? Mas nós já temos... Semana que vem, com certeza, o Campeonato Brasileiro, aí o Michel vai bolar outro placar agora do Brasileirão, né? Mas hoje nós temos muita notícia para dar aqui, nós vamos começar a dar notícia. Se não der para ir seu áudio para hoje, você sabe, dia de segunda-feira. E atenção, a Bejúlia da Silva Vasconcelo, ela é a investigadora de Polícia Civil. Ela esteve no local onde aconteceu o acidente lá com o Cabelinho de Ouro, ali mais ou menos ali na Avenida Boa Esperança, no bairro Bom Planalto. A vítima conduzia sua moto de placa OTV 5121. Informações das pessoas de lá de que um veículo supostamente envolvido na colisão, um automóvel tipo truck, cor branca de placa RRWW7B99. E até o presente momento do acidente, ainda não tinha uma mulher lá que ficou, que ela estava com ele, né? A polícia está investigando. E atenção, Leandro Eduardo Souza, por volta das 15 horas, estava fazendo patrulhamento tático, fazendo ronda ostensiva lá na área da Nova Marabá, ali na VP7. Recebeu informação do Núcleo de Capturas da Polícia Federal de Santarém e uma ação conjunta com o Serviço de Inteligência do Pará, Santana do Araguaia. As informações davam conta de que um elemento que tinha mandado de prisão em aberto estaria no terminal rodoviário, localizado na folha 32. Diante dessas informações, os homens foram lá. A equipe se deslocou até lá, no terminal. Lá conseguiu êxito e encontrou Nelson Maia Pena, é o nome dele. Eles procederam a consulta detalhada no aplicativo e constataram realmente que ele tinha um mandado de prisão. Foi empulserado e apresentado na seccional urbana da Nova Marabá. E atenção! Manuel da Silva e Silva, policial militar, trabalhando na VTR 530081. Ele disse que realizava patrulhamento de rotina na região do bairro da Liberdade, quando recebeu uma denúncia de populares, dando conta de que naquela região se encontrava um elemento fazendo comércio de drogas em via pública, na esquina da rua Coronel Manuel Bandeira. O elemento Thalisson Renan da Silva Barros foi abordado e de posse desse foi localizado um envelope com maconha. Ao ser perguntado, ele disse que residia próximo ali ao local, onde a equipe se direcionou até o imóvel de Thalisson, onde ele autorizou a entrada da equipe da polícia ao imóvel. Em um quarto do imóvel, suspeito entregou para a equipe da polícia outros 9 pacotinhos de maconha e uma balança de precisão. O elemento e o material ilícito foram quando levado, apresentado ao delegado Luiz Otávio, que estava de plantão na delegacia de polícia. E atenção! Gilles Villeneuve Araújo Paulino, policial militar, estava de plantão na VTR 0418, por volta das 7h30 da tarde, da noite. Estava em patrulhamento ali na Avenida Transmangueira, próximo ao Iate Clube. De repente, uma motocicleta Honda passou, uma Bros vermelha sem placa, já chamou a atenção dos homens. Mas foi consultado e viu que a placa existia, JVS1F87. Com a ausência da placa, ele alegou da abordagem que o veículo onde seu condutor foi qualificado, sendo como Giovanni Coutinho da Silva. Durante a revista, nada ilícito foi encontrado, né, com Giovanni. No entanto, durante a abordagem, notou sinais de embriaguez, como o olhar dele bem vermelho, né, agressivo, estava cambaleando já, muito doido. Aí os homens foi necessário, então, a força para levar ele para a delegacia de polícia, onde foi constatado que realmente ele tinha bebido. Tinha tomado todas. Por isso ele foi enquadrado na lei da lei seca. Não pode beber e dirigir, né, meu? Aí não dá. Não tem condição. E atenção! Wesley Seguins de Jesus, policial militar, trabalhando na VTR 8204 da Rotan, com apoio da VTR 1005. Eles estavam por volta de 1h10 da madrugada, recebeu informação, dando conta que um elemento estaria comercializando drogas ali na região do bairro do Amapá, não é isso? Os homens foram lá. Numa revista pessoal de Luiz Fernando Souza e Souza, foi encontrado 24 poções de maconha. Diante desses fatos, foi dado voz de prisão para ele e apresentado ele na delegacia de polícia civil. Olha a notícia. Deixa eu ver quem mandou. Vamos ver se dá para botar os áudios aqui, pelo menos para... Vamos ver. Alô, boa tarde.
2: Boa tarde, meu amigo Rogério Braga.
1: Não é para mim.

0: Boa tarde, Alvan. E aí, rapaz?
1: Boa tarde.
0: Rapaz, a Argentina lá botou muito, hein? Mas não foi dessa vez, não. Eita, foi jogaço. Jogo duro.
1: É verdade, jogão. Valeu, Gilvão. Fala, Zé Neto, boa tarde.
2: Boa tarde, Rádio Clube. Boa tarde, meu amigo Evandro Vale. Boa tarde a todos os ouvintes. Pois é, eu sei que hoje o hobby mesmo é só seleção de Argentina com a Espanha, né? Mas o que eu quero dizer é o seguinte, que eu estou muito feliz. Estou muito feliz, fui surpreso. É o Messi sempre dando exemplo, né? Deu um exemplo, chorou tudo, era a despedida dele. Não agrediu ninguém, mas tinha um tal de parede ali naquele time da Argentina. Ô, caba nojento. E aliás, eles tudinho, tudo são agressivos. Rapaz, se encolheu mesmo, se encolheu, se humilharam pra Espanha. Ô, mas eu tô muito feliz, tá gostoso demais. Pois é, meu amigo, tudo de bom aí, fique com Deus. Um bom trabalho aí, Zé Neto, diretamente aqui da Vila Ponta de Pedra.
3: Boa tarde, Evandro do Vale, meu amigo. É, como é que tá você? Todo mundo bem? É o Zé do Rádio da Vila Sorobá, cidade dele. Nós estamos por aqui, meu irmão. Ô, rapaz, não deu pra me ganhar agora, Evandro do Vale. Eu joguei 1-0, mas aí teve um que entrou e não deu de ganhar. Não acertou. Ele falou aí, mas faltou uma letra aí que não deu certo. E eu botei 1-0 também aí, eu fui ganhado, mas eu não deu certo pra mim, né? Mas tá bom, Evandro do Vale. Nós estamos por aqui, são tão famosos. Eu vivo um chocão ali, daquele jeito. Show, show, show. Sabe como é que é, Evandro? Cantando aquelas músicas boas suas aí, viu? Só mudão, você ei, bota aquela música só pra machucar, viu? Aquela música do Cabral do Bega. Você machuca aí, eu ia tirando de rabate. E aí tem muita gente, fica chorando também.
1: É.
3: Mas tá bom, Ronaldo, nós estamos por aqui.
1: Tá bom. Obrigado, Zé do Rádio. Sidney Paiva, boa tarde, amigão. Beleza, Sidney?
4: Boa tarde, meu amigo Evandro do Vale, Sidney Paiva do Baralangeiro, ligadíssimo aqui no Rota 100,7. Rapaz, Evandro, jogo é engana a gente, né? É aquele jogo da França e o Inglaterra, né? 6-4 pra Inglaterra, né, rapaz? Ninguém que esperava um tanto gol daquele, rapaz, não é isso? Aí, França, hein? E ontem, rapaz, também todo mundo sabe que ia sair gol no jogo normal, né? Argentina e Espanha. Saiu 0-0. Ontem a Argentina não jogou nada. Só o goleiro que salvou as bolas lá da Argentina. Ontem a Espanha matou a Argentina no cansaço. Matou a Argentina só no, na categoria. Só no toque-toque, né? No tic-tac. Aí vai na prorrogação. Faz um gol aos 40 segundos do segundo tempo. Mas é assim mesmo, né, avó? Aí o ouvinte foi sorteado e o ouvinte falou assim, errada. Ele falou, pra cá da Copa premiada. É pra cá da Copa premiada. Eu fico indignado, Evandro.
1: É, rapaz, é mesmo.
4: A rádio quer dar o prêmio e o ouvinte.
1: E o cara é.
4: Fala errado, aí, meu Deus. Valeu, Evandro.
1: Falou.
4: Boa tarde, meu amigo Evandro Vale, Sidney Paiva, Balaranjeira.
1: Sabe, pela primeira vez eu vi um torcedor ser sensato. Foi agora, o Sidney Paiva. É, falou com a consciência. É, de quem realmente gosta do futebol, né? A verdade é essa, tem que ser falada. É por isso que eu gosto de falar a verdade. Veja bem, ele disse um negócio certo. Muita gente pode até nem considerar isso. Mas a verdade foi essa, a Espanha deu um show de bola, cara. Foi a seleção que mais jogou bola nessa Copa do Mundo, chama-se Espanha. Tito ficou em boas mãos. E a Argentina chegou na final, não foi à toa também. Chegou porque lutou, mas a Argentina, todos os jogos dela foi luta. Pode prestar atenção. Pra raça. E ontem foi do mesmo jeito, teve muita raça. A Argentina, mesmo com um jogador a menos, né? Ela foi raçuda. Você vê que a Espanha tocava, mas não achava uma brecha. Aliás, o Sidney falou a coisa certa. O goleiro da Argentina foi uma peça importantíssima, defendeu muita bola. Né? Defendeu muita bola o goleiro da Argentina, senão tinha que tomar um saco. Essa é a grande verdade. Agora, eu só achei injusto da FIFA, é uma coisa que eu achei injusto. Acho que o Rodrigo é um cracaço realmente, jogou muita bola. Mas pô, cara, tá de brincadeira. Ele não jogou mais do que o Messi essa Copa. Só gol, o Messi tem 8. Perdeu pro Mbappé aquele jogo, aquele jogão de sábado lá entre Inglaterra e França, que ele fez 2 gols, ficou artilheiro isolado da Copa do Mundo. Mas o título de craque da Copa, eu acho que tinha que ser pro Messi, cara. No futebol existe uma injustiça muito grande. Ah, o Messi ontem não foi bem, tá, pô. É diferente, eu tô falando é durante a Copa. Teve jogos aí que o Rodrigo foi tirado do jogo porque também não tava bem. Opinião minha, eu acho que o Messi merecia sair, pelo menos com esse título de craque da Copa do Mundo 2026, pelo que fez, pela idade que tem, jogou muita bola, pô. A Argentina ontem jogou 5 minutos, foram os 5 minutos finais. Foi o que, inclusive, quase empata o jogo, entendeu? No finalzinho ali. Mas onde é que a bola passava? Nos pés dele, cara. Por que a Argentina não fez isso antes? Jogar de igual para igual com... Desde o início do jogo, o Sidney falou, foi amassado pela Espanha, amassado, a verdade é essa. Jogaram muita bola a Espanha. É porque, olha, os caras foram bem marcados, aquele menino, aquele garoto lá, como é que é o nome do cara, Sidney? Ele foi bem marcado pela Argentina, muito, mesmo assim, de vez em quando ele dava um drible lá, mas estava bem marcado. E a Argentina, a Espanha tem 2 garotos de 19 anos, o outro é o zagueiro. Como é que, eu duvido que um treinador brasileiro tem coragem de botar um zagueiro de 19 anos para jogar. Aonde, rapaz? O treinador da Espanha apostou e colocou o garoto lá, 19 anos, inclusive foi a revelação jovem da Copa, foi ele, ganhou um troféu. Ah, Cubassi parece o nome dele. Tô te falando. Um abraço, meu amigo Robert do Coquetel, ligado comigo. Obrigado. Fala, Janari, boa tarde.
5: Boa tarde, meu amigo Ivan do Vale. Aqui é o Janari da 12. Alô pro Zé Neto, lá na Ponta de Pedra, pro Luiz do Milho, pro Raimundo da Eletrônica, lá no coração da Velha Marabá. E pra todos aqui da Nova Marabá da Folha 12. E até mais tarde, meu garoto.
1: Fazer mais um intervalo, vem aí uma musiquinha. Daqui a pouco eu volto com mais notícias. Canta aí, Flávio José. Eu também sou filho do dono. É isso aí.

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0: Elvan do Vale.
1: Sou eu aqui na Clube, sempre fazendo o que gosta com seriedade. Agora 13h44 é o Rota do seu rádio. Obrigado, hein? Tamo junto. E atenção! Joaelson Fernandes de Araújo, policial militar. Sua guarnição recebeu um aviso via NIOP por volta de 4h56 da madrugada para averiguar uma ocorrência de perturbação do sossego alheio, consistente em som automotivo em volume excessivo na rua Almir Gabriel, no bairro do Araguaia. Ao chegar no local, os policiais constataram que a residência se encontrava fechada, havendo um veículo com os porta-malas abertos e o aparelho de som em alto volume. A guarnição acionou os sinais sonoros da viatura, momento em que Ronaldo Gomes da Silva foi ao encontro dos policiais alegando que estava dormindo e que o indivíduo foi orientado a desligar a aparelhagem sonora, ordem que foi acatada pelo mesmo. Ronaldo foi formalmente advertido de que, caso voltasse a ligar, o som seria conduzido à delegacia pelo crime de desobediência. A equipe da polícia aguardou o suspeito a trancar o veículo e entrar em sua casa, retirando-se do local em seguida. E que, decorrido cerca de 5 minutos, a guarnição foi novamente acionada via NIOB para retornar ao mesmo endereço. Ao chegarem, flagraram o elemento se evadindo na condução do veículo Volkswagen Gol vermelho de placa OMO 4H50, que durante a evasão o conduzido trafegava de modo perigoso, mantendo-se as porta-malas do veículo aberto e o aparelho de som ainda ligado em alto volume. E a viatura policial foi posicionada frente ao veículo a fim de interceptar a fuga. Ao procederem à abordagem, os policiais constataram que o motorista apresentava sinais de alteração de embriaguez no volante. Então, meu amigo, pulseira nele, desobediência e ainda preso por beber sob efeito de álcool. Rapaz, como é que o cara espera a polícia sair para... Já vi isso em outras ocasiões. E atenção, Joaelson Araújo, policial militar, trabalhando por volta das 22 horas, a guarnição dele recebeu uma informação ali na Avenida Getúlio Vargas, próximo à Vila Canaã, né? E eles viram uma moto Honda Titan vermelha de placa QDO 7997, conduzida pelo elemento depois identificado sendo Maicon Douglas da Conceição, estando o suspeito saindo da Vila do Rato em alta velocidade, motivo pelo qual levantou suspeita. Ao realizar a abordagem, foi encontrado com ele uma poção de crack. Estava no bolso lateral da bermuda. E o elemento confirmou que comprou a droga pela quantia de R$100. Informou também que também tinha a quantia de R$20 em espécie. A polícia disse que não foi necessário o uso da pulseira do Roberto. Levou ele para a delegacia. Eita, rapaz. E atenção. O negócio não é fácil, não. Valde Kleber Ferreira do Nascimento, policial civil. Ele compareceu à delegacia especializada da mulher às 3h27 desta madrugada. Apresentou o elemento Valentão, um padrasto, Raimundo Nonato Teixeira dos Santos. Rapaz, ele agrediu uma moça de 16 anos, também ter sido vítima de agressões físicas. Diante dessas informações, a polícia, Não teve jeito, né, rapaz? Localizou o elemento e levou para a delegacia de polícia, onde ele foi autuado por violência doméstica, rapaz. Meu Deus do céu. Ô, final de semana. E atenção. Valdeir Viana Neves, policial militar, trabalhando ontem na VTR 3410, compareceu à delegacia especializada por volta das 3 horas da madrugada, quando a guarnição foi acionada via NIOP para atender uma ocorrência de violência doméstica na Avenida 1º de Junho, no bairro Bela Vista. Os homens foram lá, chegaram lá e encontraram a vítima, que diz ter sido agredida com tapa no rosto pelo seu companheiro, o valentão Jacé José de Freitas Filho. Ei, Jacé, o negócio tá pegando pra ti. Tu vai ficar um bom tempo aí no presídio, viu, rapaz? Quando os homens descobrir, rapaz. Vou dar uma paradinha rapidinho, mas é rápido e já eu volto.

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1: Sou eu aqui na Clube, sempre fazendo o que gosta com seriedade. Agora 13 horas 53 minutos, é o Rota no seu rádio. E atenção! Vitor Hugo Chaves do Amaral, policial militar, trabalhando ontem na VTR-3403, compareceu à delegacia especializada depois de ter sido acionado via NIOP por volta de 10 horas para atender uma ocorrência de conflito familiar. Eles foram lá no endereço, na rua Maranhão, no bairro Jardim Vitória. Chegaram lá, encontraram uma situação, rapaz, realmente conflitante. A senhora disse que seu companheiro, Valentão Elson Silva dos Santos Filho, teria passado a noite fora de casa. Chegou pela manhã transtornado, ameaçando de morte, exigindo que ela retirasse da residência imediatamente, que ela se retirasse, né? Ela pediu um tempo até amanhã para se organizar para mudar, no entanto, Elson não concordou. A guarnição encontrou o suspeito e a vítima no mesmo endereço informado pelo NIOP. Diante dos fatos, todos foram conduzidos à delegacia de polícia. Ô, covardia, quero mandar a mulher de madrugada embora, hein, rapaz? E atenção, Aurélio Silva do Nascimento Júnior, policial militar, recebeu uma informação via NIOP na VTR-0408 para atender uma ocorrência de violência doméstica na Folha 6. Ao chegar no local, encontrou o Valentão Marcos de Souza Silva, que começou a gritar com sua sobrinha, dizendo que aquilo não ia dar em nada, né? Que ela chamasse os homens não ia dar em nada. Quando a viatura saísse de lá, ela iria ver. Informou, quando o Marcos usa droga e tal, fica violento toda vez. Quer dizer que é assim, Marcos, quando tu tá doidão, noiado, aí tu fica valente, rapaz, dá porrada na tua mulher, na tua sobrinha. Deixa os meninos saber disso lá no presídio, viu? Vai ver. E atenção, João Bosco Carvalho de Oliveira, policial militar. Essa ocorrência não, pera, essa outra aí, me dá essa outra aí, pera. Ele disse aqui na delegacia que é gestor da faculdade Uninorte, afirmando que a faculdade está construindo ali no prédio da Avenida Amazonas, no bairro do Amapá. Ele disse que na data do dia 18, por volta das 5h30 da tarde, havia terminado todas as atividades da obra. Momento em que um funcionário foi ajudar e colocar o último vergalhão no segundo andar, e acabou se acidentando por descarga elétrica. Vindo a ser socorrido pelo SAMU, levado ao hospital municipal, sem vida para os procedimentos legais. Informa que a vítima era Isaac Costa Santana, que era prestador de serviço da obra de maneira autônoma. Afirmou também que a vítima trabalhava como serralheiro e demais artefatos de metal. Informa que outro funcionário da obra, Luiz Fernando Barros Mota, também veio a se acidentar pela descarga elétrica, afirmando que só presenciou o momento em que surgiu uma bola de fogo, vindo ambos a caírem no chão, em lados opostos. Informa que Luiz Fernando encontrava-se internado no Hospital Municipal de Marabá de maneira estável, mas disse que Luiz Fernando também trabalhava na obra de maneira autônoma, prestando serviço no setor de ajudante de obra. Informa também que prestador de serviço Isaac estava sem luvas de proteção, sem capacete, relatando que ele estava de botas, afirmando que ele foi ajudar outro funcionário identificado como Luiz Fernando e também veio a se acidentar. Veja bem, estão comunicando aqui, né, essa morte lá. Mas você vê, nenhum momento os caras estão assumindo a responsabilidade, sempre jogando a responsabilidade. Eu estou falando isso aqui, pelo que está aqui no boletim, na comunicação da polícia. Ah, o cara é autônomo. mas ele ajuda, ele faz isso, faz aquilo. Pô. E o responsável pela obra não deve aceitar ninguém trabalhar sem a IPI, que é os equipamentos, né, obrigatório. Ah, o cara tava sem luva, tava sem capacete, por que que deixou o cara trabalhar? É simples assim. Galera, não deu para botar áudio, eu quero aqui agradecer, ó, ao Giovanni, não deu para botar, ao Anderson, meu amigo Carlos Alves, motorista de aplicativo, a Vanderleia lá da Vila Consulta, né, é, o Naldo também, e é, também o Lereca lá em Rotterdam, na Holanda, meu amigo Seixas, sempre ativo ali, um abraço, obrigado, tá bom? Amanhã dá tempo a gente colocar áudio, porque hoje nós estamos chegando ao final do Rota desta segunda-feira de tantas notícias ruins, viu, rapaz? 14 horas pontualmente se termina o Rota de hoje. A apresentação é nossa, é o Vando Vale.
2: Essa fera do rádio.
1: A direção geral é de Naldo Antônio. Não desligue o rádio, não. Vem aí Zeca Moreno e o Clube da Tarde. Eu fico por aqui, de olho na grande cidade. E você curte aí, meu amigo, Padre Fábio de Melo. Rapaz, teve aqui também nesse final de semana. Até amanhã, galera. Fui!

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2: Cheguei, cheguei. Boa tarde, meu povo. A partir de agora, mais um Clube da Tarde.
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2: Olá, eu sou Zeca Moreno, tô chegando aqui para ficar com vocês e minha missão é te fazer feliz sempre com muita música, muita informação, muita energia boa e bota energia boa, bota boa companhia nisso, um grande amado, companhia de verdade, né? A partir de agora está no ar o seu Clube da Tarde, tá começando mais uma semana, hoje dia 20 de julho, dia do amigo, né? E a gente tem aí uma amizade de longa data, né? Aqui na Clube FM 100,7. Segunda-feira, vamos lá. Uma boa tarde. Quero você aqui comigo, participando, interagindo. Nosso WhatsApp já está liberado. 94-91-62-2480. Hoje é o dia do amigo. Pode mandar mensagem aí para o seu amigo, né? Nossa amizade não é da agora, já faz tempo. E coisa boa ter você comigo na tarde mais gostosa do rádio. Hoje tem muita música boa, aquele giro esportivo completo com Rogério Brasil, Paulo Henrique, trazendo tudo sobre os bastidores e as novidades do esporte, do futebol, né? E você sabe, para começar a nossa programação, sempre do jeito que você gosta, a gente traz aquela mensagem positiva para levantar o seu astral, né? Você que sintoniza a Clube todas as tardes. Você já deixou uma amizade morrer sem querer, sem briga, sem motivo claro, só foi sumindo. As mensagens foram espaçando, os encontros foram ficando raros e um dia você olhou e a pessoa não estava mais lá. Isso acontece com quase todo mundo e é triste de um jeito silencioso, mas às vezes dá para reverter. Se você está pensando em alguém agora, enquanto ouve o que eu estou dizendo, é um sinal. Manda uma mensagem sem explicação longa, só uma mensagem simples. Estava pensando em você. Às vezes é o suficiente. Aproveite este dia e manda aquela mensagem para aquele amigo ou amiga que você não fala há um bom tempo. Aumenta aí o volume que o Clube da Tarde está só começando.
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1: Simone Mendes, Direitos Iguais, Grupo Menos é Mais e Natan pela última vez. Falar do Natan, vou falar com meu amigo Natan Souza, ali na FM 91. Vamos fazer aquela conexão, a primeira conexão da tarde, para chamadas ao vivo, né? Você que vai construir ou reformar vai saber tudo, né? 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Quem começa a segunda-feira direto lá do Líder é o nosso querido Fernando Louro, aqui na Conexão Clube FM 91.
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1: Natan, tudo certo? Boa tarde.
3: Estou no intervalo da Copa do Mundo, né? Você viu?
1: Beleza, muito bom, viu? Grande abraço e não se fala em outra coisa, né? Todo o pessoal, eu acho que a galera tava secando a Argentina.
3: Já pediram, Zeca, até música do Pablo hoje aqui, Chora Não, Bebê, pro Messi, rapaz, tu acredita?
1: Há muitos memes, né? Até vou interagir com a galera aqui que já tá mandando aqui os memes, né? O Yamal dando banho no Messi, porque apareceu aquela outra do Messi dando banho nele, né? Aquela choradeira toda. Vamos lá.
3: Vamos lá, então. Vamos direto ali pro Líder Home Center, falar de promoção, falar de coisa boa. 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
1: Aqui, comunicando com muita alegria, Fernando Louro, direto do Líder Home Center, tudo em um só lugar. Uma boa tarde, toda a galera do Líder, do Magazão, você quer, você tem. Seu Maurício e toda a equipe lá, um grande abraço. Mas que final espetacular, né? A Espanha garantiu o bicampeonato mundial com a vitória por 1-0 na prorrogação, né? A única que ganhou duas Copas nesse século, pararam o Messi, viu? Então, na prorrogação, foi tudo na prorrogação, né? E a internet realmente explodiu em memes com o duelo de gerações entre Lamine Yamal e Lionel Messi. Aquele meme da passagem de bastão, né? Resgatando a famosa foto antiga do Messi com o Yamal, bebê, e comparando com as dancinhas e os dribles de agora, né? Tomou conta de todas as redes sociais. Que beleza, né? Então, estamos de volta aqui no Clube da Tarde, depois do Flash ao vivo. Que jogo foi esse, né? Espanha e Argentina na final da Copa. A Espanha levou o bicampeonato com aquele gol do Ferran Torres na prorrogação, mas o que deu de falar aqui nas redes sociais não está escrito. É um meme que não, é meme que não acaba mais, principalmente com a garotada zoando, né? O duelo do Lamine com o Messi. A galera aqui de Marabá não perdeu tempo, né? Encheu o WhatsApp aqui, secando, comemorando. Houve gente mandando aqui. Fala, Zeca! Rapaz, eu assisti o jogo inteirinho aqui na feira coberta da Laranjeira. Eu tava secando a Argentina demais. Não vou mentir. Na hora que a Espanha fez o gol na prorrogação, eu dei um pulo que quase derrubei as bancas. E os memes do Yamal dando banho de bola. O garoto joga demais, é o futuro, viu? Beleza, brigadão aí pela participação, né? É o Raimundo, né? O Raimundo lá tá curtindo a programação lá na Feira das Laranjeiras. Brigadão. Dona Cleide, boa tarde, Zeca. E a galera da Clube, menino, meu marido quase infarta aqui na Folha 16. Ele é doido pelo Messi, tava torcendo pra Argentina, mas não teve jeito. A Espanha jogou demais, eu rachei de rir. Foi dos memes que mandaram no grupo da família, zoando os argentinos, mas o jogo foi um show. Brigadão. Fala, Zequinha, aqui do São Félix. Churrasco rolou solto no domingo para ver essa final. Eu tava torcendo por um jogão, foi bom demais. O Yamal mostrou que a nova geração chegou com tudo. A Argentina lutou, mas a Espanha mereceu levar essa taça. Manda um abraço para a rapaziada aqui do bairro. Brigadão pela audiência. A galera do Residencial Magalhães também na sintonia, obrigado. Aí todo mundo na resenha também, na Marabá Pioneira. Meu amigo Eder Castro, a Juliana, um grande abraço, né? Todo mundo curtindo a melhor programação. Verão, Maraverão tá fervendo, viu? Ah, me mandaram aqui, né? Falando do Maraverão. Ah, tava vendo aqui que deu mais de 60 mil pessoas no Tupinambá e mais outras 60 no show da Calcinha Preta no domingo. Foi bom demais. E vai até dia 2 de agosto, viu? Vem aí o Pablo ainda no dia 2 de agosto para fechar com chave de ouro esse Maraverão, que tá bom demais. Manda aqui no Zap da Clube também uma mensagem do dia do amigo, viu? É para quem você quiser, aí pro seu amigo. Hoje é dia do amigo, né? Um grande abraço. Zé Neto e Cristiano. Cadeira Cativa.

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7: Na Clube, 14:37.

0: Ferrugem, pra você acreditar, a semana tá só começando. Que seja uma semana de paz, muito feliz. Tá na hora da Conexão Clube 91 para os flashes ao vivo. Falar com o Natanzinho. Natanzinho, tudo certinho por aí? Boa tarde, mais uma vez.
1: Com essa música inteirinha pra você, nós vamos falar mais uma vez com o Zeca Moreno, direto lá da Clube FM, não é isso, Zeca?
0: Já estamos juntos e misturados, junto em mais uma semana abençoada. Vamos saber de mais novidades.
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2: É isso aí, meu amigo Natan Zeca Moreno, boa tarde.
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0: É hora de Madonna, Don't Cry For Me.

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0: E atenção, atenção para essa oportunidade de emprego. Tem emprego para vendedor externo, experiência com vendas, habilidade com pacote Office, possui veículo próprio. Para social media, conhecimento básico no pacote Office e redes sociais, proatividade, dinamismo, tem que ter flexibilidade, facilidade de adaptar-se e aprender. Conhecimento em redes sociais será diferencial, habilidades como ferramenta, meta, desenvoltura para gravação de vídeos. Vaga para repórter, habilidade em produzir textos jornalísticos, conhecimento básico no pacote Office e redes sociais, facilidade de adaptar-se e aprender. Interessados em enviar e-mail para repórtermichelgarcia@gmail.com ou no WhatsApp 94981010303, 94981630302. Anota aí o e-mail certinho. Interessados em enviar o currículo para repórtermichelgarcia@gmail.com ou manda pelo WhatsApp 94981010303, 94981630302, ou entregar presencialmente na rodovia Transamazônica, quilômetro 4,5, Nova Marabá.
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0: Começa nesta segunda-feira, 20 de julho, um dos períodos mais decisivos das eleições 2026, o início das convenções partidárias. Até o dia 5 de agosto, os partidos políticos de todo o país têm o prazo legal para realizar encontros presenciais, virtuais ou híbridos. É nessa fase que as legendas batem o martelo sobre a formação de coligações e definem oficialmente quais os nomes disputarão as urnas em outubro. Neste ano, os eleitores vão escolher representantes para o cargo de presidente, vice-presidente da República, governos estaduais, Senado, além de deputados federais, estaduais e distritais. A partir da homologação das convenções, os pré-candidatos passam a ser considerados candidatos oficiais. A primeira convenção nacional já está programada nesta segunda-feira em Brasília. Após a escolha dos nomes, as agremiações têm até o dia 15 de agosto para registrar todas as candidaturas na Justiça Eleitoral. Já a propaganda eleitoral, liberada nas ruas e na internet, começa no dia seguinte, 16 de agosto. Aconteceu, ligue na Clube. O Zap da Clube está liberado, é o 94-91-62-2480.
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0: Na Clube 14:59.

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1: Na Clube você curtiu aqui Wesley Safadão e Rei Vaqueiro Displicente. 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

volta aqui na Clube, te fazendo companhia nessa tarde maravilhosa de segunda-feira. Hoje, dia 20 de julho, é um dia muito especial. Calendário marca que é o dia do amigo. E aí, já mandou uma mensagem aí pro seu amigo? Dizem que o amigo de verdade é a família que a gente escolhe ao longo da vida. É aquela pessoa que tá junto na hora do aperto, que comemora cada vitória com a gente, que divide o café, a resenha do futebol e o ombro amigo quando o dia é difícil, né? Ter um amigo leal é ter um tesouro na vida. E hoje o Clube da Tarde, dedicado a celebrar essas conexões que tornam a nossa jornada mais leve e bonita. Dia do amigo, e aí, amigão? E aí, amigo? Para celebrar essas conexões que tornam a nossa jornada mais leve e bonita. Dia do amigo.

Manda um alô para a Feira da 28, seu Raimundo Codó, baixinha para a Wanda, para o meu pai lá na chácara, levanta o homem, seu baixinho. Falso Play, boa tarde para você. Boa tarde, Zeca, quero mandar uma homenagem muito especial para minha melhor amiga, a Fernanda, lá da Fúria 28. A gente é amiga desde a época da escola e ela é minha irmã de alma. Nesses últimos tempos difíceis, ela esteve do meu lado em cada segundo. Fernanda, né? Feliz dia. Botou aqui Fê, né? Feliz dia do amigo. Te amo demais. Obrigada por existir na minha vida. Beleza? Boa tarde, Zeca. Fala aí. Manda essa mensagem para dar um abraço no meu parceiro de todas as horas, o Beto, lá do posto. Cara, parceria forte. Tamo junto no futebol de final de semana, na roça, no trabalho. Amigo de verdade, a gente conta nos dedos. Esse cara é um irmão pra mim. Feliz dia do amigo pra toda a galera de Marabá. Brigadão, um abraço. Que bonito. Feliz dia do amigo pra Juliana, pra Fernanda, pro Carlinhos, pro Beto, pra todos vocês que estão ligadinhos com a gente. Aproveita esse momento, pega o telefone, manda uma mensagem, dá um abraço naquele amigo especial. A vida fica muito melhor quando a gente compartilha afeto. Continue ligado aqui, né? No Clube da Tarde, continua aqui o programa com muita música, do jeito que você gosta. Não é o lugar, é a pessoa. Xande Avião e Henrique Juliano.

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Olha, tem oportunidade aqui no Grupo RBA para vendedor externo. Tem que ter experiência com vendas, habilidade com pacote Office, possuir veículo próprio. Para social media, conhecimento básico no pacote Office, redes sociais, proatividade, dinamismo, flexibilidade, facilidade de adaptar-se e aprender. Conhecimento em redes sociais será diferencial, habilidades com ferramenta, meta, desenvoltura para gravação de vídeos. Tem vaga também para repórter, habilidade em produzir textos jornalísticos, conhecimento básico no pacote Office, redes sociais, facilidade de adaptar-se e aprender. Pode mandar agora para o e-mail repórtermichelgarcia@gmail.com, no WhatsApp 94981010303 e no 94981630302, endereço para entrega presencial, Rodovia Transamazônica, quilômetro 4,5, Nova Marabá.

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6: Estamos juntos aqui no Clube da Tarde.
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6: Daqui a pouquinho tem a informação do esporte também aqui no Giro Esportivo com o nosso querido Rogério Brasil. Agora atenção, atenção eleitor, fique atento ao calendário eleitoral. Começa hoje, segunda-feira, dia 20, o prazo para solicitar o voto em trânsito para as eleições de 2026. Se você vai estar fora aí do município nos dias de votação, pode pedir para votar em outra cidade sem precisar transferir o título. O pedido pode ser feito até o dia 20 de agosto pela internet, já começou hoje, né? No autoatendimento eleitoral para quem tem biometria ou presencialmente em qualquer cartório eleitoral. O voto em trânsito vale para capitais e municípios com mais de 100 mil eleitores. Não deixe para a última hora. Aconteceu, ligue na Clube, participe aqui, já adicionou, já baixou o aplicativo da Clube, já adicionou também o Zap da Clube, hoje, dia do amigo, para mandar aquela mensagem aqui na programação da 100,7 FM, né? Nós temos aqui muito carinho, muita amizade por você, que sintoniza a Clube aí todos os dias. Manda um abração para o meu amigo Ivanildo Mendes, amigão das antigas, um grande abraço, ele e a dona Leudivan Menezes. Quero mandar um abração para todos lá da Igreja de São Miguel da Conquista, né? Estive lá no final de semana, quem estava na celebração era o meu amigo Aires Welk, né? Um grande abraço, o Welk, né? Aires Welk, um grande abraço, ele que sintoniza também a Clube com seus familiares lá no bairro da Paz, né? Ontem ele estava no bairro São Miguel da Conquista. Aquele abraço para você, Aires, tudo de bom. E para toda a galera que sintoniza a Clube, você na construção civil, você trabalhando, você aí no mototáxi, também a galera dos aplicativos, obrigado, você motorista, caminhoneiro, um grande abraço. Ele tá chegando, vamos girar agora.
8: Rogério Brasil,
6: é com você, boa tarde, boa semana.
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10: Amigos do rádio, tudo bem? Tô chegando com informações do esporte aqui, direto da redação.
5: A Confederação definiu que Carlo Ancelotti também terá participação no trabalho das categorias de base e passará a realizar reuniões com as comissões técnicas das seleções de base durante o ciclo rumo ao Mundial de 2030. Internamente, a avaliação é de que a seleção brasileira precisa de uma renovação para a próxima Copa. Na semana passada, a CBF realizou uma reunião para discutir o planejamento do novo ciclo, mas o treinador italiano não participou. Ancelotti tem retorno previsto à entidade para o dia 10 de agosto. Kylian Mbappé encerrou a Copa do Mundo de 2026, consolidando ainda mais o seu nome na história do futebol. Com 10 gols marcados no torneio, o francês terminou como artilheiro da competição e se tornou o primeiro jogador a conquistar a artilharia em duas edições consecutivas do Mundial. Além disso, Kylian Mbappé alcançou uma marca histórica ao superar Lionel Messi e assumir o posto de maior artilheiro da história de Copas do Mundo. Agora, o atacante soma impressionantes 22 gols em 22 partidas disputadas em mundiais. O jogador João Gomes, ex-atleta do Flamengo, foi anunciado oficialmente na manhã de hoje pelo Aston Villa da Inglaterra para a temporada 26-27. Ex-jogador do Wolverhampton, o meio-campista chega ao clube britânico com acordo para um pouco mais de 38 milhões de libras, aproximadamente 261 milhões de reais. Isso tudo contando com os bônus por metas que o jogador deve alcançar no seu novo clube. O Flamengo deve levar uma quantia desse dinheiro por seu clube formador do atleta. Valeu, rapaziada. Até a próxima com mais notícias do esporte.
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6: Obrigado, Rogério Brasil. Aquele abraço.
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6: 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Boa tarde, Zeca Moreno. Eu sou o Marcelo aqui da Eletrônica. Estou aqui ligado no programa da tarde aí, no Clube da Tarde, aqui no Residencial Magalhães 2. Magalhães 2. Oi, boa tarde. Obrigado pela moral. 94-91-62-2480.
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1: Estamos aqui para te fazer feliz com alegria e mais uma tarde maravilhosa. A galera que sintoniza a Clube na Grande Marabá, um grande abraço. Você pela primeiro aplicativo, né, pelo Radiosnet também, ligado na Clube, no aplicativo da Clube. Boa tarde em qualquer lugar, no carro, em casa. Olha o que disse o Thiaguinho, né? O sambista e pagodeiro Thiaguinho. Ele disse em entrevista em Cuiabá, onde foi fazer show, durante a entrevista à Verde FM, Thiaguinho destacou a sua profunda ligação afetiva com o rádio, né? Com esse veículo de comunicação. História de família, sabia? Ele revelou que o rádio sempre foi uma paixão, em grande parte porque cresceu dentro desse universo, sempre estava lá pelos estúdios de rádio, né? Seu pai era locutor de rádio. O termômetro do sucesso, né? O cantor confessou que para ele rádio é o selo definitivo de que uma música foi lançada, né? Ele só fica feliz mesmo quando ele vê a música dele tocando no rádio, né? Ele só fica feliz quando vê que a música foi lançada. Atualmente, ele lançou o 24º álbum, Bem Black. Ele sente que a música só ganha vida de verdade no coração dele quando ele escuta tocando nas ondas do rádio. É um companheiro, né, o rádio, companheiríssimo. Além do aspecto profissional, ele pontuou o papel social do rádio como um grande companheiro na vida das pessoas, inclusive na dele. Muito bacana, né? O rádio tem a sua importância, né? O rádio na era das plataformas digitais, né? A fala de Thiaguinho joga luz sobre um fenômeno interessante. O rádio não morreu com o streaming e se ressignificou, né? Curadoria humana, algoritmos, enquanto plataformas como Spotify e Apple Music usam dados para criar playlists personalizadas e muitas vezes previsíveis, o rádio traz o fator surpresa e o calor humano. Ouvir um comunicador, um locutor, mandar um abraço, ler uma mensagem ao vivo ou apresentar uma música, cria uma conexão comunitária que as plataformas frias de streaming dificilmente conseguem replicar, né? Validação de carreira também, né? Como o Thiaguinho bem disse, o rádio ainda carrega uma mística de consagração. Qualquer um pode subir uma música nas plataformas digitais hoje em dia, mas estar na programação de um rádio, de uma rádio comercial, significa que você passou por um filtro, que é uma equipe apostando no seu trabalho para o artista continuar sendo um marco de relevância, né? Então, o rádio ultrapassa as fronteiras, né? O rádio virou um podcast que transmite em canais no YouTube, interage via WhatsApp. Ele deixou de ser apenas um aparelho físico na cozinha ou no carro para se tornar um produtor de conteúdo multiplataforma. O rádio sobreviveu à TV, ao CD e agora às plataformas digitais, né? Não é a tecnologia de transmissão, mas a capacidade de fazer companhia, criar identidade local, né? É o seu amigo de todas as horas, o rádio, né? Estamos aqui ao seu lado. Hoje é dia do amigo, dia 20 de julho. Pode mandar a mensagem aqui pro seu amigo de fé, irmão, camarada. Hoje é dia do amigo. Essa aqui é a nova do Thiaguinho, né? Pensamentos intrusivos. 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
2: 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Sol, praia e banho de rio é a combinação perfeita para o seu verão. Mas atenção, lembre-se que água não combina com bebida alcoólica. O álcool tira seus reflexos e a capacidade de reagir rápido em caso de qualquer emergência na água. A regra é clara, se for beber, fique na margem, como explica o Tenente Coronel Felipe Galúcio, comandante do 5º Grupamento Bombeiro Militar em Marabá.
3: A nossa orientação é, se você vai consumir bebida alcoólica, que não saia da beira, que permaneça ali na beira, não vá nadar, não vá procurar áreas mais fundas. E se você vai com família, sobretudo com crianças menores, né, de 12 anos, que você não consuma bebida alcoólica, porque o Corpo de Bombeiros está na praia, mas ele não tem condições de fiscalizar a atividade de banho dos seus filhos. Quem é responsável são os próprios pais. E o pai que está ingerindo bebida alcoólica, ele não vai ter a percepção da segurança dos seus filhos. Então, se você vai com criança, não beba.
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8: Olá, boa tarde para os ouvintes fiéis da Clube que se ligam todas as tardes aqui na 100,7. Mandar um abração para a dona Soraya Amuri. Um grande abraço para ela, para o seu esposo Mariano. Lá no térreo do supermercado Líder, grande abraço. Zeca Moreno, boa tarde. O rádio é como a fome e o amor, nunca sai da moda. Ô, dona Soraya, brigadão. Brigadão aí pela moral, né, por estar interagindo aqui com a gente nessa tarde.
9: Aquele abraço.
8: Quem mais está aqui no Zap da Clube? Oi, boa tarde. Hoje, dia 20, dia do amigo.
10: Meu amigo João Nari da Folha 12, entendeu? Ah, Renari da Folha 12 é um grande. Meu amigo João Nari da Folha 12, entendeu?
8: Beleza. Ah,
10: boa tarde, Rádio Clube. Boa tarde, meu amigo Zeca Moreno. Boa tarde a todos os ouvintes. Pois é, Zeca. Como hoje é dia 20, dia dos amigos, quero aproveitar o momento de audiência do programa aí e mandar uma alusão para nossos amigos Raimundo da Eletrônica. É uma seleção de amigos. Benezinho, Lázaro, Rei do Frango, Ivo Simões, Luiz do Milho, Luiz Antônio, Juscelino da Santa Rosa, meu amigo Manelzinho do Alho. E, portanto, meu amigo, para toda a nossa seleção de amigos que estão na escuta aí, fique com Deus, tenha um bom trabalho. Zé Neto, diretamente aqui da Vila Ponta de Pedra, oferecendo todas as músicas do programa para meus amigos, já que hoje é o dia dos amigos.
8: Beleza, hoje é do amigo. E pro Janari também, lá na Folha 12.
9: Aquele abraço.
8: É amigão do Zé Neto, brigadão pela audiência. Que você tenha aí uma ótima, maravilhosa tarde. Aqui uma nota triste, né? Mas é vida que segue também, né? Mandar aqui os meus sentimentos para a família Zampiva, ali da Churrascaria Vitória. Grande ponto de encontro quando eu morava aí na Nova Marabá, eu e o amigo Nonato.

0: Gato Dourado, sempre a gente se encontrava ali pela churrascaria Vitória, né? Agora eu mudei para Cidade Nova, mas segue a amizade, né? O amigo, um abração para o Vanderlei, grande Vanderlei, o Bruno Zampiva e a Wanda também, né? E partiu, né? Um membro da família, o Alaô Zampiva, né? A família está de luto, a saudade é grande, mas o amor é maior ainda. Sua lembrança viverá para sempre em nossos corações. Descanse em paz, Alaô Zampiva. Um grande abraço. Nossos sentimentos aí para toda a família.
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1: Na Clube 100,7, você curtiu aí o Xande de Pilares, muito romântico aqui na 100,7 FM. E você pode ligando aí, 94-91-62-24-80. Aquele abraço para você que está na sintonia da 100,7 FM, em casa, no trabalho, aos desportistas também aí. O nosso abraço, né? Você que está aí na sintonia da Clube. Um abração para todos na Liberdade e Independência. Bom Planalto. Aos amigos aí de Morada Nova, um abraço. Obrigado pela audiência. Quem está chegando aqui é o nosso querido Paulo Henrique. E aí, PH, tudo bem? Boa tarde.
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0: O Clube do Remo vai jogar nesta quinta-feira para fechar a 19ª rodada do Campeonato Brasileiro da Série A. Para isso, vem se preparando para encarar o Corinthians nesse jogo muito difícil. Com a vitória do Mirassol, o Clube do Remo caiu para a 19ª colocação, penúltimo lugar na tabela de classificação. O Leão, que fez um jogo treino no sábado contra a equipe do Ituano no estádio Novelli Júnior, mas foi derrotado por 3-1. Isso preocupa bastante, uma vez que os novos jogadores não estão correspondendo com a categoria que o Clube do Remo merece. Para isso, o torcedor está desconfiado, mas tudo pode acontecer. Esse amistoso serviu para fazer vários testes aí do técnico Léo Condé. O Remo precisa pontuar para se manter na Série A. A partir de agora, os jogos mudam de situação, uma vez que serão jogos de volta depois desta 19ª rodada. Presidente Antônio Carlos Teixeira reúne com a comissão técnica em São Paulo para tentar dar uma força a esse time que precisa pontuar diante da equipe do Corinthians no Itaquerão na quinta-feira às 19h30.
1: Obrigado, Paulo Henrique. Boa tarde.
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0: estou voltando aqui no Clube da Tarde. Fala o meu nome aí, menina. E aí, tudo bem? Tudo certinho? Um grande abraço para você que está na sintonia da Clube Casa, em qualquer lugar.
1: Zeca Moreno.
0: Um beijão no coração, viu? Olha, no mundo dos famosos, muita homenagem. Um ano sem Preta Gil. A família relembra o legado da cantora. Um ano sem Preta Gil é marcado por homenagem de familiares e amigos que compartilharam mensagens emocionantes nas redes sociais. Aqui no portal UOL tem tudo, né? Um ano sem Preta Gil. Aconteceu, tá no UOL Carajás, UOL.com.br. Tem também aqui as notícias do Pará, do Brasil e do mundo, concursos, né? E ainda, um ano sem Preta Gil foi lembrado nesta segunda-feira, 20, né? Dia do Amigo, por familiares, amigos da cantora que compartilharam homenagens emocionantes nas redes sociais. A artista morreu em 20 de julho de 2025, após anos enfrentando um câncer. Entre as primeiras manifestações estão do filho Francisco Gil, conhecido como Fran Gil, do irmão José Gil, dos amigos Carolina Dickmann e Gominho, que relembraram a saudade e o legado deixado pela cantora. Muitas, muitas, muitas homenagens, viu? Aqui outra notícia. E nos bastidores da TV e do cinema, quem está de volta às telinhas é Leandro Hassum. Depois de encerrar a temporada da Casa do Patrão, na Record, o humorista já virou a chave e volta com tudo para a atuação. Ele mesmo avisou nas redes sociais, com aquele bom humor de sempre, não deu tempo nem de esquecer de mim. O novo projeto do ator é o filme Voltei na Foto, que conta com um elenco de peso, incluindo Tony Ramos e Eliane Jardine. A trama mistura comédia, viagem no tempo lá para os anos 80 e muita emoção sobre a relação entre pai e filho. Anota aí, a estreia acontece dia 8 de agosto no Telecine Prêmio, bem na véspera do Dia dos Pais. Quem tá aí já ansioso para dar boas risadas, hein? Um grande abraço!
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1: Oi, todo mundo ligadão aqui na 100,7. Uma boa tarde para a Família Clube. É o 94-91-62-24-80. Você no trânsito, em casa, em qualquer lugar, sintonizado aqui na 100,7. Mandar uma alusão para todo o pessoal que sintoniza a Clube lá no bairro Santa Rosa, o bairro do Amor. Boa tarde. Quem mais tá ligadão aqui no... que mandou mensagem aqui no Zap da Clube? Hoje, dia do amigo, dia 20 de julho. Tudo bem, tudo certo?
2: Fala, meu amigo Zeca Moreno. Boa tarde.
1: Beleza?
2: Queria mandar um alô para você, pro nosso grande amigo Beethoven e Otávio Moreno. Um abraço também para o nosso amigo Carlos Sasso.
1: Beleza? É o professor Dalso, grande amigo. Hoje, dia do amigo. Aquele abraço pra essa galera toda.
3: Aquele abraço.
1: Aí pediram Joelma aqui no Zap da Clube e a gente toca o Coração Vencedor.

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0: Olá, estamos de volta aqui na Clube 100,7, com muita alegria, com muita emoção. Hoje, dia do amigo, 20 de julho. E aí, amigo, tá tudo bem, tudo certo? Gilvan Alves tá ligadão aqui na 100,7. Oi, Gilvan, boa tarde para você, para toda a sua família. Obrigado pelo carinho da amizade. Tá ligadão lá na Vicinal Três Irmãos. Um abraço. Também o Expedito, lá do PA Alegria, Maria, toda a sua família, Marlene. Boa tarde, é hora de dose tripla.
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Mano Batidão, foi dose tripla aqui pra você. Você curtiu aqui na programação uma música que toca nesse verão, né? Destino, teve também Sal e ainda Angels Like You. 6,7. O Zap da Clube é o 94 91 62 24 80.

0: E atenção! Operação Esparavel prende suspeito por tráfico em Marabá. A ação policial no bairro Jardim União apreendeu 24 porções de maconha após denúncia anônima de moradores. Uma ação de patrulhamento tático da Polícia Militar resultou na prisão de um homem suspeito de tráfico de drogas na madrugada desta segunda-feira no bairro Jardim União, localizado no núcleo Cidade Nova, em Marabá, no sudeste do Pará. A intervenção faz parte da sexta fase da Operação Esparavel 3, coordenada pelo Comando-Geral da Polícia Militar do Pará, para reforçar o policiamento durante o mês de julho. A prisão ocorreu após uma equipe da Rotan ser acionada por um morador da área que relatou a comercialização de entorpecentes em um imóvel na rua S4. Houve tentativa de fuga. Ao notar a aproximação da viatura policial, o suspeito tentou escapar por uma passagem lateral da residência, mas foi rapidamente cercado e contido pelos agentes. Na busca pessoal, os policiais encontraram 24 poções de substância análoga à maconha, embaladas e prontas para a venda. O apoio tático à ocorrência recebeu o suporte de uma guarnição do 10º BPM para garantir o cerco na área. Diante do flagrante, o homem e o material ilícito foram apresentados na 21ª Seccional Urbana de Marabá para atuação e abertura dos procedimentos legais cabíveis. Tudo isso e muito mais você já fica por dentro aqui no portal Dol Carajás. Aconteceu, está no Dol Carajás. Também jovem morre em grave acidente de trânsito na BR-222 em Tucuruí. Nova vacina contra a gripe é registrada pela Anvisa com eficácia de até 73%. TST eleva para 40 mil indenização a carteiro mantido refém em assalto. 10 frases para celebrar e compartilhar no dia do amigo, né? Você vai ficar vendo aqui, né? Muitas frases bacanas para você compartilhar hoje, dia do amigo, aqui. A amizade é mais do que palavras, é um vínculo especial que transcende o tempo e as distâncias. Feliz dia do amigo e muitas lá para você compartilhar hoje, dia do amigo, tá no portal Carajás. Aconteceu, tá no Dol Carajás. Aconteceu, tá na Clube FM. Clube 100,7. E o zap para sua participação, mandar mensagem dia do amigo é 94-91-62-2480.
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0: Já eu volto, 17:25.

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4: 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Tem também que adicionar o Zap da Clube aí no seu celular. 94-91-62-2480.
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4: 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Verão em Marabá, Maraverão, tá lindo demais, né? 60 mil pessoas no Calcinha Preta emocionou a multidão e consagra o sucesso do Maraverão lá no Complexo Poliesportivo Cultural do bairro Santa Rosa, na Pioneira, no último domingo. Foi bacana demais. Além da festa linda, a prefeitura também levou assistência em saúde pública. Né? A equipe do Centro de Testagem, Aconselhamento e Acolhimento, CTA, esteve mobilizada no local com orientações e exames rápidos para a população. Isso é muito bom. A galera da Praia do Tucunaré, os barraqueiros, barqueiros, o nosso abraço. Praia do Tucunaré recebeu, na manhã de sábado, uma série de ações integradas voltadas à organização, limpeza e orientação de frequentadores e empreendedores que atuam no local. Atividades envolvem a Secretaria Municipal de Meio Ambiente, Vigilância Sanitária, o Serviço de Saneamento Ambiental de Marabá, Projeto Rondon e a Cooperativa de Catadores de Materiais Recicláveis de Marabá, Coarema. A SEMA, em parceria com o Projeto Rondon, realizou essa ação educativa de conscientização ambiental voltada para os barraqueiros, ambulantes, campistas e visitantes da praia. Né? Educação ambiental, muito bom. Parabéns aí pela iniciativa. E vem aí o Pablo, dia 2 de agosto. Antes a gente tem ainda a Cassiane, né? Um show gospel muito esperado. Ninguém vai perder nesse Maraverão em Marabá. 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

0: Clube Bonde do Forró ainda queima a esperança, né? Uma famosa canção romântica lançada em 1971 pela cantora Diana. Essa música foi composta pela dupla Raul Seixas, então sob o pseudônimo de Raulzito e Mauro Mota, e se tornou grande sucesso e projetou a artista nacionalmente. Aqui na Mais Gostosa.
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0: Clube FM. 17:41.

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0: aqui na Clube você curtiu Denise Lima, Anjos Como Você.
1: Zeca Moreno comunicando na...
0: Um super melo de forró da banda Magníficos, Léo Magalhães, Onde Anda Você. As melhores músicas tocam aqui na Clube, a rádio oficial das músicas boas, todas as tardes, aqui na 100,7 FM. Ah, já tá na hora de dizer bye bye, brigadão, já já tem cartaz esportivo. Antes tem a hora do Ângelo com o Bispo Dom Vital.
2: Ah, não acaba não.
0: Aqui na coordenação, Michel Garcia, na direção geral, Hinaldo Antônio, a participação do Rogério Brasil, do meu querido Paulo Henrique, amanhã ele vai estar nas primeiras do esporte, também do Rogério Brasil, brigadão. E você ouvinte, hoje dia do amigo, né? Brigadão mesmo pela audiência, aos amigos em Cristo também, tem a nossa mensagem. O milagre definitivo de Deus, né? Hoje, o amigo que venceu a morte. O milagre definitivo de Deus não foi apenas um espetáculo para os olhos, mas uma entrega de amor total. A ressurreição do seu filho para nos salvar. Jesus é o sinal vivo e o suficiente de que nunca estamos sós. Hoje, no dia do amigo, somos lembrados de que não há maior prova de amizade que dá a vida por aqueles que se ama. Cristo não é apenas o Salvador que venceu a morte. Ele é o amigo fiel que caminha ao nosso lado nos momentos de escuridão, que nos resgata das profundezas e nos oferece a verdadeira vida. Não precisamos buscar novos sinais nem exigir garantias extraordinárias. Basta abrir o coração e crer naquele que fez da sua própria vida a maior declaração de amor, de amizade e salvação por cada um de nós. Que Deus te ilumine e te inspire por toda a eternidade. Falou o seu amigo Zeca Moreno, que deseja a sua felicidade maior, enquanto marcado amanhã, a partir das 14 horas. Cassiane também vem aí, com muita música gospel no Mara Verão. Vou deixar ela aqui para vocês.

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0: anjo do Senhor anunciou a Maria e ela concebeu do Espírito Santo. Eis aqui a serva do Senhor, faça-se em mim segundo a vossa palavra. E o Verbo se fez carne e habitou entre nós. Rogai por nós, Santa Mãe de Deus, para que sejamos dignos das promessas de Cristo. Oremos. Infundi, Senhor, a vossa graça em nossas almas, pela encarnação do vosso Filho, pela sua paixão e morte, cheguemos à glória da ressurreição por Cristo nosso Senhor. Desça a bênção de Deus Todo-Poderoso, Pai, Filho e Espírito Santo. Amém.
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0: Rodrigues.
1: Boa noite, galera. 18 horas e 3 minutos em Belém. Começando agora o Cartaz Esportivo, começando a semana. Hoje estamos na segunda-feira, hoje 20 de julho de 2026. Cartaz Esportivo no ar para você com a marca Grife do Timão, campeão do rádio, comando e liderança do que vale quanto pesa. Vamos conferir os destaques em cartaz.
2: Após o jogo treino, time irá trabalhar visando o Corinthians. Zagueiro foi anunciado e regularizado. Equipe segue treinando no CT. Léo Condé vai repetir equipe dos últimos jogos. Tudo isso é muito mais daqui a pouco no Cartaz Esportivo.
3: Paysandu.
4: Júnior Rocha pede prioridade em reforços para duas posições. Time voltou hoje a trabalhar pensando no Amazonas domingo. Plano de viagem já está definido e Paysandu vai treinar em Manaus. E Júnior ganhará mais opções para a próxima partida.
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6: Semifinais da Copa Grão-Pará começarão amanhã. Série 2 terá seu início na Semana da Pátria. Carioca vai apitar jogo do Paysandu. E quinta-feira tem a volta do Clube do Remo na primeira divisão.
7: Jerônimo Bezerra.
8: Justiça aprova. Vasco recebeu empréstimo de 40 milhões de empresário. Aston Villa anuncia a contratação de ex-volante do Flamengo. Copa Sul-Americana volta amanhã com duas partidas. Pela Série A, Atlético e Bahia jogam nesta terça-feira.
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1: Cartaz Esportivo só começando, 18 horas e 5 minutos em Belém. O Cartaz Esportivo tem a produção e a edição do nosso Saulo Zaire. Roberto Mix está no áudio comigo. E o nosso Ian César está conosco aqui nas plataformas digitais, aqui no YouTube. 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

0: e a capacidade de reagir rápido em caso de qualquer emergência na água. A regra é clara: se for bebê, fique na margem, como explica o Tenente Coronel Felipe Galúcio, comandante do 5º Grupamento Bombeiro Militar em Marabá.
1: A nossa orientação é: se você vai consumir bebida alcoólica, que não saia da beira, que permaneça ali na beira, não vá nadar, não vá procurar áreas mais fundas. E se você vai com família, sobretudo com crianças menores, né, de 12 anos, que você não consuma bebida alcoólica, porque o Corpo de Bombeiros está na praia, mas ele não tem condições de fiscalizar a atividade de banho dos seus filhos. Quem é responsável são os próprios pais. E o pai que está ingerindo bebida alcoólica, ele não vai ter a percepção da segurança dos seus filhos. Então, se você vai com criança, não beba.
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0: Ituano virou, né, dentro do Novelli Júnior, que você conhece muito bem, o Castilho também, vocês já tiveram várias vezes por lá, e ele fala dessa movimentação, a exemplo que ele falou do jogo da Turma, 6-0, foi apenas um jogo para movimentar, para sair daquela mesmice, né, daquela rotina do dia a dia. Então vamos escutar o técnico Léo Condé do Remo.
1: Bom, apesar do resultado, foi uma boa movimentação, né, dentro daquilo que a gente planejava nesse momento de enfrentar uma equipe que vem com ritmo de jogo. A gente precisava rodar o elenco, fazer mais algumas observações, até porque a competição está para se iniciar, né? Claro que o campo atrapalhou um pouco, o campo estava muito irregular, mas de qualquer forma a gente conseguiu criar algo parecido com o que a gente vai ter daqui 5 dias, né, que é jogar, confrontar, e de qualquer forma a gente espera chegar na quinta-feira já com um bom ritmo, né, que é normal a gente acompanhando a Série A aí, essa retomada, algumas equipes ainda com ritmo um pouco abaixo, a gente teve dificuldade de não conseguir enfrentar outros adversários, né, em momentos anteriores, a possibilidade que a gente conseguiu foi essa aqui em São Paulo, mas de qualquer forma eu acredito que mais esses 4 dias que a gente vai ter de treinamento, a gente vai chegar em boas condições nesse retorno do Campeonato Brasileiro.
2: Tá aí o Léo Condé, né, avaliando que era uma movimentação que foi proveitosa para o jogo que é daqui a 4 dias contra a equipe do Corinthians. Deixa eu só consertar aqui com relação ao tempo, né, que eu falei aqui, né, o tempo de jogo no total foram 100 minutos. É bom lembrar que os 2 primeiros tempos, né, com o time titular, os primeiros 50 minutos, os outros 2 com o time reserva. Então foram 4 tempos de 25, é só para a gente consertar aqui. Mas não está muito distante daquilo que você também avaliou, né, Castilho? É uma movimentação, agora o jogo é contra o Corinthians, e o Corinthians não é fácil, porque o Corinthians também vem pressionado. São duas equipes que precisam pontuar de qualquer maneira, né, Cacá?
3: É, sem dúvida nenhuma. Até porque, pelo resultado que já aconteceu do Mirassol,

0: Mirassol não. Foi Mirassol, né? Que jogou pela Série A. E o Remo desceu para a 19ª colocação.
1: Estou procurando aqui. Mirassol ganhou do Remo, do Grêmio, pô, 2-1, né?
0: Pois é.
1: Jogou então, na sexta-feira e venceu 2-1.
0: Pois é. Então o Remo, para esse jogo contra o Corinthians, não é fácil. O jogo na casa do Corinthians, Corinthians com vontade e o Remo precisando mostrar serviço. Eu gostaria até de saber se o Marcelo, goleiro azulino, ele já vai estar, porque eu vi um dos gols do Ituano, foi um bate-bola do goleiro Ivan.
2: É, mas a questão do NASP aí, Castilho, é deixar o Marcelo Rangel em plenas condições. Para isso está sendo uma verdadeira batalha, no sentido, é claro, de colocar o jogador em condições do time que entrou, Castilho, para ter uma ideia do contra a Tuna e contra o Ituano ontem. Do Ituano, a mudança foi, no caso, o Ivan, né? O Ivan saindo, evidentemente, que volta o Marcelo Rangel. E ficou assim com o Ivan, no referente ao jogo treino contra o Ituano. O Marcelinho, o Marlon, o Chamba e o Mike. Aí veio o setor de meio campo com o Elisson, Patrick e Vitor Bueno. À frente, os três atacantes, Pikachu, Manga e Jajá. Evidente, se houver essa mudança nessa batalha que está naquela sentido de colocar o Marcelo Rangel em condições, evidentemente que ele irá atuar. Se não, vai ficar um pouco mais, esperar um pouco mais e irá jogar contra a equipe do Vitória, que será, né, a estreia do Remo em Belém do Pará no retorno. Haja vista que no primeiro turno, todo mundo sabe, o Remo em Salvador, no Barradão, acabou perdendo para a equipe do Vitória pelo placar de 2-0. Mas já é uma outra história, o segundo turno, primeiro encarar a equipe do Corinthians, o Remo tem que pontuar diante do Corinthians, já visto que está na 18ª colocação com apenas 18 pontos. Então o primeiro passo é sair da zona de rebaixamento. E um ponto que o Remo consiga na próxima quinta-feira diante do Corinthians vai ser de grande qualidade para essa luta que o Remo, essa força-tarefa, na verdade, que o Remo está fazendo para poder sair da zona do rebaixamento.
1: O Léo Condé, Castilho, quer mexer o mínimo possível desse time em relação ao time que encerrou, né, a primeira fase antes da Copa do Mundo. Agora, você considera, Castilho, que é uma preocupação o Ivan Quaresma no gol? Porque o Ivan Quaresma foi muito elogiado na última partida aqui em Belém, foi contra o São Paulo, né? O Remo ganhou, ele jogou muito bem, fez algumas defesas difíceis. Você acha que ele não estaria à altura da substituição do Marcelo Rangel, Castilho?
0: Pela atuação que ele teve diante do São Paulo, estaria em condições perfeitas. Ele fez grandes defesas, diria até que salvou o Remo naquela partida. O Remo fez o gol já no período de acréscimo, com o Marcelinho, mas nesse jogo, treino aí, não sei se houve falha em muitos lances, mas um dos gols que o Ituano fez em cima do Remo foi realmente uma situação de preocupação, mas tem qualidade. É um goleiro grande, sai bem no gol, tem qualidade. Eu acho que o Remo deve lançar aquela equipe que jogou diante do São Paulo.
1: O Remo já treinou no setor do CT do Bragantino, né? Tá tudo certo, tá ajustando o time aí, né, Urbano?
2: É, tá ajustando o time e faltam 3 dias, quer dizer, tem 3 dias o Remo, na verdade, para poder intensificar mais os treinamentos. E 4 dias, né, 4 dias justamente para o Remo fazer o seu jogo diante do Corinthians. Então, segue os treinamentos no CT, segue essa temporada, né, essa temporada curta que o Remo está fazendo, e nesse sentido aí vamos aguardar que o técnico, o Léo Condé, possa colocar o melhor. O melhor só seria a mudança do goleiro, porque demais posições será assim. Olha, por exemplo, amanhã, terça-feira, treino em Bragança Paulista. Já temos a imagem, esse negócio todo. Quarta-feira também é treino. E até na véspera do jogo, o Remo vai treinar no CT do Bragantino, como foi acordado. E para ficar mais perto, né, naquele clima já do futebol de São Paulo, envolvendo aquela região toda e o próprio clima do jogo, o Remo vai treinar ainda na quarta-feira. E na quinta-feira, o jogo no Itaquerão, um jogo decisivo no sentido do Remo emplacar uma sequência de vitórias para que possa sair da zona do rebaixamento.
1: Obrigado, Wander. Já você volta, bora continuar girando a equipe, bora ouvir aqui o Bola de Fogo, o Dino Menezes, pensando que deu aquela paradinha, né, depois de uma grande vitória em Belém contra a equipe do Guarani, aquela vitória já no finalzinho, parou um bocado, mas deu tempo de se preparar um bocado também para o jogo de segunda-feira, né, Bola de Fogo? Um abraço, boa noite para você.
3: Fala, Valmir, um abraço para você, é isso aí. Depois da folga do final de semana, do sábado, do domingo, o Paysandu voltou. Alguns jogadores foram conhecer ali o Combu, né? Ilha das Onças, Salinas, Mosqueiro, até mesmo Bragança, e retornaram na noite de ontem. Hoje se apresentaram para essa iniciação, né, dos trabalhos da semana, avisando a equipe do Amazonas no domingo, às 20h30, esse jogo do Carlos Amir. E claro que o Paysandu, o técnico já vai ter mais opções, mais alternativas, isso é bom para ele, né? Ele que estava vivendo um momento de falta de peças, principalmente de reposição, né? E agora ele tem. Ganhou o Pedro, o Carrerete, ganhou o próprio Pablo, né? Ganhou o Pablo Baianinho, ganhou mais agora o Radisley, ainda tem. Voltando aí o Tadisson, voltando, ele que fez a cirurgia, já fez a fisioterapia, tá pronto. E ainda mais o Tylon, que tinha ido para o departamento médico, mas não foi nada de tão sério, então mais alternativas ganha o técnico para esse recomeço da Série C contra o Amazonas no próximo domingo. Paysandu, que viaja na sexta-feira, e daqui a pouco dou mais detalhes sobre essa viagem, Valmir.
1: Muito bem, Castilho, o Pedro Carrerete estreou, e na avaliação de muita gente, muito bem. O Pablo Baianinho a mesma coisa, mas não temos ainda a estreia do Radisley, né? E o Tálisson está voltando. O Pedro Carrerete, então, vai e se firma como titular ao lado do Bruno Bispo dessa zaga. E o Pablo Baianinho é um sério candidato também em brigar por uma titularidade nesse meio campo, Castilho?
4: Olha, não tenho a menor dúvida. O zagueiro se ouve muito bem. E o Pablo entrou... Serelepe foi um dos melhores jogadores naquela partida.
1: Cavou um pênalti,
4: deu trabalho, grande movimentação. Acho que está pedindo passagem.
1: Ele é um jogador de 22 anos só, né? Ali da base do Vitória.
4: Esse jogo do Paysandu contra o Amazonas, aparentemente é fácil. Por que eu digo aparentemente é fácil? Porque o Amazonas está com sérios problemas. Mas, às vezes, esses clubes, esses times que estão com problemas, acabam se agigantando.
1: Já vimos esse filme, né, Caxias?
4: Pois é, várias vezes, né? O futebol está cheio dessas surpresas. Então, o Paysandu precisa ir preparado, enfrentar um adversário que está até ameaçado de cair, embora só caiu dois, né?
1: Mas esse ano,
4: já esteve cotado e já esteve no grupo dos oito. Agora caiu muito de produção. Mas acho que a equipe do Paysandu está numa crescente. A virada que fez em cima do Guarani foi importantíssimo. A equipe cresceu, mostrou maturidade, poder de reação. Então, ir para cima do Amazonas para trazer 3 pontos.
1: Estava precisando realmente desse chamado upgrade, né? O Júnior Rocha, que estava se virando ali com o que ele tinha, ainda perdeu aí o Castro, né? Que está negociando aí com a Inter de Limeira para jogar na Inter de Limeira. Você diria, então, que a zaga tem Pedro Carrerete e Bruno Bispo como os titulares, como certo como titulares, Castilho?
4: Eu acho que sim. O Carrerete entrou muito bem, seguro, personalidade, é experiente. Eu acho que vai formar uma dupla e vai ganhar a posição de titular, até porque o Castro já foi embora, né? Então a vaga é dele.
1: Também estou achando. Agora, o Dinho, o Júnior Rocha está pedindo nessa contratação, nessa janela, prioridade aí para as duas posições. Quais são?
3: Olha, um zagueiro, mais um zagueiro para ontem, inclusive ele vem pedindo, cobrando isso da diretoria de futebol, Alberto Maia, né, o Marcelo Santana, e também um volante, Valbreco, volante, E as outras duas posições, e é bom que se diga que hoje, de forma oficial, a janela abriu, né? Então a janela abriu e ele já está pedindo o zagueiro, né? Zagueiro, e com certeza já está conversando com o Paysandu Esporte Clube e esse volante. Agora, as duas outras posições, além dessas duas que são prioridades, ele pede um lateral pela direita e um beirada pela esquerda, um extremo pela esquerda.
1: É, até porque nesse momento, Castilho, muitas equipes começam a investir também nessa janela que está abrindo oficialmente, começam a se reforçar também, e aquilo que a gente viu de rendimento de equipe no início da competição é outra. Tem gente que já aumentou a performance. Tem equipe que começou muito mal tecnicamente, deu uma reforçada, deu uma ajustada, outras nem tanto, mas o Paysandu vai enfrentar equipes que estavam com uma performance de um jeito e de repente você vai e encontra de outro, porque eles também se reforçaram, né, Cacá?
4: É, faz parte. É. Eu acho que o Paysandu, com a vitória, e graças a... quando o Paysandu estava perdendo por 2-0, o Paysandu iria sair do G8.
1: Uhum.
4: Com a vitória, o Paysandu foi lá para cima. Ou seja, a importância foi vital. Eu acho que a preocupação do Paysandu, e até o Júnior tem dito isso, é ficar entre os oito e se preparar para os dois quadrangulares que vão acontecer.
1: Nesse momento, o Paysandu é quarto colocado, a Inter de Limeira primeiro, o Brusque vem na sequência, né? E o Santa Cruz, que deu um salto bem alto, né? Está na terceira posição, inclusive à frente do Paysandu, Paysandu quarto. Quinto é o Guarani, que era líder, né? Está na quinta posição. O Botafogo da Paraíba é o sexto, com 22. O Maringá, sétimo. E a Ferroviária tem 22. É bom lembrar que do oitavo, que é a última aqui compondo esse G8, para o primeiro, que é a Inter de Limeira, a diferença é de apenas 3 pontos. Então, ainda tem muita indefinição, tem muito jogo pela frente, e o Paysandu precisa acumular de novo essa gordura com uma vitória no próximo jogo. O Paysandu voltou a treinar hoje, né, Dinho?
3: É, hoje pela parte da manhã, aliás, até sexta-feira, Valbireco, os trabalhos ocorrerão no primeiro período, ou seja, pela parte da manhã. Paysandu, até sexta-feira, segue essa toada, aí na sexta-feira à tarde deixa Belém com destino a Manaus, no Amazonas, e no sábado vai treinar lá no CT do Manauara. É um último movimento no CT do Manauara, para o jogo de domingo, às 20h30, essa partida lá na terra dos importados.
1: Eu estou vendo aqui que você disse que a programação é toda pela manhã. É engraçado, agora que não vai chover à tarde, está chovendo muito pouco, né? Como chovia muito à tarde, pensando não vai se movimentar à tarde. Talvez ele não esteja fugindo da chuva, mas sim do calor, né? Que tem feito um calor.
3: Mas aí eu acho que ele deveria trabalhar no calor, porque lá em Manaus, mesmo o jogo sendo à noite, é muito abafado, é muito mais quente do que Belém.
1: Sem dúvida. E plano de viagem, está pronto, Dinho?
3: Pois é, viaja na tarde da sexta-feira, às 17 horas, vai chegar por volta das 17h30 em Manaus, né, e diretamente para a concentração, para o trabalho no sábado à tarde. Aí sim a rapaziada vai esticar as pernas, vai descansar. E depois desse jogo, 16 dias de folga na tabela de novo, Valbreco.
1: É, não é fácil. Não, quer dizer, não é fácil não. É fácil, porque ele vai descansar melhor, pode ganhar os contratados.
3: O problema é para não perder o ritmo, né, cara? Isso, essa que é a maior ameaça.
1: Agora, se ele perder um pouquinho do ritmo, mas ganhar, Castilho, de repente reforços, como foi o Carrerete, como foi o Pablo Baianinho, de repente podem também chegar jogadores que possam emplacar nesse time e esperar essa janela aí, quer dizer, janela não, esse espaço, vamos dizer, essa vacância grande para o jogo. De repente pode ser positivo, né, Castilho?
4: É, eu acho que depois desse jogo com o Amazonas, aí o técnico vai poder ajustar a equipe para os quadrangulares. Fundamentalmente, isso é que é importante. Sabe que, muito, por exemplo, o próprio Júnior Rocha, ele no ano passado estava com o seu time na primeira colocação, quando chegou no quadrangular, sobrou. Então ele já está
1: o Caxias, né?
4: Vacinado, né?
1: É, acho que ele comandava o Caxias, né? Naquela altura. Dinho, quem é que vai conversar com você daqui a pouco?
3: O Bispo vem orar com a gente aqui daqui a pouquinho.
1: Bruno Bispo, aproveitando aqui o Paysandu, deixa eu mandar um grande abraço ao querido ex-jogador Jobson. Na última quarta-feira, recebi uma ligação do Jobson, me encontrei.
3: O Ariel.
1: É, o pai do Ariel, né? É, batemos um grande papo, assim, de 2-3 horas, foi muito legal. A gente atualizou tudo. Um abraço para ele, só vai embora de Belém, mora em Fortaleza, né? Só vai voltar amanhã, na terça-feira. Um grande abraço para ele, para a dona Regiane, para o Ariel, para toda essa galera. Bora aqui girar com a equipe ainda, com o Paulo Sérgio Pinto. Censa está aqui comigo, né, Censa? Cadê você? Cadê a sua voz?
5: Estou aqui.
1: Opa! Semifinais da Copa Grão-Pará amanhã?
5: Isso, boa noite para você, Valmir. Amigos do Cartaz, grande Carlos Castilho. Antes, Valmir, deixa eu parabenizar aqui a árbitra Gleica Oliveira Pinheiro, nossa árbitra FIFA, hoje está no berço, comemorando aí mais o aniversário. Parabéns aí, Gleica, sucesso, saúde e vida plena, né? Que ela consiga aí o objetivo maior. Fui chegar à FIFA e agora que tenha sucesso por lá.
1: Eu quero parabenizar também, mas queria fazer uma colocação, se o Castilho quiser comentar também. A Gleica é árbitra FIFA, mas quem tem saído para fazer os grandes jogos é o Thor, né? É o Fernando, né? Que ele comentou.
5: É, o Thor, inclusive, foi nosso convidado ontem no programa Gastão da Bola. Está na expectativa aí, porque setembro, outubro, já tem uma outra indicação para árbitro FIFA e ele, de repente, poderá aparecer nessa listagem. Como árbitro.
1: Se ele se for avaliado pelo que ele tem feito bons trabalhos, né? Poderemos ter dois árbitros FIFA, né? Que seria maravilhoso. Que mais?
5: Bom, em relação à Copa Grão-Pará, a segunda fase já começa amanhã, 9:30 da manhã, tem Tuna Luso Brasileiro e Trabalhista, com ela, a Gleica Oliveira apitando. Na quarta-feira tem Paysandu e Paraense, esse jogo lá no CT Raul Aguilera, com Alexandre Expedito e Vieira da Silva Júnior. No Seju, tem Remo e Belenense com Vambel e Lisboa Valente. E na sexta-feira, para encerrar essa fase, tem Craf e Berevides com João Paulo de Souza Ferreira.
1: Tá movimentado aí. Semana da Pátria só teremos a Série A2, né?
5: É, está previsto para o dia 5 de setembro, o começo da competição. A federação ainda não oficializou, mas deve ser por ocasião da Semana da Pátria, Valmir. É,
1: já tem árbitro aí para Paysandu e Amazonas, né?
5: Já, Paysandu e Amazonas será o... Cadê o nome do homem aqui, rapaz? Será Anderson Ribeiro Gonçalves, de Goiás.
1: Anderson, lá de
5: Anderson
1: Goiás.
5: Anderson Ribeiro Gonçalves, de Goiás.
1: Esse Anderson não é fácil, adoro o Raul Seixas.
5: E Confiança e Itabaiana, o clássico de Aracaju... Será o Delson Fernando Freitas da Silva.
1: Olha aí, o Delson também saindo para fazer esse trabalho. Quinta-feira o Leão volta na primeira divisão. Está tudo certo, né, Censa?
5: Tudo certinho. 19:30 na Neoquímica Arena, lá em São Paulo. Corinthians e Remo, com arbitragem do Casagrande, do Paraná. Lucas Casagrande, do Paraná. Árbitro de vídeo, a Charlie Wendy Straubit Deret, de Santa Catarina.
1: Não é fácil dizer esse nome aí. Como é que é o nome dela? Charlie, é?
5: Charlie Wendy Straubit Deret.
1: Olha só, cheio de onda aí. Tá legal, Censa. Deixa eu trazer o nosso querido Gel Bezerra aí pelo Banco de Informações. Fala, Gel, boa noite.
6: Boa noite, um abraço para você. Olha, eu quero te dizer o seguinte. Você, Castilho, o 20 Clube, a Justiça, na verdade, é a 4ª Vara Empresarial do Tribunal de Justiça do Rio de Janeiro, autorizou que o Vasco receba 40 milhões de reais por empréstimo do empresário da empresa do Marcos Lamecchia. Agora, o Lamecchia vai emprestar esse dinheiro porque está de olho na SAF, né? Está querendo comprar a SAF do Vasco da Gama.
1: E quanto é essa SAF?
6: Bom, quanto é a SAF não foi divulgado. Isso é só o empréstimo que é para garantir logo.
1: Né? Robertinho, que está na mesa, que é vascaíno, está doido para saber.
7: Deve ser o adiantamento, né?
6: É o adiantamento. É o adiantamento de maneira emprestada.
1: É, e que mais?
6: Bom, a gente também tem aqui o João Gomes, lembra do João Gomes, 25 anos, volante, cria do Flamengo, estava no Wolverhampton já por 2 temporadas e foi hoje contratado pelo Aston Villa, 30 milhões de libras, cerca de 260 milhões de reais.
1: Joga tudo isso, Castilho, na tua opinião, João Gomes, joga mesmo?
7: Olha, eu estou surpreendido por esses valores.
1: Rapaz, tem uns empresários que fazem toda a diferença, né?
7: Exatamente.
1: Incrível, para falar em Wolverhampton.
3: Eles não estão confundindo com o João Gomes que canta?
1: Aquele vale muito, né? Aquele tem vozeirão. Bom, por falar em futebol inglês, você tocou, eu recebi, antes de começar aqui o cartaz esportivo, a morte do Kevin Keegan. Você tem aí, Gel?
6: Tenho, tinha 75 anos, né? Foi bola de ouro, né? Foi jogador, atacante e também treinador da seleção inglesa.
1: Olha, bem garoto viu o Kevin Keegan naquela seleção da Inglaterra, ele ganhou 78 e 79. Eu já fui ver ele em 82, né? Aquele time que tinha Peter Shilton no gol, Bales, Steve Coppell, John Barnes. Ele jogou no Liverpool, né? No Hamburgo, no Newcastle e além da seleção da Inglaterra. E foi realmente, na minha opinião, um grande, grande jogador. Castilho, bora falar dessa Copa do Mundo aqui? Aproveitar e falar também dessa Copa do Mundo, que foi o assunto que permeou todas as rodadas esportivas ontem. Brasil inteiro torcendo para a Espanha, com algumas exceções. Poucos acertaram o resultado. Aliás, o Castilho fez uma enquete, um bolão, na verdade. Castilho não, o Guerreiro. Fez aqui apresentando o cartaz, fez um bolão na sexta-feira e tem prêmios para sortear. Pelo menos oito acertaram. Oito ou seis, Guerreiro? Seis, né? Acertaram aí o placar. Ele me disse que ninguém da equipe acertou esse placar aí de 1-0 para a Espanha. E amanhã, na terça-feira, quando o Guerreiro estiver aqui apresentando o cartaz esportivo, ele vai fazer o sorteio e vai contemplar entre os seis que acertaram. Você esperava, além de torcer pela Espanha, esse título, hein, Castilho?
4: Eu esperava, sim.
1: Esperava.
4: Sabe por quê? A equipe da Espanha só tomou um gol, fez um arranque espetacular, mostrou muita maturidade e teve méritos diante de uma Argentina que bateu muito, que não chutou a gol. Então, mérito é da melhor equipe, da seleção que desde o início mostrou suas credenciais. A Argentina, no jogo de ontem, terminou o tempo regulamentar sem chutar uma bola gol.
1: A Argentina...
4: E pela qualidade dos seus jogadores, a Espanha mereceu, mas com o mérito é muito grande, sobretudo porque é um trabalho da base. Isso que nós precisamos fazer novamente no futebol brasileiro.
1: A seleção...
4: O técnico da equipe veio lá de baixo, trabalhando o mesmo padrão do sub-15, sub-17, os subs todos da Espanha têm uma escola para seguir. Para nós, quantos treinadores nós tivemos aqui até chegar ao mister?
3: Quatro. E Cacá, já imaginou, Cacá, se a Espanha tivesse um Mbappé para fazer gol ontem?
4: Sem dúvida. Mas olha, o jogador que saiu para marcar veio lá da reserva e mostrou
1: Ferran Torres, né, que fez o gol.
4: Exatamente.
1: Agora, a Argentina ela foi muito trôpega. A primeira fase foi arrebentou, né, com o Messi fazendo logo o hat-trick contra a Argélia, 3-0. Aí depois 2-0 na Áustria, 3-1 na Jordânia. Aí vieram a fase de 16 avos. Foi só sofrimento, né? 3-2 com Cabo Verde, depois ali na prorrogação. Depois 3-2 no Egito. 3-1 contra a Suíça, tudo na prorrogação. E nas semifinais contra a Inglaterra também foi muito sofrido. Foi naquele finalzinho ali. E agora o mérito da Espanha também foi eliminar a França, Castilho. Aquela França, claro que não jogou o que podia jogar, mas ela ganhou da França, favoritaça, e ganhou da Argentina, atual campeã do mundo.
4: Sem dúvida nenhuma. A Espanha fez por merecer. Uma equipe onde a grande estrela não é uma estrela isolada. Onde os grandes jogadores, há uma identidade muito grande. Dá prazer ver uma equipe jogar como joga a Espanha. A Argentina, o que é que ela teve de mérito? O Messi bateu muito. Em vários jogos, a Argentina apelou com beneplácito das arbitragens. Então seria, se a Argentina ganhasse o bicampeonato, seria uma injustiça muito grande para quem joga futebol para valer.
1: Falar em injustiça muito grande, você concorda com o Rodri, melhor jogador da Copa?
4: Não. Eu acho que poderia ficar esse Mbappé,
1: né?
4: E o Messi também.
1: Fizeram mais. Eu acho que a FIFA já deve estar dando a letra de quem vai ganhar a bola de ouro desse ano, né? Sugerindo um cara que se destaca na Copa, como foi eleito o melhor jogador da Copa, geralmente leva ou é bastante cotado. Eu também não concordo, acho que essa Copa Mbappé jogou muito mais. Querido Zaire Filho está colaborando aqui dizendo o seguinte, em cima do comentário de se trabalhar na base e essas coisas, a Federação Italiana, está aqui no site, em cima do lance, a Federação Italiana negocia com o técnico Pepe Guardiola para assumir a seleção da Itália. E que a Itália não está em Copa do Mundo há 3 Copas do Mundo. Isso é um absurdo, né, Caxias?
4: Ah, não há dúvida nenhuma. É inaceitável que um futebol de primeira, que é a Itália, né? Grandes clubes, grandes times, há 3 Copas do Mundo não consegue.
1: E vai trazer.
4: Então, vamos ver se o Guardiola vai resgatar o poder da Itália.
1: Tenho a impressão que se não fosse o Ancelotti no Brasil, acho que eles iam atrás primeiro do Ancelotti para ser o técnico da seleção italiana. Dinho, já que você deu um teco aí ainda sobre Copa do Mundo, melhor jogador, Rodri, concorda ou acha que teve gente que jogou mais, hein, Dinho?
8: Ah, não, para mim foi Mbappé. Não, é? Nem pelos gols que ele fez, mas pelo que ele apresentou.
1: É, mas é o maior artilheiro até agora das Copas do Mundo nesse momento. E o Mbappé ainda tem Copa pela frente. Rubano, e você, concorda com a eleição do Rodri?
2: Não. Eu acompanho o Dinho.
1: Mbappé. E o Paulo Sérgio Pinto, quem
2: não
1: é o teu...
2: Não bateu, mas vai
1: teu,
2: bater.
1: O teu destaque dessa Copa, hein, Sensa?
5: Olha, eu acompanho o relator aí.
1: Oh, vocês são muito fáceis, né? E tu, Jair Bezerra, também?
6: Olha, eu vou te falar uma coisa. Eu ontem, fazendo o programa, Balanço Geral, eu disse o seguinte, que eu poderia... Aliás, o Paulinho me perguntou, eu escolheria Mbappé ou Messi. Só que quando a FIFA escolheu o Rodri, eu concordei. Afinal de contas, o Rodri é jogador do time campeão. Por que vai escolher o melhor lá de outro que ficou, que não foi campeão?
1: É verdade. Mbappé é a Copa dos protagonistas, né, Castilho? Cada protagonista da sua seleção, com a exceção da nossa, que era o Neymar, que jogou muito pouco, com a do Portugal, o Cristiano Ronaldo, que fez o que podia até ali, mas Messi, Mbappé, até o Harry Kane, né, quando pôde pela seleção da Inglaterra, quer dizer, Copa de protagonistas. Eu acho que o Yamal é que deveu um pouquinho. E você, Castilho, o que acha?
4: Também acho. Eu esperava muito mais do garoto. Afinal de contas, era grande esperança. Há um detalhe. Ele não estava na sua condição física ideal.
1: Tem isso também.
4: Ele chegou para essa Copa com problemas. Esteve ameaçado até de não participar. E por isso não pôde fazer tudo aquilo que ele tem como virtude. Ontem, inclusive, no meu entender, ficou a desejar.
1: Na final,
4: esperava muito mais dele no jogo de ontem.
1: Aliás, não faltou assistência para ele. Toda a bola ali no Yamal e ele realmente não conseguiu fazer aquilo que ele faz na seleção e no Barcelona. Baixa só o teu retorno aí que está apitando um pouquinho. Fala.
6: Eu sei, rapaz. Eu acho que estou ficando surdo. Vou falar com...
1: Piorou a tua situação.
6: É, olha só. Paolo Maldini... Ele foi contratado, acertou lá com a Itália já umas 2 semanas, eu anunciei aqui, é o diretor da seleção, diretor técnico da seleção italiana. Com ele está o Leandro, brasileiro, consultor ao lado do diretor técnico. Os dois são responsáveis por contratar um novo técnico para a seleção italiana.
8: Não seria Leonardo?
1: Leonardo. É porque tu falaste
6: Leonardo, eu falei como?
1: Leandro.
6: É porque eu lembrei Leandro e Leonardo, mas é o Leonardo, não foi o Leandro.
1: Então não fica ligando para ele, pensa em mim, pelo menos. Então, Leandro e Leonardo. É o Leonardo, jogou no Flamengo, no São Paulo e é lá no Milan também. Bora voltar aqui para as nossas coisas. Vamos falar aqui que o Remo já anunciou o novo zagueiro, todos nós já sabíamos, é o Zé Ivaldo, né, Urbano?
2: É, mas é importante, Valmir, nesse sentido aí, 29 anos, Santos, esse negócio todo. E que ele já vai poder jogar, se assim quiser, o Léo Condé, né? Aí está à disposição já, saiu o nome do bid, a expectativa era essa. Então está liberado o zagueirão, já que o Remo necessita também de reforçar o setor defensivo. Nada melhor que essa avaliação, né? Por parte da comissão técnica, executivo de futebol e a presença oficial já do jogador.
1: Muito bem. Você desmontaria essa zaga aí, o Castilho, com o Marlon e com o Tchamba para colocar de cara o Zé Ivaldo, ou ele vai ter que brigar um pouquinho?
4: Bem, eu acho que vai ter de brigar. Afinal de contas, essa dupla tem dado certo. É claro que o Zé Ivaldo traz um know-how importante, foi jogador do Santos Futebol Clube, tem condições para ser o titular, mas o Condé não é de ficar mexendo muito. Ele vai, possivelmente, entrar na equipe. Até porque, como o Remo até agora não contratou nenhum ala esquerda, só tem um jogador para a posição, o Chama pode ser deslocado. Ali para a ala esquerda, o Zé Ivaldo entrar aí ao lado do Marlon.
2: É, e tanto prova que ele, Castilho tem razão, que ele não gosta de mexer na equipe, que há 37 dias, né, Bobinho? Vem treinando, jogando isso com a mesma equipe, com, evidentemente com a ausência do Marcelo Rangel, mas demais jogadores. Ele vem treinando, sabe que o importante no time de futebol talvez nem sejam as estrelas, mas sim um conjunto, né? Aquele jogador operário, aquele time operário. E nesse sentido o Remo está no grande caminho, que é justamente a repetição. É, a sequência de jogos, treinamentos, jogos, treinos e tudo mais.
1: É, vai ser um jogo de muita expectativa, porque do outro lado está o Corinthians, não é só o Corinthians, não é só o peso da camisa, e a pressão que o Remo vai receber lá dentro da arena.
2: E na Copa do Brasil, o Remo deu aquele recado contra o Corinthians.
1: Sim, exatamente. Era uma outra equipe, né?
2: Outra competição, evidentemente, estamos em 2026, mas sempre tem um rescaldo, né, Vamir? Com relação a isso.
1: Tá certo. Deixa eu abraçar aqui o querido Alex Boltz, está sempre nos acompanhando, Alex Boltz, ligado, está dizendo, a gente falou do investimento da SAF aí, do Lamáquia, ele diz o seguinte, o investimento total é de 3,1 bilhões, 3 bilhões e 100 milhões em 5 anos da empresa do Lamáquia no Vasco. Ele já pesquisou e já mandou aqui. Então, o dinheiro é alto, Castilho, são 3,1 bilhões, mano, não é fácil. Aí não é fácil.
4: Dá para contar?
1: É, de muito dinheiro. Isso bem administrado, né? Pode gerar algo bom, mas mal administrado. E o coronel Wilson Rego também está acompanhando. Faz uma defesa aqui, Castilho, do Lamine Yamal. Disse, olha, mas do cruzamento dele saiu o gol da Espanha. O garoto que fez o cruzamento e o cara que deu de cabeça para trás. Para trás. Foi aquele outro lá, o Moreninho, que botou para trás para que o Ferrão... Ah, o Lico Williams, né, que fez essa jogada, ajudado aqui pelo Ian agora. Também pode sair porque já está com dois cartões amarelos. Não estou entendendo, que eu estou só lendo aqui, tá, o coronel? O senhor está mandando áudio aqui, estou tentando ler. Mas um abraço para o senhor, muito obrigado. Dinho, vamos ouvir então o... Você quer mais alguma coisa aí com o Castilho? O Castilho quer falar?
4: Não, eu queria fazer o registro que eu encontrei na sexta-feira em Moscou, lá em Mosqueiro. O grande Charles Guerreiro.
1: Opa, claro, nosso amigo.
4: Levamos um papo sensacional. E até sugeri ao Dinho aí convidá-lo.
8: Já adiantei com ele, Guerreiro, o Castilho.
1: Já vai
8: com o Nathalie.
1: É Charles Nathalie, o homem de Ourém, né? Onde nasce o Rio Guamá para todo o estado do Pará. Bora lá, agora vamos orar. Oremos, irmãos. Cadê o bispo, Dinho?
8: Opa, o bispo teve essa folga. Uma folga que caiu bem, né? No final de semana, o bispo. Ao clube. E esse tempo de uma rodada para o...
9: É, boa tarde, com certeza, né, cara? A gente teve esse dia de folga aí, acho que é super importante pra gente que vem numa batida aí intensa, né? Muitos jogos, muita pressão. Então acredito que foi muito importante aí pra relaxar um pouco a família, sair um pouco desse pensamento aí de pressão de jogos, relaxar um pouco, né? Pra que a gente possa voltar aí com foco total, né, com as energias recarregadas para essa sequência que a gente tem na Série C.
8: Você chegou no Paysandu no decorrer da temporada, e é super normal, Bruno, um clube passar por algumas transições como o Paysandu vai passar agora. A janela abre, alguns jogadores começam a chegar e outros começam a deixar o clube. E esse tempo de uma rodada para outra é importante para que vocês possam se adequar a essa mudança no elenco, né?
9: Com certeza, a gente sabe que na Série C, sempre acontece, não só na Série C, né, como em outras divisões também, acontece de ter oscilações no grupo. Então, certamente que vão ter reforços, vão chegar reforços. Então, esse tempo que a gente tem para trabalhar é muito importante, principalmente para os atletas que estão chegando, né, para poder comprar a ideia do treinador, ver o jeito que ele gosta de trabalhar, como ele gosta de jogar. Então, acho que esses dias que a gente teve, que a gente vai ter agora de trabalho com o Júnior, vai ser super importante, até para se entrosar mais com a rapaziada que está chegando, para que a gente possa estar bem afiado no final de semana e possamos fazer um grande jogos aí, já enturmado com a rapaziada que chegou e a gente dá sequência ao nosso trabalho que está sendo bem feito.
3: E quando chega jogador, o Júnior já tinha falado em uma coletiva que é bom contratar jogadores, porque quem está aqui no elenco acaba não se acomodando. Tu sabe que o nível eleva, né? E hoje ele até falou que a zaga é uma posição que ele quer, pelo menos mais um atleta ali na área. Chegou o Pedro Carreretti, tem Arley, tem Libonati, e hoje você é o titular da posição. Então deve chegar mais um atleta para a zaga. E não dá para descansar, senão perde posição, né?
9: Ah, com certeza. O Júnior sempre deixa bem claro isso. É claro que a gente sabe que é uma disputa sadia ali no dia a dia. A gente tem o, como você citou bem, o Libonati, o Arley, eu, o Carreretti. E se chegar mais algum atleta também será bem recebido para poder agregar, ajudar e manter a disputa sadia, né? Para que isso possa vir ajudar o Paysandu, que é o mais importante.
3: E como enfrentar esse Amazonas que está passando por uma crise, não só dentro de campo? O time vem também com uma sequência ruim de jogos. Nos últimos 10 jogos, apenas uma vitória, 7 derrotas, mas também tem um problema extra-campo. E você, mais do que ninguém, pode dizer que isso acaba influenciando dentro das quatro linhas, né? Como vocês enfrentam uma equipe como essa do Amazonas?
9: Cara, assim, eu particularmente falando, eu não olho muito essas situações. Isso aí é particularidade de alguns clubes. Eu já vivenciei isso em alguns lugares. E eu sei que não é nada fácil passar por situações como essa. Mas a gente que vai enfrentar ele, a gente sabe que não vai enfrentar moleza, cara. Quem tá lá quer disputar os espaços que tem, quer mostrar, né? Como a gente sempre fala, quando a gente enfrenta algum clube, eles olham para Paysandu querendo estar no nosso lugar, então a gente não pode dar bobeira, é um jogo muito difícil, é um clima diferente, campo diferente, então acho que a gente tem que ir lá concentrado, sabendo o que a gente tem que fazer, esquecer o que eles estão passando lá para que a gente possa fazer uma grande partida.
1: É isso. Eu acho que, sobretudo, né, o Castilho, fazer um jogador que não consegue fazer leitura do seu ambiente, ele não tende a não prosperar. E o Bruno Bispo fez uma grande leitura do trabalho que o Júnior Rocha faz, do momento em que ele encaixa aquilo que ele tem no elenco. Virão outros jogadores, inclusive para a zaga. O Dinho até fez uma pergunta para ele, falando sobre essa concorrência. Mas o importante é somar, né? Porque o Júnior tem um trabalho desde o início da temporada e ele sabe peça por peça com que ele pode contar, né, Cacá?
4: Sem dúvida nenhuma. Você observa o seguinte: saiu Castro. Aparentemente ia trazer graves problemas para a equipe bicolor. Aí chegou o novo zagueiro. Parece que já estava familiarizado. Houve um entrosamento. O ambiente ajudou. Então isso passa a ser fundamental.
1: É isso, Cacá. Vou lhe liberar aqui para a sua palhada, tá bom?
4: Ok, um abraço.
1: Um abraço para você. Amigo. Boa semana, boa segunda-feira. Fala, Urbano.
2: Só não deixando e lembrando também, com relação ao companheiro Paulo Costa Cacheado, foi submetido a uma cirurgia. Graças a Deus, tudo bem, 100%. E logo, logo estará em nosso convívio, portanto... Sucesso foi a operação, como sucesso é o Cacheado.
1: Exatamente. Conversei com o Búfalo, tudo certo, né? Sucesso total. Está se recuperando. Acho que amanhã ele já está pegando no WhatsApp para responder as nossas mensagens aí. Já deu tudo certo, né? Valeu. Intervalo, já já a gente volta com o Giro dos Eletrizantes aqui no Cartaz Esportivo.
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0: 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Carioca, Carlos Tadeu Ferreira de Castro vai apitar Paysandu e Palmeiras de São Paulo. Esse jogo será na Granja Comaria, em Teresópolis, lá no Rio de Janeiro. 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
1: Muito bem, deixa eu aqui dizer que aqui a gente registra tudo, né? O Alex Bolt está falando que o início do gol aqui da Espanha é um cruzamento do Pedro Porro, né? Aí o Pedro Porro cruzou, aí o Lico Williams ajeitou e o Ferran foi lá e mandou lá para dentro. Baixa o teu retorno aí, o querido Gel Bezerra, que já estou ouvindo a microfonia daqui. Fala do banco!
2: Pois é, amanhã o Flamengo... Que Flamengo, rapaz? Amanhã é o dia do Santos, da Copa Sul-Americana. Esse retorno está me deixando... Santos joga amanhã contra a Universidade Central da Venezuela, lá na Venezuela, partida de ida pelas 16avos da Copa Sul-Americana. 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Amanhã também já volta a Série A do Campeonato Brasileiro com uma partida Atlético Mineiro e Bahia. Amanhã, pela Série B, três jogos, Avaí e América, Novo Horizontino e Criciúma, Vila Nova e Fortaleza.
1: Muito bem, aqui no finalzinho do cartaz esportivo, registrando aqui a audiência da Odete Ruivo, da boa noite para todos nós, desejou aqui um bom programa, obrigado ao Miguel Souza também, aqui pelo YouTube, tá? O pessoal está acompanhando com áudio e vídeo aqui pelo YouTube. Aliás, muitas conexões, muitos aparelhos ligados aqui na...
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5: Olá, uma boa noite.
4: Boa noite para você que nos acompanha em todo o país.
5: Segunda-feira, 20 de julho de 2026.
4: Vamos aos destaques da Voz do Brasil.
5: Agora é lei. Brasil conta com a estratégia nacional do Complexo Econômico Industrial da Saúde.
4: A legislação estabelece diretrizes para a pesquisa, o desenvolvimento e a produção de medicamentos, vacinas e outras tecnologias para o SUS. Márcia Fernandes.
6: A lei prevê medidas para incentivar a produção nacional de insumos e fortalecer cadeias produtivas internas, com o objetivo de ampliar a capacidade nacional de resposta em situações de crise.
5: E ainda, cuidotecas, universidades públicas estaduais podem instalar espaço.
4: Edital apoia a implantação da estrutura responsável por abrigar a criança enquanto a mãe frequenta as aulas. Luana Karen.
7: O edital vai oferecer R$ 9.200.000 para que as universidades estaduais possam contratar profissionais, comprar material pedagógico e oferecer alimentação às crianças.
5: Tecnologia para ajudar no combate à violência contra a mulher.
4: Uma inteligência artificial auxilia quem procura o Ligue 180.
5: Quer saber mais sobre o assunto? Hoje nós conversamos com a Secretária Nacional de Enfrentamento à Violência contra Mulheres, Estela Bezerra.
4: Ela fala também sobre a importância do apoio para quebrar o ciclo de maus-tratos.
8: Ninguém consegue fazer uma ruptura sozinho. Então, o primeiro movimento é uma mulher procurar alguém de sua confiança. O segundo movimento é procurar um serviço especializado.
5: Hoje, na apresentação da Voz do Brasil, Mariana Juman e Nazi Brum.
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5: O Brasil tem agora uma lei que regulamenta a produção de vacinas, medicamentos e insumos de saúde, voltada ao atendimento do SUS.
4: A medida consolida como política permanente instrumentos voltados ao fortalecimento da capacidade nacional de desenvolvimento, produção e inovação em tecnologias estratégicas para o SUS.
6: A lei cria a Estratégia Nacional do Complexo Econômico Industrial da Saúde. A legislação estabelece regras para o país produzir tecnologia própria no setor. Na prática, o texto define critérios para a produção em solo brasileiro de medicamentos, vacinas, equipamentos de diagnóstico e ingredientes farmacêuticos que abastecem o Sistema Único de Saúde. O ministro da Saúde, Alexandre Padilha, disse que a estratégia quer fortalecer laboratórios públicos e ampliar o acesso da população a tecnologias estratégicas de saúde.
9: Preparar o Brasil cada vez mais para respostas em emergência em saúde, dar uma previsibilidade importante para as empresas privadas investirem, dar uma outra dimensão para o que é o setor da saúde. Tanto naquilo que é os compromissos de garantir o atendimento à nossa população, quanto da saúde enquanto setor econômico.
6: A lei prevê medidas para incentivar a produção nacional de insumos e fortalecer cadeias produtivas internas, com o objetivo de ampliar a capacidade nacional de resposta em situações de crise, como destacou o ministro do Desenvolvimento, Indústria, Comércio e Serviços, Márcio Elias.
10: A pandemia mostrou isso para o mundo, a indesejável dependência de um continente ou de alguns países do fornecimento do que é essencial na área da saúde. Acho que a sanção do nosso PL 2583 hoje retoma essa tradição do país, do Brasil, na vanguarda do desenvolvimento do complexo econômico e industrial da saúde.
6: A estratégia também prevê mecanismos para a transferência de tecnologia entre instituições privadas e laboratórios públicos. Entre os projetos previstos estão o desenvolvimento de insulina glargina com produção integral no Brasil e de uma vacina contra o vírus sincicial respiratório associado a casos de bronquiolite. Reportagem Márcia Fernandes.
5: Empresas de revenda de ingressos devem ser transparentes com o consumidor sobre o seu papel.
4: Caso isso não aconteça, elas podem ser alvo de medidas cautelares, entre outras determinações.
5: É o que vamos ouvir agora na reportagem de Gabriela Noronha.
11: Quando você vai comprar um ingresso para um show ou teatro, por exemplo, pode acabar recorrendo a páginas na internet que fazem a revenda desses tickets. Mas essas plataformas precisam respeitar os direitos do consumidor. Se isso não ocorrer, ficam sujeitas a medidas cautelares do governo. É o caso de uma empresa que começou a ser investigada nesta segunda-feira por falta de transparência e insuficiência de informações essenciais ao consumidor, como detalhou Ricardo Morishita, secretário nacional do Consumidor.
12: Muita gente acaba contratando, mas não sabe que se trata de um mercado secundário. E, claro, tudo isso leva a uma potencial indução do consumidor ao erro, a acreditar que está adquirindo o ingresso pelo canal oficial. Acho que isso é ruim para todos. É importante que o consumidor saiba, não seja enganado, não possa ser induzido a erro, garantir a informação e depois a própria boa-fé.
11: Como medida cautelar, a Senacom determinou que a plataforma passe a indicar de forma clara e destacada ao longo de todo o processo da venda que não constitui um canal oficial de venda dos eventos, que os ingressos são ofertados por terceiros e que podem ser vendidos por preços superiores aos dos canais oficiais. Em caso de não cumprimento da medida, a empresa poderá ser multada em R$100 mil por dia. Vitor Oliveira Fernandes, secretário nacional de Direitos Digitais, mencionou outras possíveis fraudes que fazem parte da investigação.
13: Uma outra preocupação que também surge nesses monitoramentos de mercado é o uso cada vez maior de robôs que funcionam verdadeiramente como cambistas digitais. Robôs que conseguem adicionar ingressos ao carrinho em milissegundos, que conseguem ocupar posições melhores nas filas dos ingressos e que conseguem até fazer o check-out automatizado em um tempo bastante rápido, de modo que o consumidor se torna dependente desse mercado secundário.
11: Lembrando que há PROCONs em todos os estados do país para a proteção e defesa dos direitos do consumidor. Além disso, é possível utilizar a plataforma consumidor.gov.br para registrar denúncias e reclamações. Reportagem Gabriela Noronha.
4: E durante a Copa do Mundo da FIFA 2026, o Ministério da Justiça e Segurança Pública participou da Operação Cartão Vermelho, realizada simultaneamente em 9 países.
5: A ação foi coordenada pelo Departamento de Justiça e pela Agência de Investigações de Segurança Interna dos Estados Unidos para combater a pirataria digital e física.
4: No Brasil, a atuação com foco no ambiente digital resultou no bloqueio de 309 domínios e 109 endereços de IP utilizados na transmissão ilegal de sinais de TV e streaming.
5: A operação teve como objetivo combater redes criminosas envolvidas que lucram ilegalmente com a venda de produtos físicos piratas, como camisetas de seleções, álbuns de figurinhas e artigos esportivos falsificados, e também com a retransmissão digital não autorizada dos Jogos do Mundial.
4: O pagamento do Bolsa Família começou hoje aos beneficiários do programa.
5: Em cidades onde foi decretada a situação de emergência ou calamidade pública pelo governo federal, o recurso foi unificado.
14: Começou nesta segunda-feira, dia 20, o pagamento do Bolsa Família referente ao mês de julho. Os depósitos seguem um calendário escalonado, conforme o último dígito do número de identificação social, o NIS. Neste mês, o benefício tem valor médio de R$ 679,19. Para receber o auxílio, é preciso atender aos critérios do programa, manter o cadastro único atualizado e cumprir as exigências nas áreas de saúde e educação, como frequência escolar, vacinação em dia e acompanhamento pré-natal, quando necessário. Os beneficiários podem movimentar o dinheiro de forma digital pelo aplicativo Caixa Tem, utilizados na função débito com cartão do programa ou sacados em terminais de autoatendimento da Caixa, casas lotéricas e correspondentes Caixa Aqui. Já as famílias que vivem em municípios com situação de emergência ou calamidade pública reconhecida pelo governo federal recebem um benefício nesta segunda-feira sem seguir o calendário do NIS. A medida beneficia moradores de cidades do Amazonas, Roraima, Paraná, Sergipe, Paraíba e Rio Grande do Norte, afetadas por eventos como estiagem e enchentes. Thaisa Vitória para a Voz do Brasil.
4: E estão abertas as inscrições para o Prêmio Brasil que Alimenta, até o dia 31 de julho.
5: A iniciativa vai reconhecer 40 ações desenvolvidas por organizações da sociedade civil para o combate à fome.
4: Podem participar organizações que estejam em funcionamento há pelo menos 3 anos e mantenham iniciativas em andamento.
5: O valor total da premiação é de R$ 700 mil, distribuídos entre as 20 melhores iniciativas.
4: O edital com as informações está disponível em gov.br/mds.
5: As mulheres têm agora um novo aliado na luta contra a violência, um chatbot do Ligue 180.
4: É um robô atendente que vai trazer prontamente informações.
5: Um robô atendente

0: secretária Estela, bem-vinda à Voz do Brasil. Vamos começar falando desse novo chatbot do Ligue 180? Como é que ele funciona? O que, que ele oferece de novo para as mulheres?
1: Olha, o chatbot, primeiro, prazer estar aqui, uma saudação a todo mundo que está nos ouvindo, nos assistindo. O chatbot, ele é mais uma tecnologia, ela é desenvolvido muito pelo campo do mercado, mas a tecnologia também pode servir à cidadania, né? Então, o que nós estamos colocando é mais um meio de acesso para que as mulheres em situação de violência, elas possam acionar a Central 180, seja para pedir uma informação ou seja para que ela tenha uma acolhida rapidamente sobre a situação de violência que ela está vivenciando. A violência contra as mulheres, ela tem várias tipologias. O Brasil ainda não tem uma imersão e uma compreensão dessas várias tipologias, mas elas oprimem mulheres em todo o território. E aí o chatbot, inclusive, dialoga com a juventude e traz mais uma opção, mas ela não tira a humanização do serviço nem do atendimento.
2: Quer dizer que com um robô, o atendimento humano também segue, né? As mulheres ainda conseguem atendimento humanizado ligando para o número 180.
1: O chatbot, ele pode estar assentado numa inteligência artificial, mas ele também pode estar nos princípios do atendimento. E nesse caso, ele está nos princípios do atendimento. Não há uso de inteligência artificial. Depois que se tabula ali o tipo de demanda que é trazida, imediatamente você pode recorrer a um atendimento humanizado e aquela demanda vai ser acompanhada humanamente. Nós temos mais de 360 atendentes, 24 horas para fazer esse serviço.
0: Onde é que elas acessam o chatbot?
1: Olha, tanto pelo telefone como ela pode acessar pelo site da nossa página no Ministério das Mulheres. Nós temos todas as tecnologias que você pode recorrer. O 180 tem um grande painel. 22% das procuras no Ministério das Mulheres são justamente pelo 180.
2: E há também outras ferramentas, né? Como o WhatsApp, por exemplo, né? Como é que ele pode ser acessado por quem queira orientações ou mesmo ajuda?
1: Olha, o 180, ele já tinha o WhatsApp implementado. O WhatsApp é uma linha direta. Depois que a gente fazia o atendimento direto, humanizado, ainda se perguntava se você queria receber alguma informação pelo 180, né? Então, o WhatsApp não é uma ferramenta em que a gente acessa a qualquer mulher. A gente prioriza o sigilo da informação. Muitas vezes as mulheres podem receber ou tem o telefone monitorado e isso pode ser uma situação de risco. Mas o WhatsApp do 180, ele fica disponível para qualquer mulher que liga para o 180 e ele também pode ser acessado através da nossa página com o íconezinho que dá disponibilidade ao 180.
0: Agora, as atendentes do Ligue 180, elas passam por uma qualificação, né, específica para prestar esse tipo de atendimento. O que está incluído na preparação delas?
1: Olha, desde a taxonomia, porque a gente tem violência, desde violência vicária, que recentemente foi reconhecida como uma tipologia própria de crime, até a violência patrimonial, a violência psicológica, são tipologias de violência que às vezes é difícil de você identificar. Muitas mulheres vão e se identificando que vivem aquele tipo de violência na medida em que alguém vai falando que aquilo é violência. Então, todas essas atendentes, elas são preparadas, qualificadas em compreender a legislação e compreender a manifestação desse tipo de violência. Elas também têm um aparo psicológico, porque é muito doloroso e é muito difícil você passar o dia inteiro ouvindo narrativas de violação de direitos e de violência. Então, elas têm uma retaguarda de psicologia, de atendentes, né, e fazem grupos de conversar sobre esse tema. E agora nós estamos inaugurando uma especialização para que elas tenham uma melhor qualificação, mas também um reconhecimento acadêmico de que elas são profissionais especializadas no atendimento às mulheres em situação de violência.
0: Só para a gente esclarecer, a senhora mencionou a violência vicária, que é um tipo novo, né, um tipo penal novo, e aí muita gente provavelmente não conhece. Ela ocorre quando o companheiro agride familiares, né, filhos, pais, para atingir a mulher, né?
1: O agressor praticante de violência doméstica, ele nunca só viola as mulheres. Ele viola os filhos, ele agride a sogra, ele agride os cunhados, mas ele tem uma predileção pelos filhos. Os filhos é um modo, é um instrumento de ofender.

0: você, às vezes, me der um tapa, o tapa dói, mas dói mais se você bater no meu filho. Isso é uma coisa muito concreta. E o pior caso que nós acompanhamos foi aquele caso de Thales Machado, aqui no estado de Goiás, onde ele executou os dois filhos e ainda construiu através, se suicidou, mas antes disto construiu a narrativa de que a ex-esposa ou a mãe das crianças é que era responsável por tudo aquilo. E ela, por conta disso, não conseguiu sequer acompanhar o velório dos filhos.
1: Secretária, o Ministério das Mulheres também apresentou recentemente em Salvador as diretrizes nacionais das Casas da Mulher Brasileira. O que, que elas estabelecem sobre esse serviço?
0: A atualização das diretrizes era uma necessidade. A casa está fazendo 10 anos. A primeira casa foi inaugurada ali em 2015, né, no estado de Mato Grosso do Sul. Durante esses 10 anos, muita coisa mudou, inclusive de legislação. Nós temos muita tecnologia que avançaram durante essa década e era necessário fazer um alinhamento. Hoje temos 13 casas, uma projeção de mais casas, é natural que a política pública vá se expandindo por todo o território e era necessário a atualização das diretrizes, porque a Casa da Mulher Brasileira, ela é o mais completo, mas ela é mais complexo serviço de uma política pública. Ela junta no mesmo espaço poderes como o poder executivo e o poder do sistema de justiça, judiciário. Lá funciona a vara de família, lá funciona o Ministério Público, mas também tem a Secretaria de Segurança Pública com a Delegacia Especializada da Mulher, o serviço psicossocial que atende lá dentro, tem também a possibilidade da mulher, por uma questão de risco, ficar acomodada num abrigamento temporário dentro dessa casa. Então, como são serviços complexos, de alta complexidade, com intersetorialidade e interinstitucionalidade, as diretrizes se atualizaram para que o serviço tenha mais azeitamento e seja muito mais eficiente, para que não haja nenhum erro de protocolo de serviços tão complexos.
2: Agora, secretária, acho que a pergunta mais importante da nossa entrevista é essa que vem agora. Uma mulher que esteja nos ouvindo e que se reconheça numa situação de violência, mas que tenha dificuldades em sair dessa situação, seja por motivos financeiros ou quaisquer outros, como é que ela pode começar a pedir ajuda? A gente falou aqui de Casa da Mulher Brasileira, de Ligue 180, mas por onde ela começa? Qual o primeiro passo?
0: Olha, geralmente uma mulher que vive em situação de violência, ela nega que vive em situação de violência, essa negação vai de 3 a 10 anos. Se ela tem no ciclo de amizade dela e uma forma de impedir que a mulher recorra a alguém, um agressor que vive dentro de casa, que ameaça constantemente, ele inibe a relação dessa mulher com seus familiares e também com suas amigas. Essa é uma maneira de manter a mulher isolada. Então, o principal movimento que uma mulher precisa fazer quando ela está vítima de violência é procurar alguém da sua confiança, alguém que ame e respeite ela verdadeiramente, para ela poder compartilhar dessa situação que ela vive. Geralmente, o primeiro ciclo de apoio vem das amigas e da família. Quando você não encontra essa possibilidade, é preciso procurar ou a delegacia, ou o centro de referência da mulher, ou mesmo a Casa da Mulher Brasileira, que é um serviço de porta aberta. Geralmente, as mulheres só conseguem fazer esse movimento quando a violência já não ameaça mais só a vida dela, ameaça a vida dos filhos. Então, as mulheres conseguem fazer uma ruptura. Por isso que programas como esse, a gente falar do assunto, dizer que a violência acontece e que ela não é naturalizada e que ela pode ser rompida, é necessário. Muitas mulheres vivem em situação profunda de isolamento e não conseguem fazer a ruptura sozinha. Ninguém consegue fazer uma ruptura sozinha. Então, o primeiro movimento é uma mulher procurar alguém de sua confiança. O segundo movimento é procurar um serviço especializado. E se ela for a um serviço bancário, sendo oprimida por violência patrimonial, ela também deve pedir ajuda. Hoje, a Caixa Econômica tem um serviço para acolher mulheres nessa situação. Ou se ela for a um serviço de saúde, ela também pode pedir ajuda ao serviço de saúde para poder fazer a ruptura da violência. Sozinha, ninguém consegue.
1: Muito bem, nós conversamos com Estela Bezerra, secretária nacional de enfrentamento à violência contra as mulheres. Muito obrigado, secretária, por sua entrevista aqui à Voz do Brasil.
0: Eu que agradeço a vocês.
3: Conciliar os estudos e a maternidade é uma missão desafiadora para muitas mães que ocupam as universidades.
2: Mas nas cuidotecas, as mães podem deixar seus filhos na hora das aulas.
3: O serviço já é oferecido em universidades federais e agora está aberto para universidades públicas estaduais.
2: As interessadas têm até o dia 15 de setembro para se inscrever em edital do Ministério das Mulheres.
4: Um espaço público, seguro e gratuito, onde crianças de 3 a 12 anos de idade são acolhidas enquanto os responsáveis, principalmente as mães, estudam. Assim é a Cuidoteca, serviço oferecido em universidades federais como a de Brasília. Na UNB, a iniciativa teve início no começo deste ano e atendeu 23 crianças no período noturno. Para o segundo semestre, 40 vagas serão oferecidas. A coordenadora pedagógica da Cuidoteca da UNB, Letícia Teles, falou sobre a receptividade do serviço.
5: A Cuidoteca promoveu ali um espaço onde a criança pode ser criança, porque eles podem realmente brincar, socializar. E as mães têm um feedback, assim, incrível.
4: Agora, o serviço de Cuidoteca será expandido para universidades estaduais. O edital aberto pelo Ministério das Mulheres vai oferecer R$ 9.200.000 para que as universidades estaduais possam contratar profissionais, comprar material pedagógico e oferecer alimentação às crianças. Em contrapartida, as unidades deverão providenciar espaço físico, infraestrutura e apoio operacional. Cada universidade selecionada poderá receber até R$ 240.000 para manter o serviço. Segundo Juliana Cores, coordenadora-geral de Políticas de Cuidado do Ministério das Mulheres, há recursos suficientes para contemplar todas as universidades estaduais do país.
6: A gente pensou nas universidades estaduais devido ao número de mulheres, que é um número relevante, e a gente conseguiu aqui aportar um recurso que é suficiente para abarcar todas as universidades estaduais. E o que a gente quer é que cada vez mais cresça essa cultura da Cuidoteca. A gente interpreta como um dos pontos cruciais aí para a tranquilidade dessas mulheres.
4: O envio de propostas pelas universidades estaduais deve ser feito até o dia 15 de setembro por meio da plataforma transferegov.br. As unidades selecionadas deverão ofertar o serviço de Cuidoteca por 12 meses. Reportagem Luana Karen.
3: E além do edital para as universidades estaduais, seguem abertas até o dia 1º de agosto as candidaturas para a chamada estratégica Unicuidotecas.
2: Nesta chamada, o Ministério da Educação, em parceria com o Ministério do Desenvolvimento e Assistência Social, Família e Combate à Fome, vai selecionar 50 universidades federais para a implantação de espaços gratuitos de acolhimento infantil nas instituições.
3: Os espaços visam atender filhos de alunos, professores, servidores técnicos e trabalhadores terceiros.
2: Cada universidade federal selecionada terá capacidade para atender 40 crianças simultaneamente.
3: O envio das propostas deve ser feito por meio eletrônico. Os detalhes estão disponíveis em gov.br/mec.
2: O transporte aéreo brasileiro registrou 65 milhões e 200 mil passageiros no primeiro semestre desse ano.
3: De acordo com o relatório da Agência Nacional de Aviação Civil, a ANAC, mais de 50 milhões nos voos domésticos e 15 milhões nos voos internacionais.
2: Só no mês de junho, o total de passageiros chegou a 10 milhões e 300 mil pessoas.
3: O transporte de carga nos aeroportos brasileiros registrou o crescimento de janeiro a julho deste ano.
2: Foram mais de 673 mil toneladas transportadas em níveis nacionais e internacionais.
3: E essas foram as notícias do Governo Federal.
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2: Fique agora com as notícias do Poder Judiciário e do Congresso Nacional. Boa noite.
3: Boa noite e até amanhã.

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2: Em Angola, presidente do STF propõe ampliar cooperação entre cortes constitucionais na defesa da democracia.
3: TSE divulga dados sobre o eleitorado brasileiro.
2: TST entende que CNPJ ativo não basta para provar que a empresa continua em operação.
3: Boa noite, eu sou o Arthur Filho.
2: E eu sou Walter Lima.
3: O presidente do STF e do CNJ, ministro Edson Fachin, defendeu em Luanda, na Angola, o fortalecimento da cooperação entre tribunais constitucionais para proteger a democracia.
2: A manifestação ocorreu durante reunião com Laurinda Prazeres Cardoso, presidente do Tribunal Constitucional de Angola. Marta Ferreira.
4: Ao abrir o encontro, Fachin disse que a relação entre os dois tribunais deve ser ampla, permanente e voltada à construção de uma agenda comum para os próximos anos.
5: Cuidaremos de uma pauta de cooperação centrada no fortalecimento da capacidade institucional de nossos tribunais.
4: O presidente do STF ressaltou que as democracias constitucionais enfrentam desafios comuns em diferentes partes do mundo, especialmente diante do avanço de movimentos autoritários que buscam enfraquecer as instituições por dentro. Para Fachin, os tribunais constitucionais ocupam posição central na preservação do Estado Democrático de Direito e defendeu o fortalecimento da cooperação entre as cortes constitucionais para compartilhar experiências e consolidar referências democráticas capazes de enfrentar tendências autoritárias observadas em diversos países.
3: O TSE divulgou nesta segunda-feira os dados do eleitorado brasileiro.
2: As estatísticas indicam que mais idosos e mais indígenas estão aptos a votar. Jane Costa.
6: Mais de 158 milhões de brasileiras e brasileiros estão aptos a votar no dia 4 de outubro, primeiro turno das eleições. São Paulo, maior colégio eleitoral do país, reúne mais de 34 milhões de eleitoras e eleitores, representando 21,48% do total. Em seguida, aparecem Minas Gerais e Rio de Janeiro. O eleitorado no exterior aumentou, são quase 929 mil. A maioria do eleitorado tem entre 40 e 44 anos, com mais de 15 milhões de pessoas. Os dados também revelam avanços no preenchimento da autodeclaração de raça e cor, tornando o cadastro eleitoral mais diverso e reduzindo significativamente o número de registros sem essa informação.
3: CNPJ ativo não basta para provar que a empresa continua em operação, segundo o TST.
2: Integrante da Comissão Interna de Prevenção de Acidentes e de Assédio, pretende usar o dado para assegurar estabilidade. Larissa Batista.
7: O trabalhador alegou que a empresa continuava funcionando, já que o CNPJ da instituição, sediada em Piracicaba, São Paulo, permanecia ativo. Mas o TST entendeu que isso, por si só, não comprova que a unidade ainda esteja em operação. Como o contrato de prestação de serviços foi encerrado e a CIPA deixou de existir naquele local, a corte decidiu que o auxiliar de produção não tinha direito à estabilidade no emprego e manteve a demissão. A decisão foi unânime.
3: Após a Lei 14.752 de 2023, judiciário não pode multar advogados por abandono de causa.
2: Com esse entendimento, o STJ afastou a multa aplicada a advogados que faltaram à sessão do Tribunal do Júri. Fátima Uchoa.
8: Os advogados pediram o cancelamento do júri e justificaram a ausência, alegando que a promotora responsável teria publicado nas redes sociais um vídeo sobre o crime, o que comprometeria a imparcialidade do julgamento. Mas a Justiça do Rio Grande do Sul aplicou uma multa de 10 salários mínimos. Na sexta turma do STJ, o ministro relator Sebastião Reis Júnior observou que os advogados poderiam ter questionado a suposta nulidade e em juízo pelos meios processuais adequados. No entanto, nessa situação já estava em vigor a lei que revogou a aplicação da multa por abandono de causa. E segundo o ministro, após essa mudança legislativa, eventual falta deve ser apurada exclusivamente pela Ordem dos Advogados do Brasil.
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3: A você, uma boa noite.
2: E até amanhã.
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10: Eu sou Humberto Pinheiro e estes são os destaques de hoje do Jornal do Senado, que começa agora. A autonomia do Banco Central e novas regras para a saúde avançam na CCJ. Jovens que saem de abrigos podem ganhar cotas no ensino federal. Eleitores com deficiência ou mobilidade reduzida terão direito a transporte gratuito. Boa noite. A Comissão de Constituição e Justiça aprovou neste primeiro semestre a proposta de emenda à Constituição que busca assegurar um orçamento próprio e autonomia operacional ao Banco Central. A CCJ ainda votou outras duas mudanças na Constituição para assegurar jornada de 36 horas semanais para enfermagem e aposentadoria diferenciada para agentes comunitários de saúde e combate às endemias. Repórter Bruno Lourenço.
11: Uma das propostas de emenda à Constituição aprovadas na Comissão de Constituição e Justiça transforma o Banco Central de autarquia para entidade pública de natureza especial, com autonomia técnica, administrativa, orçamentária e financeira. O relator, senador Plínio Valério, do PSDB do Amazonas, defendeu a medida.
12: Essa autonomia, ela fortalece não só o sistema financeiro brasileiro, traz muita segurança para todos nós.
11: Já a PEC, que assegura o direito à aposentadoria diferenciada de agentes comunitários de saúde, de combate às endemias e de agentes indígenas de saúde e de saneamento, passou pela CCJ e pelo plenário. A proposta teve como relator o senador Irajá, do PSD do Tocantins, que destacou o papel desses profissionais na ponta da saúde.
13: Um reconhecimento, um trabalho histórico, dedicado por toda uma vida a essas pessoas que são brasileiros e brasileiras, que são, como eu costumo dizer, o SUS do Brasil de carne e osso.
11: Outra proposta de emenda à Constituição aprovada na CCJ vincula o piso salarial da enfermagem a uma jornada máxima de trabalho de 36 horas semanais.
10: O Senado aprovou e enviou para a sanção presidencial um projeto que cria regras para as parcerias entre escolas e pontos e pontões de cultura. A proposta pretende ampliar o acesso de estudantes a atividades culturais e fortalecer a integração entre educação e cultura. A iniciativa estabelece requisitos para a celebração dessas parcerias e busca incentivar ações culturais no ambiente escolar. Os detalhes na reportagem de Márcio Maturana.
14: Pontos e pontões de cultura são associações sem fins lucrativos com atividades culturais dentro das comunidades. Hoje, essas associações já podem fazer parcerias com redes de ensino superior, técnico e básico, mas o projeto define critérios para isso. O texto aprovado no plenário do Senado foi o relatório que o senador Humberto Costa, do PT de Pernambuco, apresentou na Comissão de Educação. Ele resumiu os pontos principais da proposta.
15: Esta proposição inova ao estabelecer duas balizas essenciais que a legislação vigente não contempla. A exigência de que a parceria seja consonante com a proposta pedagógica de cada escola, preservando assim a autonomia escolar, e a prioridade para pontos e pontões de cultura situados nas proximidades da comunidade escolar, de modo a fortalecer os vínculos territoriais e culturais já existentes.
14: Quando entrar em vigor, a lei vai mudar a Política Nacional de Cultura Viva, que busca ampliar o acesso da população aos direitos culturais.
10: Foi apresentada no Senado uma proposta de emenda à Constituição que busca garantir a continuidade dos programas estaduais, distritais e municipais de incentivo à cultura e ao esporte. A medida preserva mecanismos de apoio mesmo após a implementação da reforma tributária. A proposta permite que estados, o Distrito Federal, Federal e os municípios continuem concedendo incentivos fiscais a esses setores por meio de créditos do Imposto sobre Bens e Serviços, o IBS. A reportagem é de Douglas Castilho.
16: Foi apresentada no Senado Federal a proposta de emenda à Constituição que assegura a sobrevivência dos programas locais de incentivo fiscal voltados à cultura e à prática desportiva. A medida altera as regras da reforma tributária para permitir que estados, o Distrito Federal e os municípios continuem a estimular esses setores por meio de créditos compensatórios do Imposto sobre Bens e Serviços, o IBS. Sem essa alteração, o novo modelo de unificação tributária sobre o consumo extinguiria gradualmente esses mecanismos regionais de incentivo indireto até o ano de 2032. Pelo projeto, o Comitê Gestor do IBS vai definir as regras técnicas para a concessão e o registro desses créditos. Já os estados, o Distrito Federal e os municípios terão de aprovar leis próprias para criar seus próprios programas. O autor da iniciativa, senador Carlos Portinho, do PL do Rio de Janeiro, ressaltou que as leis locais sustentam uma ampla cadeia produtiva e criam milhares de empregos que, segundo ele, vão além dos holofotes.
17: A gente muitas vezes pensa só no artista ou no jogador de futebol, mas na verdade é todo um ecossistema que tem. É o produtor cultural, é o pessoal que trabalha para os eventos, né, as empresas de eventos. São muitos empregos que geram esse fomento. Com a reforma tributária ficou ameaçado e a gente já se antecipou a esse problema, assim podendo incentivar e fomentar essas duas indústrias que eu chamo é a indústria do entretenimento. A gente tem que ver cultura e esporte como uma grande indústria do Brasil.
16: A proposta também determina que o valor desses incentivos serão pagos pelo Estado, pelo Distrito Federal ou pelo município que criar o programa. Além disso, os benefícios terão de seguir regras rígidas de avaliação, transparência e controle social. A PEC, que conta com a assinatura de outros 26 senadores, será analisada pela Comissão de Constituição e Justiça.
10: Nas eleições deste ano, eleitores com deficiência ou mobilidade reduzida terão direito a transporte individual gratuito oferecido pela Justiça Eleitoral. O programa Seu Voto Importa, do Tribunal Superior Eleitoral, tem como objetivo promover a inclusão e reduzir as dificuldades de deslocamento para que o cidadão vote. Para garantir o atendimento no dia da votação, o interessado deverá solicitar o transporte gratuito até 14 de setembro. O pedido poderá ser feito pelo próprio eleitor ou por seus representantes legais, de forma presencial, diretamente no cartório eleitoral da zona correspondente ou por canais remotos e eletrônicos. Também será necessária a apresentação de autodeclaração ou de documento que comprove a deficiência ou a dificuldade de locomoção. O primeiro turno das eleições será realizado em 4 de outubro. O senador Paulo Paim, do PT do Rio Grande do Sul, manifestou apoio à proposta de emenda à Constituição que altera a forma de contribuição previdenciária das empresas. O texto da PEC propõe substituir a contribuição incidente sobre a folha de salários por uma base de cálculo sobre o faturamento bruto das empresas.
18: Essa mudança é necessária por diversos motivos. Empresas com grande faturamento, mas que empregam pouca mão de obra, como o setor financeiro, passaria a contribuir mais.
10: Jovens que deixaram abrigos e casas lares ao completar 18 anos podem ganhar cotas no ensino superior e nas escolas técnicas federais. A proposta foi aprovada pela Comissão de Direitos Humanos do Senado. O projeto busca ampliar as oportunidades de educação para quem cresceu em acolhimento institucional e agora segue para análise da Comissão de Educação. A reportagem é de Rodrigo Rezende.
19: Crianças e adolescentes que aguardam uma definição sobre processos de adoção ou por outro motivo estão impossibilitados do convívio familiar, podem viver no chamado acolhimento institucional, em locais como abrigos ou casas-lares. Um projeto aprovado na Comissão de Direitos Humanos, de autoria do senador Jorge Cajuru, do PSB de Goiás, quer garantir aos jovens que vivem ou viveram nessa situação até os 18 anos, ou seja, não foram adotados e alcançaram a maioridade, uma cota nos processos seletivos para o acesso ao ensino superior e às escolas técnicas federais. O relator do projeto, o senador astronauta Marcos Pontes, do PL de São Paulo, afirma que a ideia colabora com a diversidade no meio acadêmico.
20: A proposição realiza a importante missão de conferir oportunidades a pessoas oriundas de acolhimento institucional. Lembrando que acolhimento institucional é diferente de instituições como a Fundação Casa, com menores infratores. É outro tipo de público.
19: Marcos Pontes incluiu no projeto uma previsão de avaliação a cada 10 anos dessa política de cotas. A proposta segue para análise da Comissão de Educação do Senado.
10: Com trabalhos técnicos de João Lira, o Jornal do Senado fica por aqui. Acompanhe agora as notícias da Câmara dos Deputados. Boa noite e até amanhã.
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21: Câmara aprova projetos que garantem direitos de pessoas com deficiência.
22: Avança a proposta que reforça a política de prevenção ao câncer de pulmão.
21: Projeto de lei aumenta a pena para tráfico de drogas com uso de aeronaves.
22: Policiais em serviço poderão usar o transporte público de forma gratuita.
21: Boa noite. A Comissão de Viação e Transportes da Câmara aprovou a gratuidade no transporte público para policiais em serviço. A repórter Sofia Peçanha tem mais detalhes.
23: A Comissão de Viação e Transportes aprovou o projeto que estabelece a gratuidade no transporte público coletivo para policiais civis e militares em exercício. Pelo texto, o benefício será válido para ônibus urbanos e intermunicipais, metrô, trens suburbanos e metropolitanos, barcas e catamarãs. Para ter acesso ao benefício, o policial precisa estar em serviço, uniformizado e apresentar a identificação funcional válida. O relator da proposta na comissão, o deputado Zé Trovão, do PL de Santa Catarina, destacou que a presença de policiais nos veículos pode contribuir para aumentar a segurança dos passageiros.
24: Olha, primeiro que quando você coloca um policial no transporte público, você cria segurança para quem está lá dentro.
23: A proposta também estabelece que a gratuidade só poderá ser utilizada quando houver assentos disponíveis sem prejudicar quem pagou a passagem. Ou seja, os passageiros pagantes continuam tendo prioridade no uso dos lugares. Além disso, as empresas e concessionárias dos coletivos deverão informar o direito por meio de avisos visíveis ao público. Caso não cumpram a regra, podem sofrer penalidades previstas na legislação. O projeto também foi aprovado pela Comissão de Segurança Pública e Combate ao Crime Organizado. O relator, o deputado Coronel Meira, do PL de Pernambuco, argumentou que os policiais enfrentam jornadas prolongadas e, muitas vezes, precisam de condições diferenciadas para o deslocamento após o serviço. Em concordância na Comissão de Viação e Transportes, o deputado Zé Trovão ressaltou o impacto econômico da medida para esses profissionais.
24: Então, a gente criou uma norma que, se ele entender por bem de usar aquele transporte, ele vai, além de ajudar a sociedade, ele vai poder economizar no combustível para ter um pouquinho mais de salário no final do mês.
23: Hoje, a gratuidade para policiais já existe em algumas regiões, como no Distrito Federal, mas depende de normas locais e não é padronizada em todo o país. A proposta, apresentada pelo deputado Capitão Augusto, do PL de São Paulo, busca criar regras nacionais que reconheçam a importância dos profissionais da segurança pública e facilitem o deslocamento durante o exercício da função. O projeto que garante gratuidade no transporte público para policiais segue para análise na Comissão de Finanças e Tributação. Da Rádio Câmara de Brasília, Sofia Peçanha.
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22: A proposta que aumenta a punição para tráfico de drogas com uso de aeronaves avançou na Câmara. A repórter Maria Neves tem os detalhes.
25: A Comissão de Constituição e Justiça da Câmara dos Deputados aprovou o projeto que aumenta as penas para o tráfico de drogas praticado com o uso de aeronaves. Pela proposta, quem usar aviões ou helicópteros para o tráfico ficará sujeito a pena de 10 a 20 anos de reclusão, além de multa. O valor da multa depende da situação econômica do réu e é calculada em dias multa, podendo variar pagar de 2 mil a 4 mil dias multa. Cada dia multa corresponde a um valor em salários mínimos e hoje varia entre 50 e 8.105 reais. O texto aprovado foi a versão apresentada pelo relator na Comissão de Segurança Pública, deputado Sargento Faur, do Paraná, ao projeto do deputado Cobalcini, do MDB de Santa Catarina. Sargento Faur ressalta que a legislação atual já prevê aumento de penas para algumas circunstâncias do tráfico, mas não diferencia de modo específico o uso de aeronaves. Para ele, a gravidade e potencial lesivo do uso desse tipo de transporte justificam a criação de um tipo qualificado autônomo.
0: O emprego de aeronaves nesse tipo de crime permite que os criminosos escapem das barreiras terrestres e fluviais, aproveitando-se da vastidão territorial e das fragilidades do espaço aéreo, o que compromete a eficácia das ações de segurança. Tal realidade impõe ao Estado a necessidade de intensificar os mecanismos de controle e adotar sanções penais mais duras, a fim de desestimular essa modalidade de crime.
25: O texto aprovado também prevê aumento de pena para quem utiliza aeronave para transportar maquinário, aparelho ou qualquer outro objeto destinado à produção de drogas. A pena prevista, nesse caso, é de 6 a 15 anos de reclusão e multa, de 2 mil a 3 mil dias multa. A proposta, que aumenta penas para crimes relacionados ao tráfico de drogas com uso de aeronaves, ainda terá de ser votado pelo plenário da Câmara. Se aprovado, seguirá para análise do Senado. Da Rádio Câmara de Brasília, Maria Neves.
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21: Educação. Sidney Leite, do PSD do Amazonas, comemora a aprovação da medida provisória que reajusta o piso salarial dos professores em R$ 5.130,38. O congressista também destaca a garantia de aumento real anual acima da inflação em todo o país.
5: Eu destaco que essa é uma luta e uma empreitada de todos nós, no sentido de garantir dignidade, reconhecimento, mas, acima de tudo, valorização dessa que é uma profissão tão importante. Essa é, sem dúvida nenhuma, uma conquista histórica para esses trabalhadores que fazem a diferença no presente e no futuro. Eu sou daqueles que acredita na educação pública gratuita e de qualidade. E vindo do Estado, com as dimensões do Estado do Amazonas, que é o maior Estado da Federação, com realidades extremas, essa é, sem dúvida nenhuma, uma vitória importante desses trabalhadores que muitas vezes não têm esse reconhecimento por parte do governo do Estado.
22: Sidney Leite reforça que caberá ao Ministério da Educação divulgar anualmente a tabela de reajustes. Para ele, a conquista representa o reconhecimento da educação pública como pilar de desenvolvimento e como instrumento essencial no combate à desigualdade educacional no país.
21: Saúde. A Comissão de Saúde aprovou o projeto que reforça a política de prevenção ao câncer de pulmão. A repórter Júlia Lopes traz mais informações sobre o texto.
6: A Comissão de Saúde da Câmara dos Deputados aprovou uma proposta que estabelece novas diretrizes para a política de rastreamento e diagnóstico precoce de câncer de pulmão no Sistema Único de Saúde, o SUS. O objetivo é melhorar a sobrevida dos pacientes e reduzir a mortalidade causada pela doença. Atualmente, a Política Nacional de Prevenção e Controle do Câncer já abrange ações de prevenção, tratamento, pesquisa e monitoramento do câncer. No entanto, o projeto busca detalhar essas diretrizes especificamente para o câncer de pulmão, com a criação de protocolos de rastreamento integrados à atenção primária e o reforço no combate ao tabagismo. Entre as medidas previstas estão a busca ativa de pacientes no âmbito da atenção primária à saúde, com a atuação de agentes comunitários e de combate a endemias, para identificar grupos de alto risco e encaminhá-los para exames de rastreamento. A deputada Flávia Moraes, autora da proposta, afirmou que a medida, além de ampliar o diagnóstico precoce e contribuir para a redução da mortalidade, também fortalece a estrutura de atendimento no SUS, com profissionais especializados e ampliação do acesso a exames.
2: Vai permitir a qualificação, a formação de profissionais, a disponibilização do espirômetro, dos exames, dos equipamentos para a realização desses exames e, com certeza, com o diagnóstico precoce, é possível iniciar mais cedo o tratamento da doença, ter um resultado mais efetivo. Isso representa menos sofrimento para o paciente, menos custo para o SUS.
6: Segundo a deputada, hoje apenas 15% dos casos de câncer de pulmão são diagnosticados em estágio inicial, quando há maior chance de cura. Ela destaca ainda que o rastreamento precoce por meio de tomografia pode reduzir a mortalidade pela doença em até 20%. O projeto que define novas diretrizes para a política de rastreamento e diagnóstico precoce de câncer de pulmão no âmbito do SUS deve seguir agora para a Comissão de Finanças e Tributação. Da Rádio Câmara de Brasília, Júlia Lopes.
22: Dr. Flávio, do PL do Rio de Janeiro, apresentou o projeto que cria políticas públicas voltadas ao atendimento de adultos com transtorno do espectro autista. A proposta prevê a criação de núcleos especializados para acompanhamento, inclusão social e inserção no mercado de trabalho.
3: O que a gente propõe no projeto é que sejam construídos núcleos de atendimento ao autista adulto. O que, que são esses núcleos? Para exemplificar, quando você tem os CAPs, que faz tratamento de dependência química ou de psiquiatria, tem um acompanhamento. Então, a gente quer construir esses núcleos para que se tenha políticas públicas voltadas para o autista adulto, para que ele seja inserido no mercado de trabalho, tratamento neurodivergente, que ele possa ter lá o preceptor, estudar línguas, idiomas, de acordo com o seu grau de autismo.
21: O projeto de Dr. Flávio prevê que os centros sejam financiados pelo governo federal e que também possam receber recursos de emendas parlamentares para implantação nos municípios. Ele reitera que o projeto amplia o suporte às famílias de pessoas autistas com mais de 18 anos de idade.
1: Direitos Humanos.
22: Os deputados aprovaram projetos que buscam garantir os direitos das pessoas com deficiência e de quem cuida delas. Quem traz mais detalhes sobre as propostas é a repórter Paula Bittar.
7: A Comissão de Constituição e Justiça da Câmara aprovou 3 projetos que buscam garantir direitos a pessoas com deficiência. Um deles assegura prioridade aos cuidadores de pessoas com deficiência em programas federais de capacitação, formação e qualificação. Outro reforça a prioridade no atendimento para esses cuidadores. A proposta determina que o atendimento prioritário, que é estendido aos acompanhantes, deve estar claro e explícito nos informativos de identificação e sinalização do serviço. O terceiro projeto aprovado proíbe a discriminação contra pessoas com transtorno do espectro autista. O texto estabelece que a pessoa autista não será submetida a tratamento desumano ou degradante, não será privada de sua liberdade ou do convívio familiar, nem sofrerá discriminação. Relator das 3 propostas na CCJ, o deputado Alex Manente, do Cidadania de São Paulo, destacou a necessidade de atualizar a legislação para garantir a inclusão.
8: Todo esse conjunto de projetos que nós temos aprovado e avançado na Câmara dos Deputados para poder fazer com que a inclusão seja algo real e que a legislação esteja de acordo com essa necessidade de inclusão que temos no nosso país. Então, são avanços importantes para poder, primeiro, combater a discriminação e depois avançar no cuidado e no tratamento de direitos para as pessoas que acompanham e familiares que dedicam a vida especialmente para essas pessoas.
7: As 3 propostas que buscam garantir direitos a pessoas com deficiência podem seguir para análise do Senado, a menos que haja recurso para votação antes pelo plenário da Câmara. Da Rádio Câmara de Brasília, Paula Bittar.
1: Cultura.
21: Chico Alencar, do PSOL do Rio de Janeiro, apoia a proposta que cria o Dia Nacional da Museologia Social, a ser celebrado em 8 de maio. O parlamentar explica que a iniciativa reconhece museus comunitários que preservam a memória e a identidade de territórios populares.
9: Esse tipo de museu social, evidentemente, todo museu é social, todo museu é histórico, todo museu tem uma importância fundamental em qualquer país do mundo. Mas a museologia social é aquela que resgata a história de comunidades em geral esquecidas e trata de valorizar o povo morador que construiu essas comunidades, que as inaugurou muitas vezes, que enfrentou violências, remoções, como grande protagonista.
22: Chico Alencar destaca ainda o Museu da Maré, no Rio de Janeiro, como referência da museologia social no Brasil. O deputado afirma que esses espaços ajudam comunidades a resgatar raízes, ancestralidades e lutas por direitos e melhores condições de vida.
21: Trabalho. Enfermeiros devem emitir nota fiscal após prestar serviços autônomos. A repórter Sofia Peçanha tem mais detalhes sobre a proposta.
23: A Comissão de Saúde aprovou o projeto que obriga a emissão de notas fiscais eletrônicas por profissionais de enfermagem que atuam de forma autônoma. A proposta é de autoria da deputada enfermeira Rejane, do PSDB do Rio de Janeiro, e tem como objetivo incentivar a formalização e a valorização da categoria. O texto prevê que a obrigatoriedade vale para todos os profissionais registrados nos conselhos regionais de enfermagem que trabalham por conta própria, especialmente na prestação de serviços fora de hospitais e vínculos formais. Entre as atividades que passam a exigir a emissão de nota fiscal estão atendimentos domiciliares, acompanhamento de pacientes, orientações de saúde e ações de prevenção de doenças. Durante a análise, o parecer da deputada enfermeira Ana Paula do Podemos do Ceará foi lido pela deputada Heloísa Helena, do Rede do Rio de Janeiro, que também é enfermeira, destacando a importância da medida para acompanhar as mudanças no mercado de trabalho da enfermagem.
11: Acrescenta a atuação de enfermeiros e técnicos de enfermagem como empreendedores em áreas como curativos, acompanhamento de doenças crônicas e degenerativas e pré-natal, exige um marco regulatório que assegure a transparência na prestação dos serviços e contribua para a inclusão econômica desses profissionais.
23: O projeto também prevê que estados e municípios adaptem seus sistemas para facilitar a emissão das notas fiscais, reduzindo a burocracia. O descumprimento das normas acarretará a aplicação de sanções administrativas aos profissionais ou aos estabelecimentos. Durante a discussão, o deputado Dr. Zacarias Calil, de Goiás, afirmou que a medida pode ampliar oportunidades para os profissionais e trazer mais segurança para quem contrata os serviços.
12: Facilita também contratos com clínicas, hospitais e empresas que exigem comprovação fiscal. Pacientes e empresas também veem o profissional como mais sério e organizado. Diferencia o enfermeiro no mercado de trabalho, mostrando profissionalismo.
23: O projeto que regulamenta a emissão de notas fiscais por profissionais de enfermagem segue agora para análise da Comissão de Finanças e Tributação. Da Rádio Câmara de Brasília, Sofia Peçanha.
22: Bebeto, do PP do Rio de Janeiro, avalia que a redução da jornada de trabalho vai melhorar a qualidade de vida dos brasileiros. O parlamentar menciona que os trabalhadores da Baixada Fluminense, por exemplo, enfrentam engarrafamentos que tornam o descanso ainda mais necessário.
13: Olha, vai ser um benefício muito grande, porque o cara que acorda 4 horas da manhã, 5 horas da manhã para trabalhar na capital e retorna 10, 11 horas da noite, imagina quanto esse cara não sofre só no deslocamento. Estou dizendo no horário que trabalha não, só no deslocamento. Vai ser um prêmio para aquele que precisa se deslocar, enfrentar engarrafamento e, além de tudo, a convivência familiar, que é super importante nesse tempo, nessa redução dessa escala, nessa jornada de trabalho.
21: Bebeto também exalta o trabalho da Comissão de Viação e Transportes em favor da mobilidade urbana do Rio de Janeiro. Ele considera que associar melhorias no transporte com a redução da carga horária é fundamental para garantir dignidade à classe trabalhadora.
22: Termina agora o Jornal Câmara dos Deputados, produzido pela Rádio Câmara, com trabalhos técnicos de Everson Urani e a apresentação de José Carlos Andrade e Luciana Vieira. Uma boa noite para você.
21: Uma ótima noite. Você fica agora com as notícias do Tribunal de Contas da União.
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1: Alô, Marabá! Boa noite! Tô chegando aqui no Som da Clube com o nosso Estação Clube. Segunda-feira, mais uma semana de trabalho começando. Com a graça de Deus, agradecendo a Deus pela oportunidade de estarmos aqui mais uma vez juntos com vocês, que todas as noites está aqui comigo no nosso Estação Clube. Ótima semana para você, de saúde, de paz, de alegria, para você e para toda a sua família, é o que a gente deseja. Chegamos e a partir de agora tem música boa e informação na sua noite. Aumenta o volume do rádio e cola na Clube, a mais gostosa de ouvir. Rádio Clube. Vamos começar com um forrozão das antigas, O Amor e o Poder.

contempla aproximadamente 700 metros da via, entre o arco da entrada da Marabá Pioneira e as proximidades da Praça Paulo Marabá. Os trabalhos começaram com a etapa de fresagem, que consiste na retirada da camada desgastada do pavimento. Na sequência, está sendo colocada uma camada de concreto bituminoso usinado a quente, seguindo os procedimentos técnicos de controle de qualidade da obra. O médico Ederson da Silva, de 62 anos, e a esposa Roseli Amaral Peixulo Silva, de 62 anos, morreram após uma queda de um avião de pequeno porte na manhã do último sábado em Palmas, no Tocantins. O casal morava em Redenção, no sul do Pará. Conhecidos na região, Ederson e Roseli eram proprietários do Hospital São Lucas. Eles viajavam em uma aeronave que havia decolado do aeródromo de Palmas e tinha como destino Redenção. Segundo a Polícia Militar, o avião levava 3 ocupantes. Roseli morreu ainda no palco do acidente. Já o Ederson foi retirado das ferragens com vida. Recebeu atendimento do SAMU, mas não resistiu. O piloto sobreviveu e foi encaminhado ao Hospital Geral de Palmas. 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

0: só, você não vai cantar sozinha, você vai comandar essa galera, certo?
1: Esse
0: você
1: líder.
0: Quem manda no show aqui.

0: E quem gostou da Mara Pavonelli, faz barulho!
1: Clube tá na boa, banda Líbanos, Brigas, participação da Mara Pavonelli. Hora do intervalo, daqui a pouco eu volto com mais sucessos pra você.

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Segunda-feira de sucessos na Clube Banda Mel da Ilha. Meu amor ideal, é sucesso e toca aqui pra você que tá na sintonia. Aumenta o volume do rádio, cola da mais gostosa. Tamo junto, hein? Bom demais estar com você. Você tá onde ouvindo a gente? Zap Clube liberado no 991-62-2480. Sempre liberado pra você bater aquele papo com a gente e participar da nossa programação. 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Banda Momentos, cadê a minha chance?

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0: do forró. Não deixe ela fugir. Participação do Eric Landi. É sucesso e toca aqui pra você que tá comigo nessa noite gostosa de segunda-feira. Aquele abraço. Você tá onde? Você tá no trabalho? Tá em casa? Tá no trânsito? Tá levando a clube aí no seu rádio, no seu coração? Muito obrigado. Tem muita música boa pra abraçar aqui ainda nessa segunda-feira. A nossa semana só está começando com muita alegria no ar.
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0: Bruno e Denner, oh, coração na contramão.
3: Do Pato de Minas, tamo junto. Mas... Vai, Denner.

0: Matheus Gal.
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O Clube do Remo vai jogar nesta quinta-feira para fechar a 19ª rodada do Campeonato Brasileiro da Série A. Para isso, vem se preparando para encarar o Corinthians nesse jogo muito difícil. Com a vitória do Mirassol, o Clube do Remo caiu para a 19ª colocação, penúltimo lugar na tabela de classificação. O Leão, que fez um jogo treino no sábado contra a equipe do Ituano no estádio Novelli Júnior, mas foi derrotado por 3-1. Isso preocupa bastante, uma vez que os novos jogadores não estão correspondendo com a categoria que o Clube do Remo merece. Para isso, o torcedor está desconfiado, mas tudo pode acontecer. Esse amistoso serviu para fazer vários testes aí do técnico Léo Condé. O Remo precisa pontuar para se manter na Série A. A partir de agora, os jogos mudam de situação, uma vez que serão jogos de volta depois desta 19ª rodada. Presidente Antônio Carlos Teixeira reúne com a comissão técnica em São Paulo para tentar dar uma força a esse time que precisa pontuar diante da equipe do Corinthians no Itaquerão na quinta-feira às 19h30.